0: 2025, a RFI esteve em São Tomé e Príncipe para uma série de entrevistas sobre os 50 anos da independência do país. Um dos primeiros nomes falados na redação, como imprescindível para um relato justo do país neste último meio século, foi Conceição Mateus Lima. Nascida ainda sob o jugo colonial em Santana, na ilha de São Tomé, Conceição tornou-se uma das vozes mais ativas e mais conhecidas da sociedade civil são-tomense como jornalista, escritora e poetisa. Foi na poesia, aliás, que mais terá encontrado a sua voz, uma mistura de retidão, liberdade e encanto. É a poetisa mais traduzida de São Tomé e Príncipe, com as suas rimas a chegarem a pessoas que falam línguas distantes, como o alemão, o árabe ou o turco. Após vários encontros e tentativas de persuasão, Conceição Lima concedeu uma entrevista à RFI em que falou sobre os poetas da sua terra, sobre a música, sobre a luta pela libertação do arquipélago e sobre a sua visão para o país. Fê-lo com conhecimento de causa, como uma das figuras mais relevantes da sua geração, mas sobretudo com justeza e imparcialidade. Ora, não fosse jornalista. Alguns excertos da entrevista foram publicados nessa altura, mas ficaram inéditos os excertos em que Conceição Lima falou sobre as suas próprias influências e sobre a sua poesia. Conceição Lima morreu no dia 15 de maio de 2026, mas a sua obra e a sua influência junto dos são-tomenses e todos os leitores lusófonos perdura.
1: Eu tenho uma formação literária muito eclética, mas começa na família. Meu pai tinha veia poética e era compositor musical e cantava. No entanto, para além dos ensinamentos na escola, a figura determinante no meu processo de crescimento literário é a Alda Espírito Santo, de várias gerações, incluindo a minha, porque ela, antes ainda de haver a CPLP, colocou-nos aos ombros um alforje da literatura, sobretudo da poesia, como casa comum de língua portuguesa. Não só da língua portuguesa, mas primeiro de língua portuguesa. Os poetas africanos de Moçambique, de Angola, de Cabo Verde, da Guiné, claro, os poetas são tomenses, pais fundadores em primeiro lugar, não é? Caetano, Francisco José Tenreiro, Alda Espírito Santo, Tomás Medeiros, Maria Manuela Margarido, Marcelo da Veiga, também Aimé Césaire, o pai da negritude, Nazim Hikmet, o turco, da angina de peito, doutor não é angina de peito, é a minha dor, Langston Hughes, do movimento Harlem Renaissance dos Estados Unidos da América, movimento do Renascimento Negro, a Pablo Neruda do Chile, Carlos Drummond de Andrade do Brasil. Então há esta casa, não é? Que vai para além da língua portuguesa, mas que começa em São Tomé e Príncipe, na fase da adolescente, obviamente, porque na fase da infância não se dava literatura são-tomense, já na adolescência há esse processo de formação que a Alda Espírito Santo transmite a várias gerações, Cívica é a primeira, depois outras, e eu bebo dela, mas bebo também de Luandino Vieira, outro dos nomes que ela nos transmitiu. Foi uma figura muito inspiradora para mim. O português Urbano Tavares Rodrigues foram uma espécie de figuras tutelares. E, claro, Sofia de Melo Breiner, com quem tive uma grande amizade, frequentava a casa dela na Travessa das Mónicas, na Graça, ofereceu-me vários livros, leu os meus primeiros poemas, como Alda Espírito Santo. São figuras que me influenciaram muito, não é? E mulheres, Alda Espírito Santo e Sofia de Melo Breiner. A poesia fundacional são-tomense tem uma particularidade. Nasce e desenvolve-se no exílio. Caetano da Costa Alegre, Francisco José Tenreiro, que sai com 2 anos e só volta adulto, sem saber que tinha uma mãe viva. Tomás de Medeiros, Maria Manuela Margarido. Esta poética de resistência e de protesto anticolonial desenvolve-se no exílio, tendo como epicentro possível a Casa dos Estudantes do Império e os círculos estudantis de consciência já anticolonial em Portugal e, de alguma forma, em França, através de Mário Pinto de Andrade, que foi um grande divulgador, na Suécia, no Brasil, em Inglaterra, mas em São Tomé, a influência desta poesia de protesto e de resistência anticolonial não é, do meu ponto de vista, tão ampla como seria desejável. Nem poderia ser. A PIDE estava cá. O regime colonial se controlava músicas em crioulo forro, muito mais facilmente controlaria poemas em língua portuguesa. O poema mais divulgado da Alda Espírito Santo era o poema Lá no

0: Água Grande, que é um poema aparentemente telúrico, lavadeiras no rio cantando, mas como ela foi dos nomes fundacionais o único que viveu depois dos estudos permanentemente em São Tomé, a sua poesia ia muito beber as raízes etnoculturais como forma de resistência e protesto. Quem ler este poema até hoje pensará num poema puramente telúrico. Lá no Água Grande, a caminho da roça, negritas cantam que cantam e batem que batem com a roupa na pedra, as crianças brincam e a água canta. Mas é um poema críptico. Para mim, é o mais críptico poema da Alda Espírito Santo. E, para se interpretar a natureza anticolonial do poema, tem que se conhecer o significado da roça no período colonial. São os dois últimos versos que dizem: e os gemidos cantados das negritas lá no rio ficam mudos lá na hora do regresso. Jazem quedos no regresso para a roça. No espaço autóctono que é o rio, elas são felizes e cantam. Na hora do regresso para a roça, elas imudecem. O canto morre. É um poema anticolonial críptico, que tinha que ser tão críptico porque ela estava cá e pertencia ao aparelho. Ela era professora.
1: O governo são-tomense decretou 3 dias de luto por Conceição Lima e centenas de pessoas acorreram à última homenagem. Ficamos agora com a casa, poema da autoria de Conceição Lima e lido pela própria numa tarde de junho, na Esplanada da Cacau.
0: Se eu tivesse que ler um poema que resume de alguma forma, se o poema resume, ou que pelo menos reflete a aspiração em relação a nação, um poema que é uma metáfora da nação em construção, da nação nascida e em construção, é o poema A Casa, do livro O Útero da Casa. Eu escrevi 3 livros de poesia: O Útero da Casa, A Dolorosa Raiz do Micondó, O País de Akendengue. Akendengue é um grande músico gabonês, que foi uma grande influência pan-africana como músico e como poeta e como musicólogo. Há um caso extraordinário dele. Ele e o francês Hugues de Corson fizeram uma coisa que se considerava impossível: uma síntese entre a música tradicional africana e os cantos gregorianos de Juan Sebastián Bach, no famoso disco Lambarená, que é um clássico extraordinário, não é? Pierre Akendengue, Manu Dibango, que é o pai do afrojazz, o camerunês, Franco e as músicas congolesas que influenciaram conjuntos. Então há essa, e isso faz parte do processo de autoconhecimento na Primeira República. Na Primeira República. Autoconhecimento africano. E então, o poema é A Casa. Aqui projetei a minha casa, alta, perpétua, de pedra e claridade. O basalto negro, poroso, viria da mesquita. Do riboque, o barro vermelho, da cor dos hibiscos, para o telhado. Enorme era a janela e de vidro, que a sala exigia um certo ar de praça. O quintal era plano, redondo, sem trancas nos caminhos. Sobre os escombros da cidade morta, projetei a minha casa recortada contra o mar. Aqui, sonho ainda o pilar, uma retidão de torre, de altar. Ouço murmúrios de barcos na varanda azul e reinvento em cada rosto, fio a fio, as linhas inacabadas do projeto.
2: Ponto final nesta emissão. Se nos quiser continuar a acompanhar, pode fazê-lo através da nossa página RFI Português ou nas redes sociais. Obrigada pela preferência. Fico bem.

0: São 18 horas em Paris, 14 na Cidade da Praia, meio-dia em Havana. 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
1: Neide Ribeiro.
0: A Comissão Nacional para os Direitos Humanos e a Cidadania alerta para as condições de detenção das mulheres nas cadeias de Cabo Verde. Em Cuba, o ministro dos Negócios Estrangeiros apelou à mobilização da comunidade internacional para evitar o que considera poder vir a transformar-se numa catástrofe humanitária, denunciando o impacto do bloqueio económico e energético imposto pelos Estados Unidos. Estes são alguns dos assuntos que vamos desenvolver no controlo técnico desta emissão. Está Moçalo Xeli e o jornal começa agora.
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0: As mulheres representam menos de 2% da população prisional em Cabo Verde, mas a Comissão Nacional para os Direitos Humanos e a Cidadania alertam que esta realidade não pode esconder os desafios específicos enfrentados pelas reclusas no país. A instituição defende medidas mais equitativas e condições mais dignas para o cumprimento das penas, sobretudo no contacto com os filhos menores. A reportagem é de Odeis Santos.
3: Os dados mostram que as mulheres representam menos de 2% da população prisional em Cabo Verde, números que, segundo o assessor jurídico da Comissão Nacional para os Direitos Humanos e a Cidadania, Arlindo Sanches, pode camuflar as necessidades específicas das mulheres perante a vasta população penal masculina. Por isso, a Comissão Nacional para os Direitos Humanos pede reforço de medidas que garantam o cumprimento digno das penas pelas mulheres presas no país, a começar pelo contacto com as famílias, sobretudo com os filhos menores.
4: Quem tem filhos menores reforçaram a necessidade de haver a possibilidade de fazerem videochamadas para verem, digamos assim, as suas crianças, acompanhar também o processo de desenvolvimento. E também há outros desafios que realçamos nesse relatório, que tem a ver com a questão da segurança. Segurança física, porque muitas vezes no transporte das reclusas para as diligências fora da cadeia, muitas vezes a forma de colocação das algemas precisa de algum cuidado especial para não pôr em causa também a sua integridade física.
3: Era o assessor jurídico da Comissão Nacional para os Direitos Humanos e Cidadania, Arlindo Sanches, em declarações à imprensa à margem de uma mesa redonda realizada na Cidade da Praia para a apresentação do relatório global Mulheres Privadas de Liberdade. Documento elaborado em parceria com a Associação para a Prevenção da Tortura, com base em entrevistas a reclusas, guardas prisionais e dados fornecidos pela Direção-Geral dos Serviços Prisionais. De Cabo Verde para a RFI, Odair Santos.
0: Em Moçambique, mais de 500 empresas encerraram as atividades desde 2024, deixando mais de 15 mil trabalhadores no desemprego devido à escassez de divisas no país. As conclusões são do Centro de Integridade Pública. Orfeu Lisboa.
5: Para o Centro de Integridade Pública, CIPA, a escassez persistente de divisas está a ter impactos severos na economia moçambicana e no desempenho das empresas, diz a pesquisadora da Organização da Sociedade Civil, Teresa Buena, numa avaliação dos últimos 2 anos.
6: Encerramento de mais de 500 empresas, apontando como uma das razões da escassez de divisas. E com uma média de 30 trabalhadores por cada empresa, estima-se uma perda de postos de trabalho de mais de 15 mil trabalhadores.
5: Diz Teresa Buena que o estudo do Centro de Integridade Pública, que analisa os impactos macrofiscais associados à escassez de divisas e à taxa de câmbio, concluiu também que a falta de moeda estrangeira no mercado moçambicano é induzida.
6: Nós estamos a dizer que há uma intenção de retenção de divisas por parte daqueles que são detentores de divisas, porque a taxa de câmbio, por não refletir as condições do mercado, as pessoas preferem vendê-la fora do mercado oficial.
5: Os resultados do estudo do CIP foram tornados públicos na capital moçambicana. De Maputo para a RFI, Orfeu, Lisboa.
0: O diretor-geral da Organização Mundial da Saúde, Tedros Ghebreyesus, disse que o conflito que se vive no leste da República Democrática do Congo está a complicar os esforços para mitigar a epidemia de ébola e apelou a um cessar-fogo imediato. Liliana Henriques.
7: O leste da RDC está de alavante confrontado com um choque catastrófico entre a doença e o conflito. A epidemia de ébola na província do Ituri, no norte do país, estando a progredir mais rapidamente do que a resposta, escreveu na Rede X o chefe da OMS, ao exortar as partes em conflito a aplicar um cessar-fogo imediato no sentido de conter esta epidemia para permitir um acesso seguro e duradouro às equipas médicas. O diretor-geral da Organização Mundial da Saúde, que era inicialmente esperado ontem naquele país para participar numa reunião ministerial sobre esta crise, é agora esperado amanhã, ao fim do dia, em Kinshasa, devendo seguir para o Ituri, o epicentro da epidemia, oficialmente declarada a 15 de maio. Segundo dados de laboratório, foram confirmados até ao momento 101 casos e 10 mortos, mas a OMS contabilizou mais de 900 casos suspeitos e estima que os óbitos tenham sido pelo menos 220 na zona norte da RDC. Para além do Ituri, duas outras províncias registaram casos suspeitos, o Kivu do Norte e do Sul, ou seja, três zonas isoladas e abraços com a violência de grupos armados. No vizinho Uganda, até ao momento foram confirmados 7 casos, entre os quais um óbito. Aquele que é o 17º surto que a RDC conhece em 50 anos é provocado pela estirpe Bundibugyo, para a qual não existe vacina e cuja taxa de letalidade vai até 50%.
0: Um responsável da Marinha da Guarda Revolucionária do Irão ameaçou transformar toda a costa iraniana do Golfo num campo de morte se os Estados Unidos retomassem os ataques, embora mediadores digam que as negociações entre Teherão e Washington sobre um acordo preliminar estarão hoje mais próximas de uma conclusão do que em qualquer outro momento desde a entrada em vigor do cessar-fogo a 8 de abril, embora o controlo do estreito e a questão nuclear continuem a ser duas áreas em que nenhum dos lados cedeu nas exigências. Apesar do cessar-fogo, Israel continua a realizar ataques no sul do Líbano. O exército ordenou hoje a evacuação da cidade de Tiro e das áreas circundantes, o que é interpretado como um prelúdio para ataques planeados contra o Hezbollah. Para além dos bombardeamentos aéreos, Israel decidiu também alargar as operações terrestres contra o Hezbollah para além da chamada linha amarela estabelecida nesta região do Líbano. O Hezbollah confirmou a situação, afirmando que está a travar combates diretos com Israel. Em Cuba, o ministro dos Negócios Estrangeiros apelou à mobilização da comunidade internacional para evitar o que considera poder transformar-se numa catástrofe humanitária, denunciando o impacto do bloqueio económico e energético imposto pelos Estados Unidos. Catarina Falcão.
8: Num discurso perante o Conselho de Segurança das Nações Unidas, o chefe da diplomacia cubana pediu ajuda internacional de forma a salvar Cuba de uma catástrofe humanitária. A ilha enfrenta uma situação económica e social muito frágil, desde o anúncio do bloqueio levado a cabo por Donald Trump e a ameaça de uma invasão norte-americana. O embargo dos Estados Unidos desde os anos 60 não facilitou a vida dos cubanos nas últimas décadas, mas desde a apreensão de Nicolás Maduro na Venezuela, que cedia petróleo a Cuba, o país encontra-se numa situação extrema, com cortes constantes de eletricidade e sem meios de deslocação. No fim de semana, Cuba recebeu da China um primeiro carregamento de 15 mil toneladas de arroz, com Pequim a ter prometido entregar até 60 mil toneladas, que vão chegar de forma progressiva. Vários relatos têm dado conta da falta de alimentos e medicamentos na ilha. O apelo do ministro Bruno Rodrigues Parrilha vem alguns dias depois de o secretário de Estado norte-americano, Marco Rubio, afirmar que a administração de Trump está determinada a impor uma mudança política em Cuba.
0: Decorre esta noite a final da Liga Conferência de Futebol Masculino, que opõe os ingleses do Crystal Palace aos espanhóis Rayo Vallecano. Filipe Marques, antigo jogador do Rayo Vallecano, mostra-se expectativo com esta partida.
9: Espero uma final muito interessante, disputada por dois clubes não tão conhecidos, mas bons, que participam nas duas melhores ligas do mundo, que é a inglesa e a espanhola. E assim sendo, temos tudo para ter uma grande final. Bons jogadores de ambas as partes, estilos diferentes, não é? O espanhol mais associativo, mais de posse de bola, e o inglês mais de partir o jogo e transição. Espero que seja uma grande final e que no final vença o Rayo.
10: Estava à espera deste percurso do Rayo na Liga Conferência?
9: Sinceramente, não estava. Mas a realidade é que o Rayo Africano tem crescido bastante, principalmente pela estabilidade que tem tido a nível da direção e dos jogadores. O treinador mudou há pouco tempo, mas é muita estabilidade e eu acho que isso ajuda bastante. É um feito enorme, não voltará se calhar a acontecer tão cedo, mas uma vez envolvidos na conferência, lá está, estas coisas poderiam acontecer e aconteceu.
0: Filipe Marques, entrevistado aqui por Marco Martins, e é o ponto final neste bloco informativo.
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0: Segunda parte desta emissão em língua portuguesa aqui na Antena da RFI, quarta-feira, rúbrica Artes. Regressamos à obra de Conceição Lino, que nos deixou na semana passada. O ativista Youssef é o convidado de Ligia Anjos.
1: Convidado.
11: Numa altura em que continua a crescer a contestação política ao antigo regime de Umar Sissoko Embaló, realizou-se no fim de semana passado em Portugal um debate promovido pelo movimento Firkidja di Pubis sobre aquilo que os organizadores classificam como um golpe de Estado cerimonial ocorrido há 6 meses, a 26 de novembro de 2025, na Guiné-Bissau. Entre os participantes esteve Armando Lona, antigo preso político e coordenador da Frente Popular. Um dos organizadores do debate, o ativista Guinense Youssef, falou-nos do clima político no país, das denúncias de repressão e do papel da diáspora na defesa das liberdades democráticas. E começo por perguntar, Youssef, quando se fala em golpe de Estado cerimonial, estamos a falar de uma ruptura efetiva do regime democrático ou de uma encenação institucional destinada a normalizar a permanência no poder?
12: Há um conceito quando se fala de golpe de Estado e, por norma, os conceitos são fechados na política e não só. Um golpe de Estado é uma ruptura com a ordem que, normalmente, os titulares dos órgãos de soberania são retirados pela força das armas, dos seus cargos, e inicia-se um novo regime. Na verdade, o golpe de Estado é dado contra os titulares dos órgãos de soberania. Não é um golpe em conluio com os titulares dos órgãos de soberania. E na Guiné-Bissau foi exatamente isto que aconteceu. Houve um conluio entre um titular do órgão de soberania, no caso a Presidência da República, na pessoa do Sr. Moussa Kombaló, com as chefias das Forças Armadas, no sentido de manter o regime político tal como ele estava, impedir a divulgação do resultado das eleições e fazer com que o povo da Guiné-Bissau não pudesse ver no poder as pessoas para as quais tinham votado, nomeadamente para a Presidência da República. Ao fim e ao cabo, manter tudo na mesma, mas com a aparência de que houver um golpe de Estado. E, na verdade, nós criticamos esse golpe cerimonial. E, na verdade, não fomos os únicos a fazê-lo. Pessoas mais importantes a nível político do que a nossa organização também o denunciaram, começando pelo ex-presidente da República da Nigéria, Goodluck Jonathan, e ao mesmo tempo, eu iria dizer atual primeiro-ministro do Senegal, mas neste momento é ex-primeiro-ministro do Senegal, o senhor Ousmane Sonko. Então, existe uma ideia geral, isto também é sabido pelo povo da Guiné-Bissau, existe uma ideia geral de que não houve golpe de Estado, houve sim uma tentativa de impedir que a soberania popular do povo da Guiné-Bissau fosse respeitada. E nós continuaremos a denunciar esta situação até que a situação realmente seja modificada, e não esteticamente, mas de forma concreta. E para nós continua a ser o respeito pela soberania popular do povo da Guiné-Bissau e o empossamento daquilo que o povo da Guiné-Bissau designou que deveria ser o Presidente da República durante o tempo que a Constituição assim o determina, que é o Sr. Fernando Dias.
11: O que é que mudou, Youssef, de facto? Desde 26 de novembro de 2025, há mais medo, há mais controlo, há também mais resistência?
12: Existe essa dialética, mais repressão e mais resistência, não é? Não existe contradição. Na verdade, não podemos esquecer que a repressão atingiu o seu pico com o assassinato político do nosso irmão e camarada Vigário Balanta. É algo que é preciso enfatizar. Estamos a falar de um militante, de um quadro, que aceitou o sacrifício último pelas liberdades democráticas na Guiné-Bissau. Então, nós não podemos, de nenhuma forma, branquear o regime político na Guiné-Bissau. não podemos entrar em ideias românticas de diálogo com um regime que assassina os melhores filhos da Guiné-Bissau e que mantém como presos políticos os líderes da oposição na pátria de Lunca Cabral. Estamos a falar, começando logo, pelo engenheiro Domingos Simões Pereira, líder do maior partido político da Guiné-Bissau. E esta ideia, acreditamos nós, que é válida também para o Sr. Fernando Dias, líder do PRS e candidato vencedor às eleições presidenciais, e outras figuras que, não tendo a atenção pública destas duas figuras, mas também estão numa situação de prisão política, não é? Nós diríamos mais, dizemos que a Guiné-Bissau é uma grande prisão política a céu aberto, na medida em que não há possibilidade de crítica aberta ao regime, não há possibilidade de conferências de imprensa, não há possibilidade de manifestações de rua. Ao fim e ao cabo, todas as características de um regime ditatorial encontramos-las na Guiné-Bissau. Então não podemos dizer que haja uma mudança. Aquilo que continua a existir é resistência na Guiné-Bissau, na medida do possível, tendo em conta os constrangimentos de uma ditadura, e ao mesmo tempo na diáspora, a denúncia continua a existir, a denúncia do que se passa na Guiné-Bissau, as contradições do próprio regime continuamos a fazê-lo a partir da diáspora, continuamos, a partir dos meios de comunicação social, a denunciar a farsa de golpe de Estado e a situação dos presos políticos e os assassinatos políticos que acontecem na Guiné-Bissau, e ao mesmo tempo criamos espaços como este, no sentido de continuar a refletir a situação política e definir estratégias e táticas no sentido de combatermos o regime e permitir, ao fim e ao cabo, que o povo da Guiné-Bissau tenha acesso à palavra para melhor se organizar.
11: A mobilização política fora da Guiné-Bissau, como este debate, tem impacto concreto em Bissau?
12: Nós acreditamos que tem impacto, na medida em que, em primeiro lugar, sabe-se na Guiné-Bissau que a diáspora continua organizada, continua mobilizada no sentido de levar avante a luta pelas liberdades democráticas na Guiné-Bissau. E nós pensamos que, não estando na Guiné-Bissau, a nossa responsabilidade é tanto maior, tendo em conta que estamos em espaço onde existe um mínimo de liberdades democráticas. E nós devemos fazer eco das reivindicações que existem na Guiné-Bissau. Nós não vemos uma ruptura entre o povo da Guiné-Bissau na Guiné-Bissau e o povo da Guiné-Bissau na diáspora. Então, a partir deste princípio, se nós continuamos a fazer as denúncias, nós continuamos a dizer que a luta política contra o regime que se instaurou na Guiné-Bissau e a luta pelas liberdades democráticas continua a acontecer. Acontece que fazemos essa luta numa outra geografia, noutros espaços. Mas, de qualquer das formas, pensamos que a repercussão na Guiné-Bissau, ela existe, na medida em que, por exemplo, quem convidamos é o coordenador da Frente Popular, a organização que estimulou a luta política fora do quadro político-partidário com manifestações de rua. Acreditamos, sim, que convidando figuras que foram importantes na luta política durante este período, estamos também a fazer eco das reivindicações dessas organizações orgânicas da Guiné-Bissau, como é a Frente Popular, a partir da diáspora. Então estamos a falar aqui de dimensões várias da luta política e respondendo concretamente à sua pergunta, diríamos sim, sem qualquer sombra de dúvida. Podemos não ver isso a curtíssimo prazo, mas pensamos que neste momento estamos numa fase de acúmulo. De acúmulo de informação, de acúmulo de formação política, de experiência política, de ser solidariedades entre organizações na Guiné-Bissau e na diáspora, mais acesso à comunicação social com as nossas próprias reivindicações, e acreditamos que este acúmulo, num determinado momento, é sinónimo de um passo qualitativo no sentido de lutar de forma concreta contra o regime que se instaurou na Guiné-Bissau. E acreditamos neste processo e pensamos que isto é fundamental. É um processo que não é nós de determinar quando é que irá finalmente obter os seus resultados, mas é trabalhar de forma séria, de forma científica, de forma objetiva, para que o resultado chegue o mais rapidamente possível. É esse o nosso trabalho e continuaremos a fazê-lo.
11: Convidado é Armando Lona, uma voz crítica, uma das vozes também perseguidas. Qual é que é hoje o custo pessoal e político de ser ativista guineense e até que ponto é que esse custo compensa?
12: O irmão e camarada Armando Lona irá dizer-nos, na medida em que ele, no momento em que o caráter do regime do Sr. Mustafa Kambaló estava escancarado, ou seja, um regime violento que não hesitava em fazer prisioneiros políticos, inclusive a executar vozes discordantes do seu regime, a Frente Popular, os camaradas da Frente Popular, ousaram sair às ruas na Guiné-Bissau sem quaisquer garantias de segurança à sua integridade física. Não poderíamos ter melhor convidado do que o Armando Lona para dizer quais são os custos políticos desta luta. Os custos políticos individuais, mas também familiares, porque o regime não tem qualquer pudor em confrontar tanto os ativistas como os seus familiares. Isto é válido tanto na Guiné-Bissau como na diáspora. Pensamos que Esses custos existem, mas nós, conhecendo a história política da Guiné-Bissau, nomeadamente da luta de libertação, nós não nos podemos escudar das consequências políticas desta luta quando sabemos que houve uma geração, nomeadamente da geração da Muca Cabral, que aceitou dar a sua vida pela libertação política, económica e cultural da Guiné-Bissau. E mais recentemente, o nosso camarada e irmão Vigário Balanta também aceitou esse sacrifício. Então temos exemplos, tanto na nossa história política como mais recentemente, dos custos desta luta política, mas é importante afirmá-lo. Estamos dispostos a assumir esses riscos, que é o risco da resistência, e a assumir as consequências que daí poderão advir.
11: Muito obrigada, Youssef, ativista guineense que organizou o debate sobre aquilo que denuncia como um golpe de Estado cerimonial ocorrido a 26 de novembro de 2025 na Guiné-Bissau. Ele foi o nosso convidado de hoje.
0: E a rubrica Artes tem a assinatura de Catarina Falcão.

0: Em 2025, a RFI esteve em São Tomé e Príncipe para uma série de entrevistas sobre os 50 anos da independência do país. Um dos primeiros nomes falados na redação, como imprescindível para um relato justo do país neste último meio século, foi Conceição de Deus Lima. Nascida ainda sob o jugo colonial em Santana, na ilha de São Tomé, Conceição tornou-se uma das vozes mais ativas e mais conhecidas da sociedade civil são-tomense como jornalista, escritora e poetisa. Foi na poesia, aliás, que mais terá encontrado a sua voz, uma mistura de retidão, liberdade e encanto. É a poetisa mais traduzida de São Tomé e Príncipe, com as suas rimas a chegarem a pessoas que falam línguas distantes, como o alemão, o árabe ou o turco. Após vários encontros e tentativas de persuasão, Conceição Lima concedeu uma entrevista à RFI em que falou sobre os poetas da sua terra, sobre a música, sobre a luta pela libertação do arquipélago e sobre a sua visão para o país. Fê-lo com conhecimento de causa, como uma das figuras mais relevantes da sua geração, mas sobretudo com justeza e imparcialidade. Ora, não fosse jornalista. Alguns excertos da entrevista foram publicados nessa altura, mas ficaram inéditos os excertos em que Conceição Lima falou sobre as suas próprias influências e sobre a sua poesia. Conceição Lima morreu no dia 15 de maio de 2026, mas a sua obra e a sua influência junto dos são-tomenses e todos os leitores lusófonos perdura.
1: Eu tenho uma formação literária muito eclética, mas começa na família. Meu pai tinha veia poética e era compositor musical e cantava. No entanto, para além dos ensinamentos na escola, a figura determinante no meu processo de crescimento literário é a Alda Espírito Santo, de várias gerações, incluindo a minha, porque ela, antes ainda de haver a CPLP, colocou-nos aos ombros um alforje da literatura, sobretudo da poesia, como casa comum de língua portuguesa. Não só da língua portuguesa, mas primeiro de língua portuguesa. Os poetas africanos de Moçambique, de Angola, de Cabo Verde, da Guiné, mas claro, os poetas são tomenses, pais fundadores em primeiro lugar, não é? Caetano, Francisco José Tenreiro, Alda Espírito Santo, Tomás Medeiros, Maria Manuela Margarido, Marcelo da Veiga, também Aimé Césaire, o pai da negritude, Nazim Hikmet, o turco, da angina de peito, doutor, não é angina de peito, é a minha dor, Langston Hughes, do movimento Harlem Renaissance dos Estados Unidos da América, movimento do Renascimento Negro, a Pablo Neruda, do Chile, Carlos Drummond de Andrade, do Brasil. Então há esta casa, não é? Que vai para além da língua portuguesa, mas que começa em São Tomé e Príncipe, na fase da adolescente, obviamente, porque na fase da infância não se dava literatura são-tomense. Já na adolescência há esse processo de formação que a Alda do Espírito Santo transmite a várias gerações. Cívica é a primeira, depois outras, e eu bebo dela, mas bebo também de Luandino Vieira, outro dos nomes que ela nos transmitiu. Foi uma figura muito inspiradora para mim. O português Urbano Tavares Rodrigues foram espécies de figuras tutelares. E, claro, Sofia de Melo Breiner, com quem tive uma grande amizade. Frequentava a casa dela na Travessa das Mónicas, na Graça. Ofereceu-me vários livros. Leu os meus primeiros poemas, como Alda Espírito Santo. São figuras que me influenciaram muito, não é? E mulheres, Alda Espírito Santo e Sofia de Melo Breiner. A poesia fundacional são-tomense tem uma particularidade. Nasce e desenvolve-se no exílio. Caetano da Costa Alegre, Francisco José Tenreiro, que sai com 2 anos e só volta adulto, sem saber que tinha uma mãe viva. Tomás de Medeiros, Maria Manuela Margarido. Esta poética de resistência e de protesto anticolonial desenvolve-se no exílio, tendo como epicentro possível a Casa dos Estudantes do Império e os círculos estudantis de consciência já anticolonial em Portugal. E, de alguma forma, em França, através de Mário Pinto de Andrade, que foi um grande divulgador, na Suécia, no Brasil, em Inglaterra, mas em São Tomé, a influência desta poesia de protesto e de resistência anticolonial não é, do meu ponto de vista, tão ampla como seria desejável. Nem poderia ser. A PIDE estava cá. O regime colonial se controlava músicas em crioulo forro, muito mais facilmente controlaria poemas em língua portuguesa. o poema mais divulgado da Alda Espírito Santo era o poema Lá no Água Grande, que é um poema aparentemente telúrico, lavadeiras no rio, cantando, mas como ela foi dos nomes fundacionais o único que viveu depois dos estudos permanentemente em São Tomé, a sua poesia ia muito beber as raízes etnoculturais como forma de resistência e protesto. Quem ler este poema até hoje pensará num poema puramente telúrico. Lá no Água Grande, a caminho da roça, negritas cantam que cantam e batem que batem com a roupa na pedra, as crianças brincam e a água canta. Mas é um poema críptico. Para mim é o mais críptico poema da Alda Espírito Santo. E para se interpretar a natureza anticolonial do poema, tem que se conhecer o significado da roça no período colonial. São os dois últimos versos que dizem: e os gemidos cantados das negritas lá no rio ficam mudos lá na hora do regresso. Jazem quedos no regresso para a roça. No espaço autóctono que é o rio, elas são felizes e cantam. Na hora do regresso para a roça, elas imudecem. O canto morre. É um poema anticolonial críptico, que tinha que ser tão críptico porque ela estava cá e pertencia ao aparelho. Ela era professora.
0: O governo São Tomé decretou 3 dias de luto por Conceição Lima e centenas de pessoas acorreram à última homenagem. Ficamos agora com a casa, poema da autoria de Conceição Lima e lido pela própria numa tarde de junho, na Esplanada da Cacau.
1: Se eu tivesse que ler um poema que resume de alguma forma, se o poema resume, ou que pelo menos reflete a aspiração em relação a nação, um poema que é uma metáfora da nação em construção, da nação nascida e em construção, é o poema A Casa, do livro O Útero da Casa. Eu escrevi 3 livros de poesia: O Útero da Casa, A Dolorosa Raiz do Micondó, O País de Akendengue. Akendengue é um grande músico gabonês, que foi uma grande influência pan-africana como músico e como poeta e como musicólogo. Há um caso extraordinário dele. Ele e o francês Hugues de Corson fizeram uma coisa que se considerava impossível: uma síntese entre a música tradicional africana e os cantos gregorianos de Juan Sebastián Bach, no famoso disco Lambarená, que é um clássico extraordinário, não é? Pierre Kendengue, Manu Dibango, que é o pai do afrojazz, o camerunês, Franco e as músicas congolesas que influenciaram conjuntos. Então há essa, e isso faz parte do processo de autoconhecimento na Primeira República. Na Primeira República. Autoconhecimento africano. E então, o poema é A Casa. Aqui projetei a minha casa, alta, perpétua, de pedra e claridade. O basalto negro, poroso, viria da mesquita. Do riboque, o barro vermelho, da cor dos hibiscos, para o telhado. Enorme era a janela e de vidro, que a sala exigia um certo ar de praça. O quintal era plano, redondo, sem trancas nos caminhos. Sobre os escombros da cidade morta, projetei a minha casa recortada contra o mar. Aqui, sonho ainda o pilar, uma retidão de torre, de altar. Ouço murmúrios de barcos na varanda azul e reinvento em cada rosto, fio a fio, as linhas inacabadas do projeto.
2: Ponto final nesta emissão. Se nos quiser continuar a acompanhar, pode fazê-lo através da nossa página RFI Português ou nas redes sociais. Obrigada pela preferência. Fico bem.

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1: Neide Ribeiro.
0: A Comissão Nacional para os Direitos Humanos e a Cidadania alerta para as condições de detenção das mulheres nas cadeias de Cabo Verde. Em Cuba, o ministro dos Negócios Estrangeiros apelou à mobilização da comunidade internacional para evitar o que considera poder vir a transformar-se numa catástrofe humanitária, denunciando o impacto do bloqueio económico e energético imposto pelos Estados Unidos. Estes são alguns dos assuntos que vamos desenvolver no controlo técnico desta emissão. Está Moçalo Xeli e o jornal começa agora.
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0: As mulheres representam menos de 2% da população prisional em Cabo Verde, mas a Comissão Nacional para os Direitos Humanos e a Cidadania alertam que esta realidade não pode esconder os desafios específicos enfrentados pelas reclusas no país. A instituição defende medidas mais equitativas e condições mais dignas para o cumprimento das penas, sobretudo no contacto com os filhos menores. A reportagem é de Odeias Santos.
2: Os dados mostram que as mulheres representam menos de 2% da população prisional em Cabo Verde, números que, segundo o assessor jurídico da Comissão Nacional para os Direitos Humanos e a Cidadania, Arlindo Sanches, pode camuflar as necessidades específicas das mulheres perante a vasta população penal masculina. Por isso, a Comissão Nacional para os Direitos Humanos pede reforço de medidas que garantam o cumprimento digno das penas pelas mulheres presas no país, a começar pelo contacto com as famílias, sobretudo com os filhos menores.
3: Quem tem filhos menores reforçaram a necessidade de haver a possibilidade de fazerem videochamadas para verem, digamos assim, as suas crianças, acompanhar também o processo de desenvolvimento. E também há outros desafios que realçamos nesse relatório que tem a ver com a questão da segurança física, porque muitas vezes no transporte das reclusas para as diligências fora da cadeia, muitas vezes a forma de colocação das algemas precisa de algum cuidado especial para não pôr em causa também a sua integridade física.
2: Era o assessor jurídico da Comissão Nacional para os Direitos Humanos e Cidadania, Arlindo Sanches, em declarações à imprensa à margem de uma mesa redonda realizada na Cidade da Praia para a apresentação do relatório global Mulheres Privadas de Liberdade. Documento elaborado em parceria com a Associação para a Prevenção da Tortura, com base em entrevistas a reclusas, guardas prisionais e dados fornecidos pela Direção-Geral dos Serviços Prisionais. De Cabo Verde para RFI, Odair Santos.
0: Em Moçambique, mais de 500 empresas encerraram as atividades desde 2024, deixando mais de 15 mil trabalhadores no desemprego devido à escassez de divisas no país. As conclusões são do Centro de Integridade Pública. Orfeu Lisboa.
4: Para o Centro de Integridade Pública, CIPA, a escassez persistente de divisas está a ter impactos severos na economia moçambicana e no desempenho das empresas, diz a pesquisadora da Organização da Sociedade Civil, Teresa Buena, numa avaliação dos últimos 2 anos.
5: Encerramento de mais de 500 empresas, apontando como uma das razões a escassez de divisas. E com uma média de 30 trabalhadores por cada empresa, estima-se uma perda de postos de trabalho de mais de 15 mil trabalhadores.
4: Diz Teresa Buena que o estudo do Centro de Integridade Pública, que analisa os impactos macrofiscais associados à escassez de divisas e à taxa de câmbio, concluiu também que a falta de moeda estrangeira no mercado moçambicano é induzida.
5: Nós estamos a dizer que há uma intenção de retenção de divisas por parte daqueles que são detentores de divisas, porque a taxa de câmbio, por não refletir as condições do mercado, as pessoas preferem vendê-la fora do mercado oficial.
4: Os resultados do estudo do CIP foram tornados públicos na capital moçambicana. De Maputo para a RFI, Orfeu, Lisboa.
0: O diretor-geral da Organização Mundial da Saúde, Tedros Ghebreyesus, disse que o conflito que se vive no leste da República Democrática do Congo está a complicar os esforços para mitigar a epidemia de ébola e apelou a um cessar-fogo imediato. Liliane Henriques.
6: O leste da RDC está doravante confrontado com um choque catastrófico entre a doença e o conflito. A epidemia de ébola na província do Ituri, no norte do país, estando a progredir mais rapidamente do que a resposta, escreveu na rede X o chefe da OMS, ao exortar as partes em conflito a aplicar um cessar-fogo imediato no sentido de conter esta epidemia para permitir um acesso seguro e duradouro às equipas médicas. O diretor-geral da Organização Mundial da Saúde, que era inicialmente esperado ontem naquele país para participar numa reunião ministerial sobre esta crise, é agora esperado amanhã, ao fim do dia, em Kinshasa, devendo seguir para o Ituri, o epicentro da epidemia, oficialmente declarada a 15 de maio. Segundo dados de laboratório, foram confirmados até ao momento 101 casos e 10 mortos, mas a OMS contabilizou mais de 900 casos suspeitos e estima que os óbitos tenham sido pelo menos 220 na zona norte da RDC. Para além do Ituri, duas outras províncias registaram casos suspeitos, o Kivu do Norte e do Sul, ou seja, três zonas isoladas e abraços com a violência de grupos armados. No vizinho Uganda, até ao momento foram confirmados 7 casos, entre os quais um óbito. Aquele que é o 17º surto que a RDC conhece em 50 anos é provocado pela estirpe Bundibujo, para a qual não existe vacina e cuja taxa de letalidade vai até 50%.
0: Um responsável da Marinha da Guarda Revolucionária do Irão ameaçou transformar toda a costa iraniana do Golfo num campo de morte se os Estados Unidos retomassem os ataques, embora mediadores digam que as negociações entre Teherão e Washington sobre um acordo preliminar estarão hoje mais próximas de uma conclusão do que em qualquer outro momento desde a entrada em vigor do cessar-fogo a 8 de abril, embora o controlo do estreito e a questão nuclear continuem a ser duas áreas em que nenhum dos lados cedeu nas exigências. Apesar do cessar-fogo, Israel continua a realizar ataques no sul do Líbano. O exército ordenou hoje a evacuação da cidade de Tiro e das áreas circundantes, o que é interpretado como um prelúdio para ataques planeados contra o Hezbollah. Para além dos bombardeamentos aéreos, Israel decidiu também alargar as operações terrestres contra o Hezbollah para além da chamada linha amarela estabelecida nesta região do Líbano. O Hezbollah confirmou a situação, afirmando que está a travar combates diretos com Israel. Em Cuba, o ministro dos Negócios Estrangeiros apelou à mobilização da comunidade internacional para evitar o que considera poder transformar-se numa catástrofe humanitária, denunciando o impacto do bloqueio económico e energético imposto pelos Estados Unidos. Catarina Falcão.
7: Num discurso perante o Conselho de Segurança das Nações Unidas, o chefe da diplomacia cubana pediu ajuda internacional de forma a salvar Cuba de uma catástrofe humanitária. A ilha enfrenta uma situação económica e social muito frágil, desde o anúncio do bloqueio levado a cabo por Donald Trump e a ameaça de uma invasão norte-americana. O embargo dos Estados Unidos desde os anos 60 não facilitou a vida dos cubanos nas últimas décadas, mas desde a apreensão de Nicolás Maduro na Venezuela, que cedia petróleo a Cuba, o país encontra-se numa situação extrema, com cortes constantes de eletricidade e sem meios de deslocação. No fim de semana, Cuba recebeu da China um primeiro carregamento de 15 mil toneladas de arroz, com Pequim a ter prometido entregar até 60 mil toneladas, que vão chegar de forma progressiva. Vários relatos têm dado conta da falta de alimentos e medicamentos na ilha. O apelo do ministro Bruno Rodrigues Parrilha vem alguns dias depois de o secretário de Estado norte-americano, Marco Rubio, afirmar que a administração de Trump está determinada a impor uma mudança política em Cuba.
0: Decorre esta noite a final da Liga Conferência de Futebol Masculino, que opõe os ingleses do Crystal Palace aos espanhóis Rayo Vallecano. Filipe Marques, antigo jogador do Rayo Vallecano, mostra-se expectativo com esta partida.
8: Espero uma final muito interessante, disputada por dois clubes não tão conhecidos, mas bons, que participam nas duas melhores ligas do mundo, que é a inglesa e a espanhola. E assim sendo, temos tudo para ter uma grande final. Bons jogadores de ambas as partes, estilos diferentes, não é? O espanhol mais associativo, mais de posse de bola, e o inglês mais de partir o jogo e transição. Espero que seja uma grande final e que no final vença o Rayo.
9: Estava à espera deste percurso do Rayo na Liga Conferência?
8: Sinceramente, não estava. Mas a realidade é que o Rayo Vallecano Americano tem crescido bastante, principalmente pela estabilidade que tem tido a nível da direção e dos jogadores. O treinador mudou há pouco tempo, mas é muita estabilidade e eu acho que isso ajuda bastante. É um feito enorme, não voltará se calhar a acontecer tão cedo, mas uma vez envolvidos na conferência, lá está, estas coisas poderiam acontecer e aconteceu.
0: Filipe Marques, entrevistado aqui por Marco Martins, e é o ponto final neste bloco informativo.
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0: Segunda parte desta emissão em língua portuguesa aqui na Antena da RFI, quarta-feira, rúbrica Artes. Regressamos à obra de Conceição Lino, que nos deixou na semana passada. O ativista Youssef é o convidado de Ligia Anjos.
1: Convidado.
10: Numa altura em que continua a crescer a contestação política ao antigo regime de Umar Sissoko Embaló, realizou-se no fim de semana passado em Portugal um debate promovido pelo movimento Firkidja de Pubis sobre aquilo que os organizadores classificam como um golpe de Estado cerimonial ocorrido há 6 meses, a 26 de novembro de 2025, na Guiné-Bissau. Entre os participantes esteve Armando Lona, antigo preso político e coordenador da Frente Popular. Um dos organizadores do debate, o ativista Guinense Youssef, falou-nos do clima político no país, das denúncias de repressão e do papel da diáspora na defesa das liberdades democráticas. E começo por perguntar, Youssef, quando se fala em golpe de Estado cerimonial, estamos a falar de uma ruptura efetiva do regime democrático ou de uma encenação institucional destinada a normalizar a permanência no poder?
11: Há um conceito quando se fala de golpe de Estado e, por norma, os conceitos são fechados na política e não só. Um golpe de Estado é uma ruptura com a ordem que, normalmente, os titulares dos órgãos de soberania são retirados pela força das armas, dos seus cargos, e inicia-se um novo regime. Na verdade, o golpe de Estado é dado contra os titulares dos órgãos de soberania. Não é um golpe em conluio com os titulares dos órgãos de soberania. E na Guiné-Bissau foi exatamente isto que aconteceu. Houve um conluio entre um titular de órgão de soberania, no caso a Presidência da República, na pessoa do Sr. Moussa Kombaló, com as chefias das Forças Armadas, no sentido de manter o regime político tal como ele estava, impedir a divulgação do resultado das eleições e fazer com que o povo da Guiné-Bissau não pudesse ver no poder as pessoas para as quais tinham votado, nomeadamente para a Presidência da República. Ao fim e ao cabo, manter tudo na mesma, mas com a aparência de que houver um golpe de Estado. E, na verdade, nós criticamos esse golpe cerimonial. E, na verdade, não fomos os únicos a fazê-lo. Pessoas mais importantes a nível político do que a nossa organização também o denunciaram, começando pelo ex-presidente da República da Nigéria, Jonathan, e ao mesmo tempo, eu iria dizer atual primeiro-ministro do Senegal, mas neste momento é ex-primeiro-ministro do Senegal, o senhor Ousmane Sonko. Então, existe uma ideia geral, isto também é sabido pelo povo da Guiné-Bissau, existe uma ideia geral de que não houve golpe de Estado, houve sim uma tentativa de impedir que a soberania popular do povo da Guiné-Bissau fosse respeitada. E nós continuaremos a denunciar esta situação até que a situação realmente seja modificada, e não esteticamente, mas de forma concreta. E para nós continua a ser o respeito pela soberania popular do povo da Guiné-Bissau e o empossamento daquilo que o povo da Guiné-Bissau designou que deveria ser o Presidente da República durante o tempo que a Constituição assim o determina, que é o Sr. Fernando Dias.
10: O que é que mudou, Youssef, de facto? Desde 26 de novembro de 2025, há mais medo, há mais controlo, há também mais resistência?
11: Existe essa dialética, mais repressão e mais resistência, não é? Não existe contradição. Na verdade, não podemos esquecer que a repressão atingiu o seu pico com o assassinato político do nosso irmão e camarada Vigário Balanta. É algo que é preciso enfatizar, porque estamos a falar de um militante, de um quadro que aceitou o sacrifício último pelas liberdades democráticas na Guiné-Bissau. Então, nós não podemos de nenhuma forma branquear o regime político na Guiné-Bissau. não podemos entrar em ideias românticas de diálogo com um regime que assassina os melhores filhos da Guiné-Bissau e que mantém como presos políticos os líderes da oposição na pátria de Luanda Cabral. Estamos a falar, começando logo, pelo engenheiro Domingos Simões Pereira, líder do maior partido político da Guiné-Bissau. E esta ideia, acreditamos nós, que é válida também para o Sr. Fernando Dias, líder do PRS e candidato vencedor às eleições presidenciais, e outras figuras que, não tendo a atenção pública destas duas figuras, mas também estão numa situação de prisão política, não é? Nós diríamos mais, dizemos que a Guiné-Bissau é uma grande prisão política a céu aberto, na medida em que não há possibilidade de crítica aberta ao regime, não há possibilidade de conferências de imprensa, não há possibilidade de manifestações de rua. Ao fim e ao cabo, todas as características de um regime ditatorial encontramos-las na Guiné-Bissau. Então não podemos dizer que haja uma mudança. Aquilo que continua a existir é resistência na Guiné-Bissau, na medida do possível, tendo em conta os constrangimentos de uma ditadura, e ao mesmo tempo na diáspora, a denúncia continua a existir, a denúncia do que se passa na Guiné-Bissau, as contradições do próprio regime, continuamos a fazê-lo a partir da diáspora, continuamos, a partir dos meios de comunicação social, a denunciar a farsa de golpe de Estado e a situação dos presos políticos e os assassinatos políticos que acontecem na Guiné-Bissau, e ao mesmo tempo criamos espaços como este, no sentido de continuar a refletir a situação política e definir estratégias e táticas no sentido de combatermos o regime e permitir, ao fim e ao cabo, que o povo da Guiné-Bissau tenha acesso à palavra para melhor se organizar.
10: A mobilização política fora da Guiné-Bissau, como este debate, tem impacto concreto em Bissau?
11: Nós acreditamos que tem impacto, na medida em que, em primeiro lugar, sabe-se na Guiné-Bissau que a diáspora continua organizada, continua mobilizada no sentido de levar avante a luta pelas liberdades democráticas na Guiné-Bissau. E nós pensamos que, não estando na Guiné-Bissau, a nossa responsabilidade é tanto maior, tendo em conta que estamos em espaço onde existe um mínimo de liberdades democráticas. E nós devemos fazer eco das reivindicações que existem na Guiné-Bissau. Nós não vemos uma ruptura entre o povo da Guiné-Bissau na Guiné-Bissau e o povo da Guiné-Bissau na diáspora. Então, a partir deste princípio, se nós continuamos a fazer as denúncias, nós continuamos a dizer que a luta política contra o regime que se instaurou na Guiné-Bissau e a luta pelas liberdades democráticas continua a acontecer. Acontece que fazemos essa luta numa outra geografia, noutros espaços. Mas, de qualquer das formas, pensamos que a repercussão na Guiné-Bissau, ela existe, na medida em que, por exemplo, quem convidamos é o coordenador da Frente Popular, a organização que estimulou a luta política fora do quadro político-partidário, com manifestações de rua. Acreditamos sim que, convidando figuras que foram importantes na luta política durante este período, estamos também a fazer eco das reivindicações dessas organizações orgânicas da Guiné-Bissau, como é a Frente Popular, a partir da diáspora. Então estamos a falar aqui de dimensões várias da luta política e respondendo concretamente à sua pergunta, diríamos sim, sem qualquer sombra de dúvida. Podemos não ver isso a curtíssimo prazo, mas pensamos que neste momento estamos numa fase de acúmulo de informação, de acúmulo de formação política, de experiência política, de ser solidariedades entre organizações na Guiné-Bissau e na diáspora, mais acesso à comunicação social com as nossas próprias reivindicações, e acreditamos que este acúmulo, num determinado momento, é sinónimo de um passo qualitativo no sentido de lutar de forma concreta contra o regime que se instaurou na Guiné-Bissau. E acreditamos neste processo e pensamos que isto é fundamental. É um processo que não é nós de determinar quando é que irá finalmente obter os seus resultados, mas é trabalhar de forma séria, de forma científica, de forma objetiva, para que o resultado chegue o mais rapidamente possível. É esse o nosso trabalho e continuaremos a fazê-lo.
10: Convidado é Armando Lone, uma voz crítica, uma das vozes também perseguidas. Qual é que é hoje o custo pessoal e político de ser ativista guineense e até que ponto é que esse custo compensa?
11: O irmão e camarada Armando Lone irá dizer-nos, na medida em que ele, no momento em que o caráter do regime do Sr. Mustafa Kombaló estava escancarado, ou seja, um regime violento que não hesitava em fazer prisioneiros políticos, inclusive a executar vozes discordantes do seu regime, a Frente Popular, os camaradas da Frente Popular, ousaram sair às ruas na Guiné-Bissau sem quaisquer garantias de segurança à sua integridade física. Não poderíamos ter melhor convidado do que o Armando Lone para dizer quais são os custos políticos desta luta, os custos políticos individuais, mas também familiares, porque o regime não tem qualquer pudor em confrontar tanto os ativistas como os seus familiares. Isto é válido tanto na Guiné-Bissau como na diáspora. Pensamos que Esses custos existem, mas nós, conhecendo a história política da Guiné-Bissau, nomeadamente da luta de libertação, nós não nos podemos escudar das consequências políticas desta luta quando sabemos que houve uma geração, nomeadamente da geração da Muca Cabral, que aceitou dar a sua vida pela libertação política, económica e cultural da Guiné-Bissau. E mais recentemente, o nosso camarada e irmão Vigário Balanta também aceitou esse sacrifício. Então temos exemplos, tanto na nossa história política como mais recentemente, dos custos desta luta política, mas é importante afirmá-lo. Estamos dispostos a assumir esses riscos, que é o risco da resistência, e a assumir as consequências que daí poderão advir.
10: Muito obrigada, Youssef, ativista guineense que organizou o debate sobre aquilo que denuncia como um golpe de Estado cerimonial ocorrido a 26 de novembro de 2025 na Guiné-Bissau. Ele foi o nosso convidado de hoje.
0: E a rubrica Artes tem a assinatura de Catarina Falcão.

0: E príncipe, com as suas rimas a chegarem a pessoas que falam línguas distantes, como o alemão, o árabe ou o turco. Após vários encontros e tentativas de persuasão, Conceição Lima concedeu uma entrevista à RFI em que falou sobre os poetas da sua terra, sobre a música, sobre a luta pela libertação do arquipélago e sobre a sua visão para o país. Fê-lo com conhecimento de causa, como uma das figuras mais relevantes da sua geração, mas sobretudo com justeza e imparcialidade. Ora, não fosse jornalista. Alguns excertos da entrevista foram publicados nessa altura, mas ficaram inéditos os excertos em que Conceição Lima falou sobre as suas próprias influências e sobre a sua poesia. Conceição Lima morreu no dia 15 de maio de 2026, mas a sua obra e a sua influência junto dos são-tomenses e todos os leitores lusófonos perdura.
1: Eu tenho uma formação literária muito eclética, mas começa na família. Meu pai tinha veia poética e era compositor musical e cantava. No entanto, para além dos ensinamentos na escola, a figura determinante no meu processo de crescimento literário é Alda Espírito Santo, de várias gerações, incluindo a minha, porque ela, antes ainda de haver a CPLP, colocou-nos aos ombros um alforje da literatura, sobretudo da poesia, como casa comum de língua portuguesa. Não só da língua portuguesa, mas primeiro de língua portuguesa. Os poetas africanos de Moçambique, de Angola, de Cabo Verde, da Guiné, mas claro, os poetas são tomenses, pais fundadores em primeiro lugar, não é? Caetano, Francisco José Tenreiro, Alda Espírito Santo, Tomás Medeiros, Maria Manuela Margarido, Marcelo da Veiga, também Aimé Césaire, o pai da negritude, Nazim Hikmet, o turco, da angina de peito, doutor não é angina de peito, é a minha dor, Langston Hughes, do movimento Harlem Renaissance dos Estados Unidos da América, movimento do Renascimento Negro, a Pablo Neruda do Chile, Carlos Drummond de Andrade do Brasil. Então há esta casa, não é? Que vai para além da língua portuguesa, mas que começa em São Tomé e Príncipe, na fase da adolescente, obviamente, porque na fase da infância não se dava literatura são-tomense. Já na adolescência há esse processo de formação que a Alda Espírito Santo transmite a várias gerações. Cívica é a primeira, depois outras, e eu bebo dela, mas bebo também de Luandino Vieira, outro dos nomes que ela nos transmitiu. Foi uma figura muito inspiradora para mim. O português Urbano Tavares Rodrigues foram espécies de figuras tutelares. E, claro, Sofia de Melo Breiner, com quem tive uma grande amizade, frequentava a casa dela na Travessa das Mónicas, na Graça, ofereceu-me vários livros, leu os meus primeiros poemas, como Alda Espírito Santo. São figuras que me influenciaram muito, não é? E mulheres, Alda Espírito Santo e Sofia de Melo Breiner. A poesia fundacional são-tomense tem uma particularidade. Nasce e desenvolve-se no exílio. Caetano da Costa Alegre, Francisco José Tenreiro, que sai com 2 anos e só volta adulto, sem saber que tinha uma mãe viva. Tomás de Medeiros, Maria Manuela Margarido. Esta poética de resistência e de protesto anticolonial desenvolve-se no exílio, tendo como epicentro possível a Casa dos Estudantes do Império e os círculos estudantis de consciência já anticolonial em Portugal. E, de alguma forma, em França, através de Mário Pinto de Andrade, que foi um grande divulgador, na Suécia, no Brasil, em Inglaterra, mas em São Tomé, a influência desta poesia de protesto e de resistência anticolonial não é, do meu ponto de vista, tão ampla como seria desejável. Nem poderia ser. A PIDE estava cá. O regime colonial se controlava músicas em crioulo forro, muito mais facilmente controlaria poemas em língua portuguesa. O poema mais divulgado da Alda Espírito Santo era o poema Lá no Água Grande, que é um poema aparentemente telúrico, lavadeiras no rio, cantando, mas como ela foi, dos nomes fundacionais, o único que viveu, depois dos estudos, permanentemente em São Tomé, a sua poesia ia muito beber as raízes etnoculturais como forma de resistência e protesto. Quem ler este poema até hoje pensará num poema puramente telúrico. Lá no Água Grande, a caminho da roça, negritas cantam que cantam e batem que batem com a roupa na pedra, as crianças

0: e a água canta, mas é um poema críptico. Para mim é o mais críptico poema da Alda Espírito Santo. E para se interpretar a natureza anticolonial do poema, tem que se conhecer o significado da roça no período colonial. São os dois últimos versos que dizem: e os gemidos cantados das negritas lá no rio ficam mudos lá na hora do regresso. Jazem quedos no regresso para a roça. No espaço autóctono que é o rio, elas são felizes e cantam. Na hora do regresso para a roça, elas imudecem. O canto morre. É um poema anticolonial críptico, que tinha que ser tão críptico porque ela estava cá e pertencia ao aparelho. Ela era professora.
1: O governo São Tomé decretou 3 dias de luto por Conceição Lima e centenas de pessoas acorreram à última homenagem. Ficamos agora com a casa, poema da autoria de Conceição Lima e lido pela própria numa tarde de junho, na Esplanada da Cacau.
0: Se eu tivesse que ler um poema que resume de alguma forma, se o poema resume, ou que pelo menos reflete a aspiração em relação a nação, um poema que é uma metáfora da nação em construção, da nação nascida e em construção, é o poema A Casa, do livro O Útero da Casa. Eu escrevi 3 livros de poesia: O Útero da Casa, A Dolorosa Raiz do Micondó, O País de Akendengue. Akendengue é um grande músico gabonês, que foi uma grande influência pan-africana como músico e como poeta e como musicólogo. Há um caso extraordinário dele. Ele e o francês Hugues de Corson fizeram uma coisa que se considerava impossível: uma síntese entre a música tradicional africana e os cantos gregorianos de Juan Sebastián Bach, no famoso disco Lambarená, que é um clássico extraordinário, não é? Pierre Kendengue, Manu Dibango, que é o pai do afrojazz, o camerunês, Franco e as músicas congolesas que influenciaram conjuntos. Então há essa, e isso faz parte do processo de autoconhecimento na Primeira República. Na Primeira República. Autoconhecimento africano. E então, o poema é A Casa. Aqui projetei a minha casa, alta, perpétua, de pedra e claridade. O basalto negro, poroso, viria da mesquita. Do riboque, o barro vermelho, da cor dos hibiscos, para o telhado. Enorme era a janela e de vidro, que a sala exigia um certo ar de praça. O quintal era plano, redondo, sem trancas nos caminhos. Sobre os escombros da cidade morta, projetei a minha casa recortada contra o mar. Aqui, sonho ainda o pilar, uma retidão de torre, de altar. Ouço murmúrios de barcos na varanda azul e reinvento em cada rosto, fio a fio, as linhas inacabadas do projeto.
2: Ponto final nesta emissão. Se nos quiser continuar a acompanhar, pode fazê-lo através da nossa página RFI Português ou nas redes sociais. Obrigada pela preferência. Fico bem.

0: São 18 horas em Paris, 14 na cidade da Praia, meio-dia em Havana. 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
1: Neide Ribeiro.
0: A Comissão Nacional para os Direitos Humanos e a Cidadania alerta para as condições de detenção das mulheres nas cadeias de Cabo Verde. Em Cuba, o ministro dos Negócios Estrangeiros apelou à mobilização da comunidade internacional para evitar o que considera poder vir a transformar-se numa catástrofe humanitária, denunciando o impacto do bloqueio económico e energético imposto pelos Estados Unidos. Estes são alguns dos assuntos que vamos desenvolver no controlo técnico desta emissão. Está Moçal Xeli e o jornal começa agora.
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0: As mulheres representam menos de 2% da população prisional em Cabo Verde, mas a Comissão Nacional para os Direitos Humanos e a Cidadania alertam que esta realidade não pode esconder os desafios específicos enfrentados pelas reclusas no país. A instituição defende medidas mais equitativas e condições mais dignas para o cumprimento das penas, sobretudo no contacto com os filhos menores. A reportagem é de Odeias Santos.
3: Os dados mostram que as mulheres representam menos de 2% da população prisional em Cabo Verde, números que, segundo o assessor jurídico da Comissão Nacional para os Direitos Humanos e a Cidadania, Arlindo Sanches, pode camuflar as necessidades específicas das mulheres perante a vasta população penal masculina. Por isso, a Comissão Nacional para os Direitos Humanos pede reforço de medidas que garantam o cumprimento digno das penas pelas mulheres presas no país, a começar pelo contacto com as famílias, sobretudo com os filhos menores.
4: Quem tem filhos menores reforçaram a necessidade de haver a possibilidade de fazerem videochamadas para verem, digamos assim, as suas crianças, acompanhar também o processo de desenvolvimento. E também há outros desafios que realçamos nesse relatório que tem a ver com a questão da segurança física, porque muitas vezes no transporte das reclusas para as diligências fora da cadeia, muitas vezes a forma de colocação das algemas precisa de algum cuidado especial para não pôr em causa também a sua integridade física.
3: Era o assessor jurídico da Comissão Nacional para os Direitos Humanos e Cidadania, Arlindo Sanches, em declarações à imprensa à margem de uma mesa redonda realizada na cidade da Praia para a apresentação do relatório global Mulheres Privadas de Liberdade. Documento elaborado em parceria com a Associação para a Prevenção da Tortura, com base em entrevistas a reclusas, guardas prisionais e dados fornecidos pela Direção-Geral dos Serviços Prisionais. De Cabo Verde para a RFI, Odair Santos.
0: Em Moçambique, mais de 500 empresas encerraram as atividades desde 2024, deixando mais de 15 mil trabalhadores no desemprego devido à escassez de divisas no país. As conclusões são do Centro de Integridade Pública. Orfeu Lisboa.
5: Para o Centro de Integridade Pública, CIPA, a escassez persistente de divisas está a ter impactos severos na economia moçambicana e no desempenho das empresas, diz a pesquisadora da Organização da Sociedade Civil, Teresa Buena, numa avaliação dos últimos dois anos.
6: Encerramento de mais de 500 empresas, apontando como uma das razões a escassez de divisas. E com uma média de 30 trabalhadores por cada empresa, estima-se uma perda de postos de trabalho de mais de 15 mil trabalhadores.
5: Diz Teresa Buena que o estudo do Centro de Integridade Pública, que analisa os impactos macrofiscais associados à escassez de divisas e à taxa de câmbio, concluiu também que a falta de moeda estrangeira no mercado moçambicano é induzida.
6: Nós estamos a dizer que há uma intenção de retenção de divisas por parte daqueles que são detentores de divisas, porque a taxa de câmbio, por não refletir as condições do mercado, as pessoas preferem vendê-la fora do mercado oficial.
5: Os resultados do estudo do CIP foram tornados públicos na capital moçambicana. De Maputo para a RFI, Orfeu, Lisboa.
0: O diretor-geral da Organização Mundial da Saúde, Tedros Ghebreyesus, disse que o conflito que se vive no leste da República Democrática do Congo está a complicar os esforços para mitigar a epidemia de ébola e apelou a um cessar-fogo imediato. Liliane Henriques.
7: O leste da RDC está doravante confrontado com um choque catastrófico entre a doença e o conflito. A epidemia de ébola na província do Ituri, no norte do país, estando a progredir mais rapidamente do que a resposta, escreveu na Rede X o chefe da OMS, ao exortar as partes em conflito a aplicar um cessar-fogo imediato no sentido de conter esta epidemia para permitir um acesso seguro e duradouro às equipas médicas. O diretor-geral da Organização Mundial da Saúde, que era inicialmente esperado ontem naquele país para participar numa reunião ministerial sobre esta crise, é agora esperado amanhã, ao fim do dia, em Kinshasa, devendo seguir para o Ituri, o epicentro da epidemia, oficialmente declarada a 15 de maio. Segundo dados de laboratório, foram confirmados até ao momento 101 casos e 10 mortos, mas a OMS contabilizou mais de 900 casos suspeitos e estima que os óbitos tenham sido pelo menos 220 na zona norte da RDC. Para além do Ituri, duas outras províncias registaram casos suspeitos, o Kivu do Norte e do Sul, ou seja, três zonas isoladas e abraços com a violência de grupos armados. No vizinho Uganda, até ao momento foram confirmados 7 casos, entre os quais um óbito. Aquele que é o 17º surto que a RDC conhece em 50 anos é provocado pela estirpe Bundibugyo, para a qual não existe vacina e cuja taxa de letalidade vai até 50%.
0: Um responsável da Marinha da Guarda Revolucionária do Irão ameaçou transformar toda a costa iraniana do Golfo num campo de morte se os Estados Unidos retomassem os ataques, embora mediadores digam que as negociações entre Teherã e Washington sobre um acordo preliminar estarão hoje mais próximas de uma conclusão do que em qualquer outro momento desde a entrada em vigor do cessar-fogo a 8 de abril, embora o controlo do estreito e a questão nuclear continuem a ser duas áreas em que nenhum dos lados cedeu nas exigências. Apesar do cessar-fogo, Israel continua a realizar ataques no sul do Líbano. O exército ordenou hoje a evacuação da cidade de Tiro e das áreas circundantes, o que é interpretado como um prelúdio para ataques planeados contra o Hezbollah. Para além dos bombardeamentos aéreos, Israel decidiu também alargar as operações terrestres contra o Hezbollah para além da chamada linha amarela estabelecida nesta região do Líbano. O Hezbollah confirmou a situação, afirmando que está a travar combates diretos com Israel. Em Cuba, o ministro dos Negócios Estrangeiros apelou à mobilização da comunidade internacional para evitar o que considera poder transformar-se numa catástrofe humanitária, denunciando o impacto do bloqueio económico e energético imposto pelos Estados Unidos. Catarina Falcão.
8: Num discurso perante o Conselho de Segurança das Nações Unidas, o chefe da diplomacia cubana pediu ajuda internacional de forma a salvar Cuba de uma catástrofe humanitária. A ilha enfrenta uma situação económica e social muito frágil, desde o anúncio do bloqueio levado a cabo por Donald Trump e a ameaça de uma invasão norte-americana. O embargo dos Estados Unidos desde os anos 60 não facilitou a vida dos cubanos nas últimas décadas, mas desde a apreensão de Nicolás Maduro na Venezuela, que cedia petróleo a Cuba, o país encontra-se numa situação extrema, com cortes constantes de eletricidade e sem meios de deslocação. No fim de semana, Cuba recebeu da China um primeiro carregamento de 15 mil toneladas de arroz, com Pequim a ter prometido entregar até 60 mil toneladas, que vão chegar de forma progressiva. Vários relatos têm dado conta da falta de alimentos e medicamentos na ilha. O apelo do ministro Bruno Rodrigues Parrilha vem alguns dias depois de o secretário de Estado norte-americano, Marco Rubio, afirmar que a administração de Trump está determinada a impor uma mudança política em Cuba.
0: Decorre esta noite a final da Liga Conferência de Futebol Masculino, que opõe os ingleses do Crystal Palace aos espanhóis Rayo Vallecano. Filipe Marques, antigo jogador do Rayo Vallecano, mostra-se expectativo com esta partida.
9: Espero uma final muito interessante, disputada por dois clubes não tão conhecidos, mas bons, que participam nas duas melhores ligas do mundo, que é a inglesa e a espanhola. E assim sendo, temos tudo para ter uma grande final. Bons jogadores de ambas as partes, estilos diferentes, não é? O espanhol mais de associativo, mais de posse de bola, e o inglês mais de partir o jogo e transição. Espero que seja uma grande final e que no final vença o Rayo.
10: Estava à espera deste percurso do Rayo na Liga Conferência?
9: Sinceramente, não estava. Mas a realidade é que o Rayo Africano tem crescido bastante, principalmente pela estabilidade que tem tido a nível da direção e dos jogadores. O treinador mudou há pouco tempo, mas é muita estabilidade e eu acho que isso ajuda bastante. É um feito enorme, não voltará se calhar a acontecer tão cedo, mas uma vez envolvidos na conferência, lá está, estas coisas poderiam acontecer e aconteceu.
0: Filipe Marques, entrevistado aqui por Marco Martins, e é o ponto final neste bloco informativo.
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0: Segunda parte desta emissão em língua portuguesa aqui na Antena da RFI, quarta-feira, rúbrica Artes. Regressamos à obra de Conceição Lino, que nos deixou na semana passada. O ativista Youssef é o convidado de Lígia Anjos.
1: Convidado.
11: Numa altura em que continua a crescer a contestação política ao antigo regime de Umar Sissoko Embaló, realizou-se no fim de semana passado em Portugal um debate promovido pelo movimento Firkidja di Pubis sobre aquilo que os organizadores classificam como um golpe de Estado cerimonial ocorrido há 6 meses, a 26 de novembro de 2025, na Guiné-Bissau. Entre os participantes esteve Armando Lona, antigo preso político e coordenador da Frente Popular. Um dos organizadores do debate, o ativista guineense Youssef, falou-nos do clima político no país, das denúncias de repressão e do papel da diáspora na defesa das liberdades democráticas. E começo por perguntar, Youssef, quando se fala em golpe de Estado cerimonial, estamos a falar de uma ruptura efetiva do regime democrático ou de uma encenação institucional destinada a normalizar a permanência no poder?
12: Há um conceito quando se fala de golpe de Estado e, por norma, os conceitos são fechados na política e não só. Um golpe de Estado é uma ruptura com a ordem que, normalmente, os titulares dos órgãos de soberania são retirados pela força das armas, dos seus cargos, e inicia-se um novo regime. Na verdade, o golpe de Estado é dado contra os titulares dos órgãos de soberania. Não é um golpe em conluio com os titulares dos órgãos de soberania. E na Guiné-Bissau foi exatamente isto que aconteceu. Houve um conluio entre um titular de órgão de soberania, no caso a Presidência da República, na pessoa do Sr. Moussa Kombaló, com as chefias das Forças Armadas, no sentido de manter o regime político tal como ele estava, impedir a divulgação do resultado das eleições e fazer com que o povo da Guiné-Bissau não pudesse ver no poder as pessoas para as quais tinham votado, nomeadamente para a Presidência da República. Ao fim e ao cabo, manter tudo na mesma, mas com a aparência de que houver um golpe de Estado. E, na verdade, nós criticamos esse golpe cerimonial. E, na verdade, não fomos os únicos a fazê-lo. Pessoas mais importantes a nível político do que a nossa organização também o denunciaram, começando pelo ex-presidente da República da Nigéria, Goodluck Jonathan, e ao mesmo tempo, eu iria dizer atual primeiro-ministro do Senegal, mas neste momento ex-primeiro-ministro do Senegal, o senhor Ousmane Sonko. Então, existe uma ideia geral, isto também é sabido pelo povo da Guiné-Bissau, existe uma ideia geral de que não houve golpe de Estado, houve sim uma tentativa de impedir que a soberania popular do povo da Guiné-Bissau fosse respeitada. E nós continuaremos a denunciar esta situação até que a situação realmente seja modificada, e não esteticamente, mas de forma concreta. E para nós, continua a ser o respeito pela soberania popular do povo da Guiné-Bissau e o empossamento daquilo que o povo da Guiné-Bissau designou que deveria ser o Presidente da República durante o tempo que a Constituição assim o determina, que é o Sr. Fernando Dias.
11: O que é que mudou, Youssef, de facto? Desde 26 de novembro de 2025, há mais medo, há mais controlo, há também mais resistência?
12: Existe essa dialética, mais repressão e mais resistência, não é? Não existe contradição. Na verdade, não podemos esquecer que a repressão atingiu o seu pico com o assassinato político do nosso irmão e camarada Vigário Balanta. É algo que é preciso enfatizar. Estamos a falar de um militante, de um quadro, que aceitou o sacrifício último pelas liberdades democráticas na Guiné-Bissau. Então, nós não podemos, de nenhuma forma, branquear o regime político na Guiné-Bissau. Não podemos entrar em ideias românticas de diálogo com um regime que assassina os melhores filhos da Guiné-Bissau e que mantém como presos políticos os líderes da oposição na pátria de Moçambique. Estamos a falar, começando logo, pelo engenheiro Domingos Pereira. Pereira, líder do maior partido político da Guiné-Bissau. E esta ideia, acreditamos nós, que é válida também para o Sr. Fernando Dias, líder do PRS e candidato vencedor às eleições presidenciais, e outras figuras que, não tendo a atenção pública destas duas figuras, mas também estão numa situação de prisão política, não é? Nós diríamos mais, dizemos que a Guiné-Bissau é uma grande prisão política a céu aberto, na medida em que não há possibilidade de crítica aberta ao regime, não há possibilidade de conferências de imprensa, não há possibilidade de manifestações de rua. Ao fim e ao cabo, todas as características de um regime ditatorial encontramos-las na Guiné-Bissau. Então não podemos dizer que haja uma mudança. Aquilo que continua a existir é resistência na Guiné-Bissau, na medida do possível, tendo em conta os constrangimentos de uma ditadura, e ao mesmo tempo na diáspora, a denúncia continua a existir, a denúncia do que se passa na Guiné-Bissau, as contradições do próprio regime continuamos a fazê-lo a partir da diáspora, continuamos a partir dos meios de comunicação social a denunciar a farsa de golpe de Estado e a situação dos presos políticos e os assassinatos políticos que acontecem na Guiné-Bissau, e ao mesmo tempo criamos espaços como este no sentido de continuar a refletir a situação política e definir estratégias e táticas no sentido de combatermos o regime e permitir, ao fim e ao cabo, que o povo da Guiné-Bissau tenha acesso à palavra para melhor se organizar.
11: A mobilização política fora da Guiné-Bissau, como este debate, tem impacto concreto em Bissau?
12: Nós acreditamos que tem impacto, na medida em que, em primeiro lugar, sabe-se na Guiné-Bissau que a diáspora continua organizada, continua mobilizada no sentido de levar avante a luta pelas liberdades democráticas na Guiné-Bissau. E nós pensamos que, não estando na Guiné-Bissau, a nossa responsabilidade é tanto maior, tendo em conta que estamos em espaço onde existe um mínimo de liberdades democráticas. E nós devemos fazer eco das reivindicações que existem na Guiné-Bissau. Nós não vemos uma ruptura entre o povo da Guiné-Bissau na Guiné-Bissau e o povo da Guiné-Bissau na diáspora. Então, a partir deste princípio, se nós continuamos a fazer as denúncias, nós continuamos a dizer que a luta política contra o regime que se instaurou na Guiné-Bissau e a luta pelas liberdades democráticas continua a acontecer. Acontece que fazemos essa luta numa outra geografia, noutros espaços. Mas, de qualquer das formas, pensamos que a repercussão na Guiné-Bissau, ela existe na medida em que, por exemplo, quem convidamos é o coordenador da Frente Popular, a organização que estimulou a luta política fora do quadro político-partidário com manifestações de rua. Acreditamos, sim, que convidando figuras que foram importantes na luta política durante este período, estamos também a fazer eco das reivindicações dessas organizações orgânicas da Guiné-Bissau, como é a Frente Popular, a partir da diáspora. Então estamos a falar aqui de dimensões várias da luta política e respondendo concretamente à sua pergunta, diríamos sim, sem qualquer sombra de dúvida. Podemos não ver isso a curtíssimo prazo, mas pensamos que neste momento estamos numa fase de acúmulo. De acúmulo de informação, de acúmulo de formação política, de experiência política, de ser solidariedades entre organizações da Guiné-Bissau e na diáspora, mais acesso à comunicação social com as nossas próprias reivindicações, e acreditamos que este acúmulo, num determinado momento, é sinónimo de um passo qualitativo no sentido de lutar de forma concreta contra o regime que se instaurou na Guiné-Bissau. E acreditamos neste processo e pensamos que isto é fundamental. É um processo que não é nós de determinar quando é que irá finalmente obter os seus resultados, mas é trabalhar de forma séria, de forma científica, de forma objetiva, para que o resultado chegue o mais rapidamente possível. É esse o nosso trabalho e continuaremos a fazê-lo.
11: Convidado é Armando Lona, uma voz crítica, uma das vozes também perseguidas. Qual é que é hoje o custo pessoal e político de ser ativista guineense e até que ponto é que esse custo compensa?
12: O irmão e camarada Armando Lona irá dizer-nos, na medida em que ele, no momento em que o caráter do regime do Sr. Mustafa Kambaló estava escancarado, ou seja, um regime violento que não hesitava em fazer prisioneiros políticos, inclusive a executar vozes discordantes do seu regime, a Frente Popular, os camaradas da Frente Popular, ousaram sair às ruas na Guiné-Bissau sem quaisquer garantias de segurança à sua integridade física. Não poderíamos ter melhor convidado do que o Armando Lona para dizer quais são os custos políticos desta luta. Os custos políticos individuais, mas também familiares, porque o regime não tem qualquer pudor em confrontar tanto os ativistas como os seus familiares. Isto é válido tanto na Guiné-Bissau como na diáspora. pensamos que esses custos existem, mas nós, conhecendo a história política da Guiné-Bissau, nomeadamente da luta de libertação, nós não nos podemos escudar das consequências políticas desta luta, quando sabemos que houve uma geração, nomeadamente da geração da Muca Cabral, que aceitou dar a sua vida pela libertação política, económica e cultural da Guiné-Bissau. E mais recentemente, o nosso camarada e irmão Vigário Balanta também aceitou esse sacrifício. Então temos exemplos, tanto na nossa história política como mais recentemente, dos custos desta luta política, mas é importante afirmá-lo. Estamos dispostos a assumir esses riscos, que é o risco da resistência, e a assumir as consequências que daí poderão advir.
11: Muito obrigada, Youssef, ativista guineense, que organizou o debate sobre aquilo que denuncia como um golpe de Estado cerimonial ocorrido a 26 de novembro de 2025 na Guiné-Bissau. Ele foi o nosso convidado de hoje.
0: E a rubrica Artes tem a assinatura de Catarina Falcão.

0: 2025, a RFI esteve em São Tomé e Príncipe para uma série de entrevistas sobre os 50 anos da independência do país. Um dos primeiros nomes falados na redação, como imprescindível para um relato justo do país neste último meio século, foi Conceição Mateus Lima. Nascida ainda sob o jugo colonial em Santana, na ilha de São Tomé, Conceição tornou-se uma das vozes mais ativas e mais conhecidas da sociedade civil são-tomense como jornalista, escritora e poetisa. Foi na poesia, aliás, que mais terá encontrado a sua voz, uma mistura de retidão, liberdade e encanto. É a poetisa mais traduzida de São Tomé e Príncipe, com as suas rimas a chegarem a pessoas que falam línguas distantes, como o alemão, o árabe ou o turco. Após vários encontros e tentativas de persuasão, Conceição Lima concedeu uma entrevista à RFI em que falou sobre os poetas da sua terra, sobre a música, sobre a luta pela libertação do arquipélago e sobre a sua visão para o país. Fê-lo com conhecimento de causa, como uma das figuras mais relevantes da sua geração, mas sobretudo com justeza e imparcialidade. Ora, não fosse jornalista. Alguns excertos da entrevista foram publicados nessa altura, mas ficaram inéditos os excertos em que Conceição Lima falou sobre as suas próprias influências e sobre a sua poesia. Conceição Lima morreu no dia 15 de maio de 2026, mas a sua obra e a sua influência junto dos são-tomenses e todos os leitores lusófonos perdura.
1: Eu tenho uma formação literária muito eclética, mas começa na família. O meu pai tinha veia poética e era compositor musical e cantava. No entanto, para além dos ensinamentos na escola, a figura determinante no meu processo de crescimento literário é a Alda Espírito Santo, de várias gerações, incluindo a minha, porque ela, antes ainda de haver a CPLP, colocou-nos aos ombros um alforje da literatura, sobretudo da poesia, como casa comum de língua portuguesa. Não só da língua portuguesa, mas primeiro de língua portuguesa. Os poetas africanos de Moçambique, de Angola, de Cabo Verde, da Guiné, claro, os poetas são tomenses, pais fundadores em primeiro lugar, não é? Caetano, Francisco José Tenreiro, Alda Espírito Santo, Tomás Medeiros, Maria Manuela Margarido, Marcelo da Veiga, também Aimé Césaire, o pai da negritude, Nazim Hikmet, o turco, da angina de peito, doutor, não é angina de peito, é a minha dor, Langston Hughes, do movimento Harlem Renaissance dos Estados Unidos da América, movimento do Renascimento Negro, a Pablo Neruda, do Chile, Carlos Drummond de Andrade, do Brasil. Então há esta casa, não é? Que vai para além da língua portuguesa, mas que começa em São Tomé e Príncipe, na fase da adolescente, obviamente, porque na fase da infância não se dava literatura são-tomense. Já na adolescência há esse processo de formação que a Alda do Espírito Santo transmite a várias gerações. Cívica é a primeira, depois outras, e eu bebo dela, mas bebo também de Luandino Vieira, outro dos nomes que ela nos transmitiu. Foi uma figura muito inspiradora para mim. O português Urbano Tavares Rodrigues foram espécies de figuras tutelares. E, claro, Sofia de Melo Breiner, com quem tive uma grande amizade. Frequentava a casa dela na Travessa das Mónicas, na Graça. Ofereceu-me vários livros. Leu os meus primeiros poemas, como Alda Espírito Santo. São figuras que me influenciaram muito, não é? E mulheres, Alda Espírito Santo e Sofia de Melo Breiner. A poesia fundacional são-tomense tem uma particularidade. Nasce e desenvolve-se no exílio. Caetano da Costa Alegre, Francisco José Tenreiro, que sai com 2 anos e só volta adulto, sem saber que tinha uma mãe viva. Tomás de Medeiros, Maria Manuela Margarido. Esta poética de resistência e de protesto anticolonial desenvolve-se no exílio, tendo como epicentro possível a Casa dos Estudantes do Império e os círculos estudantis de consciência já anticolonial em Portugal e, de alguma forma, em França, através de Mário Pinto de Andrade, que foi um grande divulgador, na Suécia, no Brasil, em Inglaterra, mas em São Tomé, a influência desta poesia de protesto e de resistência anticolonial não é, do meu ponto de vista, tão ampla como seria desejável. Nem poderia ser. A PIDE estava cá. O regime colonial se controlava músicas em crioulo forro, muito mais facilmente controlaria poemas em língua portuguesa. O poema mais divulgado da Alda Espírito Santo era o poema Lá no Água Grande, que é um poema aparentemente telúrico, lavadeiras, no rio, cantando. Mas como ela foi, dos nomes fundacionais, o único que viveu, depois dos estudos, permanentemente em São Tomé, a sua poesia ia muito beber as raízes etnoculturais como forma de resistência e protesto. Quem ler este poema até hoje pensará num poema puramente telúrico. Lá no Água Grande, a caminho da roça, negritas cantam que cantam e batem que batem com a roupa na pedra, as crianças brincam e a água canta. Mas é um poema críptico. Para mim, é o mais críptico poema da Alda Espírito Santo. E, para se interpretar a natureza anticolonial do poema, tem que se conhecer o significado da roça no período colonial. São os dois últimos versos que dizem: e os gemidos cantados das negritas lá no rio ficam mudos lá na hora do regresso. Jazem quedos no regresso para a roça. No espaço autóctono que é o rio, elas são felizes e cantam. Na hora do regresso para a roça, elas imudecem. O canto morre. É um poema anticolonial críptico, que tinha que ser tão críptico porque ela estava cá e pertencia ao aparelho. Ela era professora.
0: O governo São Tomé decretou 3 dias de luto por Conceição Lima e centenas de pessoas acorreram à última homenagem. Ficamos agora com a casa, poema da autoria de Conceição Lima e lido pela própria numa tarde de junho, na Esplanada da Cacau.
1: Se eu tivesse que ler um poema que resume de alguma forma, se o poema resume, ou que pelo menos reflete a aspiração em relação a nação, um poema que é uma metáfora da nação em construção, da nação nascida e em construção, é o poema A Casa, do livro O Útero da Casa. Eu escrevi 3 livros de poesia: O Útero da Casa, A Dolorosa Raiz do Micondó, O País de Akendengue. Akendengue é um grande músico gabonês, que foi uma grande influência pan-africana como músico e como poeta e como musicólogo. Há um caso extraordinário dele. Ele e o francês Hugues de Corson fizeram uma coisa que se considerava impossível: uma síntese entre a música tradicional africana e os cantos gregorianos de Juan Sebastián Bach, no famoso disco Lambarená, que é um clássico extraordinário, não é? Pierre Akendengue, Manu Dibango, que é o pai do afrojazz, o camerunês, Franco e as músicas congolesas que influenciaram conjuntos. Então há essa, e isso faz parte do processo de autoconhecimento na Primeira República. Na Primeira República. Autoconhecimento africano. E então, o poema é A Casa. Aqui projetei a minha casa, alta, perpétua, de pedra e claridade. O basalto negro, poroso, viria da mesquita. Do riboque, o barro vermelho, da cor dos hibiscos, para o telhado. Enorme era a janela e de vidro, que a sala exigia um certo ar de praça. O quintal era plano, redondo, sem trancas nos caminhos. Sobre os escombros da cidade morta, projetei a minha casa recortada contra o mar. Aqui, sonho ainda o pilar, uma retidão de torre, de altar. Ouço murmúrios de barcos na varanda azul e reinvento em cada rosto, fio a fio, as linhas inacabadas do projeto.
2: Ponto final nesta emissão. Se nos quiser continuar a acompanhar, pode fazê-lo através da nossa página RFI Português ou nas redes sociais. Obrigada pela preferência. Fico bem.

0: São 18 horas em Paris, 14 na cidade da Praia, meio-dia em Havana. 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
1: Neide Ribeiro.
0: A Comissão Nacional para os Direitos Humanos e a Cidadania alerta para as condições de detenção das mulheres nas cadeias de Cabo Verde. Em Cuba, o ministro dos Negócios Estrangeiros apelou à mobilização da comunidade internacional para evitar o que considera poder vir a transformar-se numa catástrofe humanitária, denunciando o impacto do bloqueio económico e energético imposto pelos Estados Unidos. Estes são alguns dos assuntos que vamos desenvolver no controlo técnico desta emissão. Está Moçalo Xeli e o jornal começa agora.
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0: As mulheres representam menos de 2% da população prisional em Cabo Verde, mas a Comissão Nacional para os Direitos Humanos e a Cidadania alertam que esta realidade não pode esconder os desafios específicos enfrentados pelas reclusas no país. A instituição defende medidas mais equitativas e condições mais dignas para o cumprimento das penas, sobretudo no contacto com os filhos menores. A reportagem é de Odeir Santos.
2: Os dados mostram que as mulheres representam menos de 2% da população prisional em Cabo Verde, números que, segundo o assessor jurídico da Comissão Nacional para os Direitos Humanos e a Cidadania, Arlindo Sanches, pode camuflar as necessidades específicas das mulheres perante a vasta população penal masculina. Por isso, a Comissão Nacional para os Direitos Humanos pede reforço de medidas que garantam o cumprimento digno das penas pelas mulheres presas no país, a começar pelo contacto com as famílias, sobretudo com os filhos menores.
3: Quem tem filhos menores reforçaram a necessidade de haver a possibilidade de fazerem videochamadas para verem, digamos assim, as suas crianças, acompanhar também o processo de desenvolvimento. E também há outros desafios que realçamos nesse relatório que tem a ver com a questão da segurança. Segurança física, porque muitas vezes no transporte das reclusas para as diligências fora da cadeia, muitas vezes a forma de colocação das algemas precisa de algum cuidado especial para não pôr em causa também a sua integridade física.
2: Era o assessor jurídico da Comissão Nacional para os Direitos Humanos e Cidadania, Arlindo Sanches, em declarações à imprensa à margem de uma mesa redonda realizada na cidade da Praia para a apresentação do relatório global Mulheres Privadas de Liberdade. Documento elaborado em parceria com a Associação para a Prevenção da Tortura, com base em entrevistas a reclusas, guardas prisionais e dados fornecidos pela Direção-Geral dos Serviços Prisionais. De Cabo Verde para RFI, Odair Santos.
0: Em Moçambique, mais de 500 empresas encerraram as atividades desde 2024, deixando mais de 15 mil trabalhadores no desemprego devido à escassez de divisas no país. As conclusões são do Centro de Integridade Pública. Orfeu Lisboa.
4: Para o Centro de Integridade Pública, CIPA, a escassez persistente de divisas está a ter impactos severos na economia moçambicana e no desempenho das empresas, diz a pesquisadora da Organização da Sociedade Civil, Teresa Buena, numa avaliação dos últimos 2 anos.
5: Encerramento de mais de 500 empresas, apontando como uma das razões da escassez de divisas. E com uma média de 30 trabalhadores por cada empresa, estima-se uma perda de postos de trabalho de mais de 15 mil trabalhadores.
4: Diz Teresa Buena que o estudo do Centro de Integridade Pública, que analisa os impactos macrofiscais associados à escassez de divisas e à taxa de câmbio, concluiu também que a falta de moeda estrangeira no mercado moçambicano é induzida.
5: Nós estamos a dizer que há uma intenção de retenção de divisas por parte daqueles que são detentores de divisas, porque a taxa de câmbio, por não refletir as condições do mercado, as pessoas preferem vendê-la fora do mercado oficial.
4: Os resultados do estudo do CIP foram tornados públicos na capital moçambicana. De Maputo para a RFI, Orfeu, Lisboa.
0: O diretor-geral da Organização Mundial da Saúde, Tedros Ghebreyesus, disse que o conflito que se vive no leste da República Democrática do Congo está a complicar os esforços para mitigar a epidemia de ébola e apelou a um cessar-fogo imediato. Liliana Henriques.
6: O leste da RDC está doravante confrontado com um choque catastrófico entre a doença e o conflito. A epidemia de ébola na província do Ituri, no norte do país, estando a progredir mais rapidamente do que a resposta, escreveu na Rede X o chefe da OMS, ao exortar as partes em conflito a aplicar um cessar-fogo imediato no sentido de conter esta epidemia para permitir um acesso seguro e duradouro às equipas médicas. O diretor-geral da Organização Mundial da Saúde, que era inicialmente esperado ontem naquele país para participar numa reunião ministerial sobre esta crise, é agora esperado amanhã, ao fim do dia, em Kinshasa, devendo seguir para o Ituri, o epicentro da epidemia, oficialmente declarada a 15 de maio. Segundo dados de laboratório, foram confirmados até ao momento 101 casos e 10 mortos, mas a OMS contabilizou mais de 900 casos suspeitos e estima que os óbitos tenham sido pelo menos 220 na zona norte da RDC. Para além do Ituri, duas outras províncias registaram casos suspeitos, o Kivu do Norte e do Sul, ou seja, três zonas isoladas e abraços com a violência de grupos armados. No vizinho Uganda, até o momento foram confirmados 7 casos, entre os quais um óbito. Aquele que é o 17º surto que a RDC conhece em 50 anos é provocado pela estirpe Bundibujo, para a qual não existe vacina e cuja taxa de letalidade vai até 50%.
0: Um responsável da Marinha da Guarda Revolucionária do Irão ameaçou transformar toda a costa iraniana do Golfo num campo de morte se os Estados Unidos retomassem os ataques, embora mediadores digam que as negociações entre Teherão e Washington sobre um acordo preliminar estarão hoje mais próximas de uma conclusão do que em qualquer outro momento desde a entrada em vigor do cessar-fogo a 8 de abril, embora o controlo do estreito e a questão nuclear continuem a ser duas áreas em que nenhum dos lados cedeu nas exigências. Apesar do cessar-fogo, Israel continua a realizar ataques no sul do Líbano. O exército ordenou hoje a evacuação da cidade de Tiro e das áreas circundantes, o que é interpretado como um prelúdio para ataques planeados contra o Hezbollah. Para além dos bombardeamentos aéreos, Israel decidiu também alargar as operações terrestres contra o Hezbollah para além da chamada linha amarela estabelecida nesta região do Líbano. O Hezbollah confirmou a situação, afirmando que está a travar combates diretos com Israel. Em Cuba, o ministro dos Negócios Estrangeiros apelou à mobilização da comunidade internacional para evitar o que considera poder transformar-se numa catástrofe humanitária, denunciando o impacto do bloqueio económico e energético imposto pelos Estados Unidos. Catarina Falcão.
7: Num discurso perante o Conselho de Segurança das Nações Unidas, o chefe da diplomacia cubana pediu ajuda internacional de forma a salvar Cuba de uma catástrofe humanitária. A ilha enfrenta uma situação económica e social muito frágil, desde o anúncio do bloqueio levado a cabo por Donald Trump e a ameaça de uma invasão norte-americana. O embargo dos Estados Unidos desde os anos 60 não facilitou a vida dos cubanos nas últimas décadas, mas desde a apreensão de Nicolás Maduro na Venezuela, que cedia petróleo a Cuba, o país encontra-se numa situação extrema, com cortes constantes de eletricidade e sem meios de deslocação. No fim de semana, Cuba recebeu da China um primeiro carregamento de 15 mil toneladas de arroz, com Pequim a ter prometido entregar até 60 mil toneladas, que vão chegar de forma progressiva. Vários relatos têm dado conta da falta de alimentos e medicamentos na ilha. O apelo do ministro Bruno Rodrigues Parrilha vem alguns dias depois de o secretário de Estado norte-americano, Marco Rubio, afirmar que a administração de Trump está determinada a impor uma mudança política em Cuba.
0: Decorre esta noite a final da Liga Conferência de Futebol Masculino, que opõe os ingleses do Crystal Palace aos espanhóis Rayo Vallecano. Filipe Marques, antigo jogador do Rayo Vallecano, mostra-se expectativo com esta partida.
8: Espero uma final muito interessante, disputada por dois clubes não tão conhecidos, mas bons, que participam nas duas melhores ligas do mundo, que é a inglesa e a espanhola. E assim sendo, temos tudo para ter uma grande final. Bons jogadores de ambas as partes, estilos diferentes, não é? O espanhol mais associativo, mais de posse de bola, e o inglês mais de partir o jogo e transição. Espero que seja uma grande final e que no final vença o Rayo.
9: Estava à espera deste percurso do Rayo na Liga Conferência?
8: Sinceramente, não estava, mas a realidade é que o Rayo Vaticano tem crescido bastante, principalmente pela estabilidade que tem tido a nível da direção e dos jogadores. O treinador mudou há pouco tempo, mas é muita estabilidade e eu acho que isso ajuda bastante. É um feito enorme, não voltará se calhar a acontecer tão cedo, mas uma vez envolvidos na conferência, lá está, estas coisas poderiam acontecer e aconteceu.
0: Filipe Marques, entrevistado aqui por Marco Martins, e é o ponto final neste bloco informativo.
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0: Segunda parte desta emissão em língua portuguesa aqui na Antena da RFI, quarta-feira, rúbrica Artes. Regressamos à obra de Conceição Lino, que nos deixou na semana passada. O ativista Youssef é o convidado de Ligia Anjos.
1: Convidado.
10: Numa altura em que continua a crescer a contestação política ao antigo regime de Umar Sissoko Embaló, realizou-se no fim de semana passado em Portugal um debate promovido pelo movimento Firkidja di Pubis sobre aquilo que os organizadores classificam como um golpe de Estado cerimonial ocorrido há 6 meses, a 26 de novembro de 2025, na Guiné-Bissau. Entre os participantes esteve Armando Lona, antigo preso político e coordenador da Frente Popular. Um dos organizadores do debate, o ativista guineense Youssef, falou-nos do clima político no país, das denúncias de repressão e do papel da diáspora na defesa das liberdades democráticas. E começo por perguntar, Youssef, quando se fala em golpe de Estado cerimonial, estamos a falar de uma ruptura efetiva do regime democrático ou de uma encenação institucional destinada a normalizar a permanência no poder?
11: Há um conceito quando se fala de golpe de Estado e, por norma, os conceitos são fechados na política e não só. Um golpe de Estado é uma ruptura com a ordem que, normalmente, os titulares dos órgãos de soberania são retirados pela força das armas, dos seus cargos, e inicia-se um novo regime. Na verdade, o golpe de Estado é dado contra os titulares dos órgãos de soberania. Não é um golpe em conluio com os titulares dos órgãos de soberania. E na Guiné-Bissau foi exatamente isto que aconteceu. Houve um conluio entre um titular de órgão de soberania, no caso a Presidência da República, na pessoa do Sr. Moussa Kombaló, com as chefias das Forças Armadas, no sentido de manter o regime político tal como ele estava, impedir a divulgação do resultado das eleições e fazer com que o povo da Guiné-Bissau não pudesse ver no poder as pessoas para as quais tinham votado, nomeadamente para a Presidência da República. Ao fim e ao cabo, manter tudo na mesma, mas com a aparência de que houver um golpe de Estado. E, na verdade, nós criticamos esse golpe cerimonial. E, na verdade, não fomos os únicos a fazê-lo. Pessoas mais importantes a nível político do que a nossa organização também o denunciaram, começando pelo ex-presidente da República da Nigéria, Jonathan, e ao mesmo tempo, eu iria dizer atual primeiro-ministro do Senegal, mas neste momento é ex-primeiro-ministro do Senegal, o senhor Ousmane Sonko. Então, existe uma ideia geral, isto também é sabido pelo povo da Guiné-Bissau, existe uma ideia geral de que não houve golpe de Estado, houve sim uma tentativa de impedir que a soberania popular do povo da Guiné-Bissau fosse respeitada. E nós continuaremos a denunciar esta situação até que a situação realmente seja modificada, e não esteticamente, mas de forma concreta. E para nós continua a ser o respeito pela soberania popular do povo da Guiné-Bissau e o empossamento daquilo que o povo da Guiné-Bissau designou que deveria ser o Presidente da República durante o tempo que a Constituição assim o determina, que é o Sr. Fernando Dias.
10: O que é que mudou, Youssef, de facto? Desde 26 de novembro de 2025, há mais medo, há mais controlo, há também mais resistência?
11: Existe essa dialética, mais repressão e mais resistência, não é? Não existe contradição. Na verdade, não podemos esquecer que a repressão atingiu o seu pico com o assassinato político do nosso irmão e camarada Vigário Balanta. É algo que é preciso enfatizar, porque estamos a falar de um militante, de um quadro que aceitou o sacrifício último pelas liberdades democráticas na Guiné-Bissau. Então, nós não podemos de nenhuma forma branquear o regime político na Guiné-Bissau. não podemos entrar em ideias românticas de diálogo com um regime que assassina os melhores filhos da Guiné-Bissau e que mantém como presos políticos os líderes da oposição na pátria de Lunca Cabral. Estamos a falar, começando logo, pelo engenheiro Domingos Simões Pereira, líder do maior partido político da Guiné-Bissau. E esta ideia, acreditamos nós, que é válida também para o Sr. Fernando Dias, líder do PRS e candidato vencedor às eleições presidenciais, e outras figuras que, não tendo a atenção pública destas duas figuras, mas também estão numa situação de prisão política, não é? Nós diríamos mais, dizemos que a Guiné-Bissau é uma grande prisão política a céu aberto, na medida em que não há possibilidade de crítica aberta ao regime, não há possibilidade de conferências de imprensa, não há possibilidade de manifestações de rua. Ao fim e ao cabo, todas as características de um regime ditatorial encontramos-las na Guiné-Bissau. Então não podemos dizer que haja uma mudança. Aquilo que continua a existir é resistência na Guiné-Bissau, na medida do possível, tendo em conta os constrangimentos de uma ditadura, e ao mesmo tempo na diáspora, a denúncia continua a existir, a denúncia do que se passa na Guiné-Bissau, as contradições do próprio regime, continuamos a fazê-lo a partir da diáspora, continuamos, a partir dos meios de comunicação social, a denunciar a farsa de golpe de Estado e a situação dos presos políticos e os assassinatos políticos que acontecem na Guiné-Bissau, e ao mesmo tempo criamos espaços como este, no sentido de continuar a refletir a situação política e definir estratégias e táticas no sentido de combatermos o regime e permitir, ao fim e ao cabo, que o povo da Guiné-Bissau tenha acesso à palavra para melhor se organizar.
10: A mobilização política fora da Guiné-Bissau, como este debate, tem impacto concreto em Bissau?
11: Nós acreditamos que tem impacto, na medida em que, em primeiro lugar, sabe-se na Guiné-Bissau que a diáspora continua organizada, continua mobilizada no sentido de levar avante a luta pelas liberdades democráticas na Guiné-Bissau. E nós pensamos que, não estando na Guiné-Bissau, a nossa responsabilidade é tanto maior, tendo em conta que estamos em espaço onde existe um mínimo de liberdades democráticas. E nós devemos fazer eco das reivindicações que existem na Guiné-Bissau. Nós não vemos uma ruptura entre o povo da Guiné-Bissau na Guiné-Bissau e o povo da Guiné-Bissau na diáspora. Então, a partir deste princípio, se nós continuamos a fazer as denúncias, nós continuamos a dizer que a luta política contra o regime que se instaurou na Guiné-Bissau e a luta pelas liberdades democráticas continua a acontecer. Acontece que fazemos essa luta numa outra geografia, noutros espaços. Mas, de qualquer das formas, pensamos que a repercussão na Guiné-Bissau, ela existe, na medida em que, por exemplo, quem convidamos é o coordenador da Frente Popular, a organização que estimulou a luta política fora do quadro político-partidário com manifestações de rua. Acreditamos sim que, convidando figuras que foram importantes na luta política durante este período, estamos também a fazer eco das reivindicações dessas organizações orgânicas da Guiné-Bissau, como é a Frente Popular, a partir da diáspora. Então estamos a falar aqui de dimensões várias da luta política e respondendo concretamente à sua pergunta, diríamos sim, sem qualquer sombra de dúvida. Podemos não ver isso a curtíssimo prazo, mas pensamos que neste momento estamos numa fase de acúmulo de informação, de acúmulo de formação política, de experiência política, de ser solidariedades entre organizações na Guiné-Bissau e na diáspora, mais acesso à comunicação social com as nossas próprias reivindicações, e acreditamos que este acúmulo, num determinado momento, é sinónimo de um passo qualitativo no sentido de lutar de forma concreta contra o regime que se instaura na Guiné-Bissau. E acreditamos neste processo e pensamos que isto é o fundamental. É um processo que não é nós de determinar quando é que irá finalmente obter os seus resultados, mas é trabalhar de forma séria, de forma científica, de forma objetiva, para que o resultado chegue o mais rapidamente possível. É esse o nosso trabalho e continuaremos a fazê-lo.
10: Convidado é Armando Lona, uma voz crítica, uma das vozes também perseguidas. Qual é que é hoje o custo pessoal e político de ser ativista guineense e até que ponto é que esse custo compensa?
11: O irmão e camarada Armando Lona irá dizer-nos, na medida em que ele, no momento em que o caráter do regime do Sr. Mustafa Kombaló estava escancarado, ou seja, um regime violento que não hesitava em fazer prisioneiros políticos, inclusive a executar vozes discordantes do seu regime, a Frente Popular, os camaradas da Frente Popular, ousaram sair às ruas na Guiné-Bissau sem quaisquer garantias de segurança à sua integridade física. Não poderíamos ter melhor convidado do que o Armando Lona para dizer quais são os custos políticos desta luta. Os custos políticos individuais, mas também familiares, porque o regime não tem qualquer pudor em confrontar confrontar tanto os ativistas como os seus familiares. Isto é válido tanto na Guiné-Bissau como na diáspora. Pensamos que esses custos existem, mas nós, conhecendo a história política da Guiné-Bissau, nomeadamente da luta de libertação, nós não nos podemos escudar das consequências políticas desta luta quando sabemos que houve uma geração, nomeadamente da geração da Nunca Cabral, que aceitou dar a sua vida pela libertação política, económica e cultural da Guiné-Bissau. E mais recentemente, o nosso camarada e irmão Vigário Balanta também aceitou esse sacrifício. Então temos exemplos, tanto na nossa história política como mais recentemente, dos custos desta luta política. Mas é importante afirmá-lo. Estamos dispostos a assumir esses riscos, que é o risco da resistência, e a assumir as consequências que daí poderão advir.
10: Muito obrigada, Youssef, ativista guineense que organizou o debate sobre aquilo que denuncia como um golpe de Estado cerimonial ocorrido a 26 de novembro de 2025 na Guiné-Bissau. Ele foi o nosso convidado de hoje.
0: E a rubrica Artes tem a assinatura de Catarina Falcão.

Em 2025, a RFI esteve em São Tomé e Príncipe para uma série de entrevistas sobre os 50 anos da independência do país. Um dos primeiros nomes falados na redação, como imprescindível para um relato justo do país neste último meio século, foi Conceição Mateus Lima. Nascida ainda sob o jugo colonial em Santana, na ilha de São Tomé, Conceição tornou-se uma das vozes mais ativas e mais conhecidas da sociedade civil são-tomense como jornalista, escritora e poetisa. Foi na poesia, aliás, que mais terá encontrado a sua voz, uma mistura de retidão, liberdade e encanto. É a poetisa mais traduzida de São Tomé e Príncipe, com as suas rimas a chegarem a pessoas que falam línguas distantes, como o alemão, o árabe ou o turco. Após vários encontros e tentativas de persuasão, Conceição Lima concedeu uma entrevista à RFI em que falou sobre os poetas da sua terra, sobre a música, sobre a luta pela libertação, com as suas rimas a chegarem a pessoas que falam línguas distantes, como o alemão, o árabe ou o turco. Após vários encontros e tentativas de persuasão, Conceição Lima concedeu uma entrevista à RFI em que falou sobre os poetas da sua terra, sobre a música, sobre a luta pela libertação do arquipélago e sobre a sua vida.

0: Leu os meus primeiros poemas como Alda Espírito Santo. São figuras que me influenciaram muito, não é? E mulheres, Alda Espírito Santo e Sofia de Melo Braga. A poesia fundacional são-tomense tem uma particularidade. Nasce e desenvolve-se no exílio. Caetano da Costa Alegre, Francisco José Tenreiro, que sai com 2 anos e só volta adulto, sem saber que tinha uma mãe viva. Tomás de Medeiros, Maria Manuela Margarido. Esta poética de resistência e de protesto anticolonial desenvolve-se no exílio, tendo como epicentro possível a Casa dos Estudantes do Império e os círculos estudantis de consciência já anticolonial em Portugal e, de alguma forma, em França, através de Mário Pinto de Andrade, que foi um grande divulgador, na Suécia, no Brasil, em Inglaterra, mas em São Tomé, a influência desta poesia de protesto e de resistência anticolonial não é, do meu ponto de vista, tão ampla como seria desejável. Nem poderia ser. A PIDE estava cá. O regime colonial se controlava músicas em crioulo forro, muito mais facilmente controlaria poemas em língua portuguesa. O poema mais divulgado da Alda Espírito Santo era o poema Lá no Água Grande, que é um poema aparentemente telúrico, lavadeiras no rio, cantando, mas como ela foi, dos nomes fundacionais, o único que viveu, depois dos estudos, permanentemente em São Tomé, a sua poesia ia muito beber as raízes etnoculturais como forma de resistência e protesto. Quem ler este poema até hoje pensará num poema puramente telúrico. Lá no Água Grande, a caminho da roça, negritas cantam que cantam e batem que batem com a roupa na pedra, as crianças brincam e a água canta. Mas é um poema críptico. Para mim, é o mais críptico poema da Alda Espírito Santo. E, para se interpretar a natureza anticolonial do poema, tem que se conhecer o significado da roça no período colonial. São os 2 últimos versos que dizem: e os gemidos cantados das negritas lá no rio ficam mudos lá na hora do regresso. Jazem quedos no regresso para a roça. No espaço autóctono que é o rio, elas são felizes e cantam. Na hora do regresso para a roça, elas imudecem. O canto morre. É um poema anticolonial críptico, que tinha que ser tão críptico porque ela estava cá e pertencia ao aparelho. Ela era professora.
1: O governo São Tomense decretou 3 dias de luto por Conceição Lima e centenas de pessoas acorreram à última homenagem. Ficamos agora com a Casa, poema da autoria de Conceição Lima e lido pela própria numa tarde de junho, na Esplanada da Cacau.
0: Se eu tivesse que ler um poema que resume de alguma forma, se o poema resume, ou que pelo menos reflete a aspiração em relação a nação, um poema que é uma metáfora da nação em construção, da nação nascida e em construção, é o poema A Casa, do livro O Útero da Casa. Eu escrevi 3 livros de poesia: O Útero da Casa, A Dolorosa Raiz do Micondó, O País de Akendengue. Akendengue é um grande músico gabonês, que foi uma grande influência pan-africana como músico e como poeta e como musicólogo. Há um caso extraordinário dele. Ele e o francês Hugues de Corson fizeram uma coisa que se considerava impossível: uma síntese entre a música tradicional africana e os cantos gregorianos de Juan Sebastián Bach, no famoso disco Lambarená, que é um clássico extraordinário, não é? Pierre Kendengue, Manu Dibango, que é o pai do afrojazz, o camerunês, Franco e as músicas congolesas que influenciaram o conjunto junto. Então há essa, e isso faz parte do processo de autoconhecimento na Primeira República. Na Primeira República. Autoconhecimento africano. E então, o poema é A Casa. Aqui projetei

0: a minha casa, alta, perpétua, de pedra e claridade. O basalto negro, poroso, viria da mesquita. Do riboque, o barro vermelho, da cor dos hibiscos, para o telhado. Enorme era a janela e de vidro, que a sala exigia um certo ar de praça. O quintal era plano, redondo, sem trancas nos caminhos. Sobre os escombros da cidade morta, projetei a minha casa recortada contra o mar. Aqui, sonho ainda o pilar, uma retidão de torre, de altar. Ouço murmúrios de barcos na varanda azul e reinvento em cada rosto, fio a fio, as linhas inacabadas do projeto.
1: Ponto final nesta emissão. Se nos quiser continuar a acompanhar, pode fazê-lo através da nossa página RFI Português ou nas redes sociais. Obrigada pela preferência. Fico bem.

0: São 18 horas em Paris, 14 na Cidade da Praia, meio-dia em Havana. 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
1: Neide Ribeiro.
0: A Comissão Nacional para os Direitos Humanos e a Cidadania alerta para as condições de detenção das mulheres nas cadeias de Cabo Verde. Em Cuba, o ministro dos Negócios Estrangeiros apelou à mobilização da comunidade internacional para evitar o que considera poder vir a transformar-se numa catástrofe humanitária, denunciando o impacto do bloqueio económico e energético imposto pelos Estados Unidos. Estes são alguns dos assuntos que vamos desenvolver no controlo técnico desta emissão. Está Moçalo Xeli e o jornal começa agora.
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0: As mulheres representam menos de 2% da população prisional em Cabo Verde, mas a Comissão Nacional para os Direitos Humanos e a Cidadania alertam que esta realidade não pode esconder os desafios específicos enfrentados pelas reclusas no país. A instituição defende medidas mais equitativas e condições mais dignas para o cumprimento das penas, sobretudo no contacto com os filhos menores. A reportagem é de Odeis Santos.
3: Os dados mostram que as mulheres representam menos de 2% da população prisional em Cabo Verde, números que, segundo o assessor jurídico da Comissão Nacional para os Direitos Humanos e a Cidadania, Arlindo Sanches, pode camuflar as necessidades específicas das mulheres perante a vasta população penal masculina. Por isso, a Comissão Nacional para os Direitos Humanos pede reforço de medidas que garantam o cumprimento digno das penas pelas mulheres presas no país, a começar pelo contacto com as famílias, sobretudo com os filhos menores.
4: Quem tem filhos menores reforçaram a necessidade de haver a possibilidade de fazerem videochamadas para verem, digamos assim, as suas crianças, acompanhar também o processo de desenvolvimento. E também há outros desafios que realçamos nesse relatório que tem a ver com a questão da segurança. Segurança física, porque muitas vezes no transporte das reclusas para as diligências fora da cadeia, muitas vezes a forma de colocação das algemas precisa de algum cuidado especial para não pôr em causa também a sua integridade física.
3: Era o assessor jurídico da Comissão Nacional para os Direitos Humanos e Cidadania, Arlindo Sanches, em declarações à imprensa à margem de uma mesa redonda realizada na Cidade da Praia para a apresentação do relatório global Mulheres Privadas de Liberdade. Documento elaborado em parceria com a Associação para a Prevenção da Tortura, com base em entrevistas a reclusas, guardas prisionais e dados fornecidos pela Direção-Geral dos Serviços Prisionais. De Cabo Verde para a RFI, Odair Santos.
0: Em Moçambique, mais de 500 empresas encerraram as atividades desde 2024, deixando mais de 15 mil trabalhadores no desemprego devido à escassez de divisas no país. As conclusões são do Centro de Integridade Pública. Orfeu Lisboa.
5: Para o Centro de Integridade Pública, CIPA, a escassez persistente de divisas está a ter impactos severos na economia moçambicana e no desempenho das empresas, diz a pesquisadora da Organização da Sociedade Civil, Teresa Buena, numa avaliação dos últimos dois anos.
6: Encerramento de mais de 500 empresas, apontando como uma das razões da escassez de divisas. E com uma média de 30 trabalhadores por cada empresa, estima-se uma perda de postos de trabalho de mais de 15 mil trabalhadores.
5: Diz Teresa Buena que o estudo do Centro de Integridade Pública, que analisa os impactos macrofiscais associados à escassez de divisas e à taxa de câmbio, concluiu também que a falta de moeda estrangeira no mercado moçambicano é induzida.
6: Nós estamos a dizer que há uma intenção de retenção de divisas por parte daqueles que são detentores de divisas, porque a taxa de câmbio, por não refletir as condições do mercado, as pessoas preferem vendê-la fora do mercado oficial.
5: Os resultados do estudo do CIP foram tornados públicos na capital moçambicana. De Maputo para a RFI, Orfeu, Lisboa.
0: O diretor-geral da Organização Mundial da Saúde, Tedros Ghebreyesus, disse que o conflito que se vive no leste da República Democrática do Congo está a complicar os esforços para mitigar a epidemia de ébola e apelou a um cessar-fogo imediato. Liliana Henriques.
7: O leste da RDC está doravante confrontado com um choque catastrófico entre a doença e o conflito. A epidemia de ébola na província do Ituri, no norte do país, estando a progredir mais rapidamente do que a resposta, escreveu na Rede X o chefe da OMS, ao exortar as partes em conflito a aplicar um cessar-fogo imediato no sentido de conter esta epidemia para permitir um acesso seguro e duradouro às equipas médicas. O diretor-geral da Organização Mundial da Saúde, que era inicialmente esperado ontem naquele país para participar numa reunião ministerial sobre esta crise, é agora esperado amanhã, ao fim do dia, em Kinshasa, devendo seguir para o Ituri, o epicentro da epidemia, oficialmente declarada a 15 de maio. Segundo dados de laboratório, foram confirmados até ao momento 101 casos e 10 mortos, mas a OMS contabilizou mais de 900 casos suspeitos e estima que os óbitos tenham sido pelo menos 220 na zona norte da RDC. Para além do Ituri, duas outras províncias registaram casos suspeitos, o Kivu do Norte e do Sul, ou seja, três zonas isoladas e abraços com a violência de grupos armados. No vizinho Uganda, até ao momento foram confirmados 7 casos, entre os quais um óbito. Aquele que é o 17º surto que a RDC conhece em 50 anos é provocado pela estirpe Bundibugyo, para a qual não existe vacina e cuja taxa de letalidade vai até 50%.
0: Um responsável da Marinha da Guarda Revolucionária do Irão ameaçou transformar toda a costa iraniana do Golfo num campo de morte se os Estados Unidos retomassem os ataques, embora mediadores digam que as negociações entre Teherão e Washington sobre um acordo preliminar estarão hoje mais próximas de uma conclusão do que em qualquer outro momento desde a entrada em vigor do cessar-fogo a 8 de abril, embora o controlo do estreito e a questão nuclear continuem a ser duas áreas em que nenhum dos lados cedeu nas exigências. Apesar do cessar-fogo, Israel continua a realizar ataques no sul do Líbano. O exército ordenou hoje a evacuação da cidade de Tiro e das áreas circundantes, o que é interpretado como um prelúdio para ataques planeados contra o Hezbollah. Para além dos bombardeamentos aéreos, Israel decidiu também alargar as operações terrestres contra o Hezbollah para além da chamada linha amarela estabelecida nesta região do Líbano. O Hezbollah confirmou a situação, afirmando que está a travar combates diretos com Israel. Em Cuba, o ministro dos Negócios Estrangeiros apelou à mobilização da comunidade internacional para evitar o que considera poder transformar-se numa catástrofe humanitária, denunciando o impacto do bloqueio económico e energético imposto pelos Estados Unidos. Catarina Falcão.
8: Num discurso perante o Conselho de Segurança das Nações Unidas, o chefe da diplomacia cubana pediu ajuda internacional de forma a salvar Cuba de uma catástrofe humanitária. A ilha enfrenta uma situação económica e social muito frágil, desde o anúncio do bloqueio levado a cabo por Donald Trump e a ameaça de uma invasão norte-americana. O embargo dos Estados Unidos desde os anos 60 não facilitou a vida dos cubanos nas últimas décadas, mas desde a apreensão de Nicolás Maduro na Venezuela, que cedia petróleo a Cuba, o país encontra-se numa situação extrema, com cortes constantes de eletricidade e sem meios de deslocação. No fim de semana, Cuba recebeu da China um primeiro carregamento de 15 mil toneladas de arroz, com Pequim a ter prometido entregar até 60 mil toneladas, que vão chegar de forma progressiva. Vários relatos têm dado conta da falta de alimentos e medicamentos na ilha. O apelo do ministro Bruno Rodrigues Parrilha vem alguns dias depois de o secretário de Estado norte-americano, Marco Rubio, afirmar que a administração de Trump está determinada a impor uma mudança política em Cuba.
0: Decorre esta noite a final da Liga Conferência de Futebol Masculino, que opõe os ingleses do Crystal Palace aos espanhóis Rayo Vallecano. Filipe Marques, antigo jogador do Rayo Vallecano, mostra-se expectativo com esta partida.
9: Espero uma final muito interessante, disputada por dois clubes não tão conhecidos, mas bons, que participam nas duas melhores ligas do mundo, que é a inglesa e a espanhola. E assim sendo, temos tudo para ter uma grande final. Bons jogadores de ambas as partes, estilos diferentes, não é? O espanhol mais associativo, mais de posse de bola, e o inglês mais de partir o jogo e transição. Espero que seja uma grande final e que no final vença o Rayo.
10: Estava à espera deste percurso do Rayo na Liga Conferência?
9: Sinceramente, não estava. Mas a realidade é que o Rayo Americano tem crescido bastante, principalmente pela estabilidade que tem tido a nível da direção e dos jogadores. O treinador mudou há pouco tempo, mas é muita estabilidade e eu acho que isso ajuda bastante. É um feito enorme, não voltará se calhar a acontecer tão cedo, mas uma vez envolvidos na conferência, lá está, estas coisas poderiam acontecer e aconteceu.
0: Filipe Marques, entrevistado aqui por Marco Martins, e é o ponto final neste bloco informativo.
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0: Segunda parte desta emissão em língua portuguesa aqui na Antena da RFI, quarta-feira, rúbrica Artes. Regressamos à obra de Conceição Lino, que nos deixou na semana passada. O ativista Youssef é o convidado de Ligia Anjos.
1: Convidado.
11: Numa altura em que continua a crescer a contestação política ao antigo regime de Umar Sissoko Embaló, realizou-se no fim de semana passado em Portugal um debate promovido pelo movimento Firkidja di Pubis sobre aquilo que os organizadores classificam como um golpe de Estado cerimonial ocorrido há 6 meses, a 26 de novembro de 2025, na Guiné-Bissau. Entre os participantes esteve Armando Lona, antigo preso político e coordenador da Frente Popular. Um dos organizadores do debate, o ativista Guinense Youssef, falou-nos do clima político no país, das denúncias de repressão e do papel da diáspora na defesa das liberdades democráticas. E começo por perguntar, Youssef, quando se fala em golpe de Estado cerimonial, estamos a falar de uma ruptura efetiva do regime democrático ou de uma encenação institucional destinada a normalizar a permanência no poder?
12: Há um conceito quando se fala de golpe de Estado e, por norma, os conceitos são fechados na política e não só. Um golpe de Estado é uma ruptura com a ordem que, normalmente, os titulares dos órgãos de soberania são retirados pela força das armas, dos seus cargos, e inicia-se um novo regime. Na verdade, o golpe de Estado é dado contra os titulares dos órgãos de soberania. Não é um golpe em conluio com os titulares dos órgãos de soberania. E na Guiné-Bissau foi exatamente isto que aconteceu. Houve um conluio entre um titular do órgão de soberania, no caso a Presidência da República, na pessoa do Sr. Moussa Kombaló, com as chefias das Forças Armadas, no sentido de manter o regime político tal como ele estava, impedir a divulgação do resultado das eleições e fazer com que o povo da Guiné-Bissau não pudesse ver no poder as pessoas para as quais tinham votado, nomeadamente para a Presidência da República. Ao fim e ao cabo, manter tudo na mesma, mas com a aparência de que houver um golpe de Estado. E, na verdade, nós criticamos esse golpe cerimonial. E, na verdade, não fomos os únicos a fazê-lo. Pessoas mais importantes a nível político do que a nossa organização também o denunciaram, começando pelo ex-presidente da República da Nigéria, Goodluck Jonathan, e ao mesmo tempo, eu iria dizer atual primeiro-ministro do Senegal, mas neste momento é ex-primeiro-ministro do Senegal, o senhor Ousmane Sonko. Então, existe uma ideia geral, isto também é sabido pelo povo da Guiné-Bissau, existe uma ideia geral de que não houve golpe de Estado, houve sim uma tentativa de impedir que a soberania popular do povo da Guiné-Bissau fosse respeitada. E nós continuaremos a denunciar esta situação até que a situação realmente seja modificada, e não esteticamente, mas de forma concreta. E para nós continua a ser o respeito pela soberania popular do povo da Guiné-Bissau e o empossamento daquilo que o povo da Guiné-Bissau designou que deveria ser o Presidente da República durante o tempo que a Constituição assim o determina, que é o Sr. Fernando Dias.
11: O que é que mudou, Youssef, de facto? Desde 26 de novembro de 2025, há mais medo, há mais controlo, há também mais resistência?
12: Existe essa dialética, mais repressão e mais resistência, não é? Não existe contradição. Na verdade, não podemos esquecer que a repressão atingiu o seu pico com o assassinato político do nosso irmão e camarada Vigário Balanta. É algo que é preciso enfatizar. Estamos a falar de um militante, de um quadro que aceitou o sacrifício último pelas liberdades democráticas na Guiné-Bissau. Então, nós não podemos de nenhuma forma branquear o regime político na Guiné-Bissau. não podemos entrar em ideias românticas de diálogo com um regime que assassina os melhores filhos da Guiné-Bissau e que mantém como presos políticos os líderes da oposição na pátria de Lunca Cabral. Estamos a falar, começando logo, pelo engenheiro Domingos Simões Pereira, líder do maior partido político da Guiné-Bissau. E esta ideia, acreditamos nós, que é válida também para o Sr. Fernando Dias, líder do PRS e candidato vencedor às eleições presidenciais, e outras figuras que, não tendo a atenção pública destas duas figuras, mas também estão numa situação de prisão política, não é? Nós diríamos mais, dizemos que a Guiné-Bissau é uma grande prisão política a céu aberto, na medida em que não há possibilidade de crítica aberta ao regime, não há possibilidade de conferências de imprensa, não há possibilidade de manifestações de rua. Ao fim e ao cabo, todas as características de um regime ditatorial encontramos-las na Guiné-Bissau. Então não podemos dizer que haja uma mudança. Aquilo que continua a existir é resistência na Guiné-Bissau, na medida do possível, tendo em conta os constrangimentos de uma ditadura, e ao mesmo tempo na diáspora, a denúncia continua a existir, a denúncia do que se passa na Guiné-Bissau, as contradições do próprio regime continuamos a fazê-lo a partir da diáspora, continuamos, a partir dos meios de comunicação social, a denunciar a farsa de golpe de Estado e a situação dos presos políticos e os assassinatos políticos que acontecem na Guiné-Bissau, e ao mesmo tempo criamos espaços como este, no sentido de continuar a refletir a situação política e definir estratégias e táticas no sentido de combatermos o regime e permitir, ao fim e ao cabo, que o povo da Guiné-Bissau tenha acesso à palavra para melhor se organizar.
11: A mobilização política fora da Guiné-Bissau, como este debate, tem impacto concreto em Bissau?
12: Nós acreditamos que tem impacto, na medida em que, em primeiro lugar, sabe-se na Guiné-Bissau que a diáspora continua organizada, continua mobilizada no sentido de levar avante a luta pelas liberdades democráticas na Guiné-Bissau. E nós pensamos que, não estando na Guiné-Bissau, a nossa responsabilidade é tanto maior, tendo em conta que estamos em espaço onde existe um mínimo de liberdades democráticas. E nós devemos fazer eco das reivindicações que existem na Guiné-Bissau. Nós não vemos uma ruptura entre o povo da Guiné-Bissau na Guiné-Bissau e o povo da Guiné-Bissau na diáspora. Então, a partir deste princípio, se nós continuamos a fazer as denúncias, nós continuamos a dizer que a luta política contra o regime que se instaurou na Guiné-Bissau e a luta pelas liberdades democráticas continua a acontecer. Acontece que fazemos essa luta numa outra geografia, noutros espaços. Mas, de qualquer das formas, pensamos que a repercussão na Guiné-Bissau, ela existe, na medida em que, por exemplo, quem convidamos é o coordenador da Frente Popular, a organização que estimulou a luta política fora do quadro político-partidário com manifestações de rua. Acreditamos, sim, que convidando figuras que foram importantes na luta política durante este período, estamos também a fazer eco das reivindicações dessas organizações orgânicas da Guiné-Bissau, como é a Frente Popular, a partir da diáspora. Então estamos a falar aqui de dimensões várias da luta política e respondendo concretamente à sua pergunta, diríamos sim, sem qualquer sombra de dúvida. Podemos não ver isso a curtíssimo prazo, mas pensamos que neste momento estamos numa fase de acúmulo. De acúmulo de informação, de acúmulo de formação política, de experiência política, de ser solidariedades entre organizações na Guiné-Bissau e na diáspora, mais acesso à comunicação social com as nossas próprias reivindicações, e acreditamos que este acúmulo, num determinado momento, é sinónimo de um passo qualitativo no sentido de lutar de forma concreta contra o regime que se instaurou na Guiné-Bissau. E acreditamos neste processo e pensamos que isto é o fundamental. É um processo que não é nós de determinar quando é que irá finalmente obter os seus resultados, mas é trabalhar de forma séria, de forma científica, de forma objetiva, para que o resultado chegue o mais rapidamente possível. É esse o nosso trabalho e continuaremos a fazê-lo.
11: Convidado é Armando Lona, uma voz crítica, uma das vozes também perseguidas. Qual é que é hoje o custo pessoal e político de ser ativista guineense e até que ponto é que esse custo compensa?
12: O irmão e camarada Armando Lona irá dizer-nos, na medida em que ele, no momento em que o caráter do regime do Sr. Mustafa Kambaló estava escancarado, ou seja, um regime violento que não hesitava em fazer prisioneiros políticos, inclusive a executar vozes discordantes do seu regime, a Frente Popular, os camaradas da Frente Popular, ousaram sair às ruas na Guiné-Bissau sem quaisquer garantias de segurança à sua integridade física. Não poderíamos ter melhor convidado que o Armando Lona para dizer quais são os custos políticos desta luta. Os custos políticos individuais, mas também familiares, porque o regime não tem qualquer pudor em confrontar tanto os ativistas como os seus familiares. Isto é válido tanto na Guiné-Bissau como na diáspora. Pensamos que Esses custos existem, mas nós, conhecendo a história política da Guiné-Bissau, nomeadamente da luta de libertação, nós não nos podemos escudar das consequências políticas desta luta, quando sabemos que houve uma geração, nomeadamente da geração da Muca Cabral, que aceitou dar a sua vida pela libertação política, económica e cultural da Guiné-Bissau. E mais recentemente, o nosso camarada e irmão Vigário Balanta também aceitou esse sacrifício. Então temos exemplos, tanto na nossa história política como mais recentemente, dos custos desta luta política, mas é importante afirmá-lo. Estamos dispostos a assumir esses riscos, que é o risco da resistência, e a assumir as consequências que daí poderão advir.
11: Muito obrigada, Youssef, ativista guineense que organizou o debate sobre aquilo que denuncia como um golpe de Estado cerimonial ocorrido a 26 de novembro de 2025 na Guiné-Bissau. Ele foi o nosso convidado de hoje.
0: E a rubrica Artes tem a assinatura de Catarina Falcão.

0: Em 2025, a RFI esteve em São Tomé e Príncipe para uma série de entrevistas sobre os 50 anos da independência do país. Um dos primeiros nomes falados na redação, como imprescindível para um relato justo do país neste último meio século, foi Conceição de Deus Lima. Nascida ainda sob o jugo colonial em Santana, na ilha de São Tomé, Conceição tornou-se uma das vozes mais ativas e mais conhecidas da sociedade civil são-tomense como jornalista, escritora e poetisa. Foi na poesia, aliás, que mais terá encontrado a sua voz, uma mistura de retidão, liberdade e encanto. É a poetisa mais traduzida de São Tomé e Príncipe, com as suas rimas a chegarem a pessoas que falam línguas distantes, como o alemão, o árabe ou o turco. Após vários encontros e tentativas de persuasão, Conceição Lima concedeu uma entrevista à RFI em que falou sobre os poetas da sua terra, sobre a música, sobre a luta pela libertação do arquipélago e sobre a sua visão para o país. Fê-lo com conhecimento de causa, como uma das figuras mais relevantes da sua geração, mas sobretudo com justeza e imparcialidade. Ora, não fosse jornalista. Alguns excertos da entrevista foram publicados nessa altura, mas ficaram inéditos os excertos em que Conceição Lima falou sobre as suas próprias influências e sobre a sua poesia. Conceição Lima morreu no dia 15 de maio de 2026, mas a sua obra e a sua influência junto dos são-tomenses e todos os leitores lusófonos perdura.
1: Eu tenho uma formação literária muito eclética, mas começa na família. Meu pai tinha veia poética e era compositor musical e cantava. No entanto, para além dos ensinamentos na escola, a figura determinante no meu processo de crescimento literário é a Alda Espírito Santo, de várias gerações, incluindo a minha, porque ela, antes ainda de haver a CPLP, colocou-nos aos ombros um alforje da literatura, sobretudo da poesia, como casa comum de língua portuguesa. Não só da língua portuguesa, mas primeiro de língua portuguesa. Os poetas africanos de Moçambique, de Angola, de Cabo Verde, da Guiné, mas claro, os poetas são tomenses, pais fundadores em primeiro lugar, não é? Caetano, Francisco José Tenreiro, Alda Espírito Santo, Tomás Medeiros, Maria Manuela Margarido, Marcelo da Veiga, também Aimé Césaire, o pai da negritude, Nazim Hikmet, o turco, da angina de peito, doutor, não é angina de peito, é a minha dor, Langston Hughes, do movimento Harlem Renaissance dos Estados Unidos da América, movimento do Renascimento Negro, a Pablo Neruda, do Chile, Carlos Drummond de Andrade, do Brasil. Então há esta casa, não é? Que vai para além da língua portuguesa, mas que começa em São Tomé e Príncipe, na fase da adolescente, obviamente, porque na fase da infância não se dava literatura são-tomense. Já na adolescência há esse processo de formação que a Alda do Espírito Santo transmite a várias gerações. Cívica é a primeira, depois outras, e eu bebo dela, mas bebo também de Luandino Vieira, outro dos nomes que ela nos transmitiu. Foi uma figura muito inspiradora para mim. O português Urbano Tavares Rodrigues foram espécies de figuras tutelares. E, claro, Sofia de Melo Breiner, com quem tive uma grande amizade. Frequentava a casa dela na Travessa das Mónicas, na Graça. Ofereceu-me vários livros. Leu os meus primeiros poemas, como Alda Espírito Santo. São figuras que me influenciaram muito, não é? E mulheres, Alda Espírito Santo e Sofia de Melo Breiner. A poesia fundacional são-tomense tem uma particularidade. Nasce e desenvolve-se no exílio. Caetano da Costa Alegre, Francisco José Tenreiro, que sai com 2 anos e só volta adulto, sem saber que tinha uma mãe viva. Tomás de Medeiros, Maria Manuela Margarido. Esta poética de resistência e de protesto anticolonial desenvolve-se no exílio, tendo como epicentro possível a Casa dos Estudantes do Império e os círculos estudantis de consciência já anticolonial em Portugal e, de alguma forma, em França, através de Mário Pinto de Andrade, que foi um grande divulgador, na Suécia, no Brasil, em Inglaterra, mas em São Tomé, a influência desta poesia de protesto e de resistência anticolonial não é, do meu ponto de vista, tão ampla como seria desejável. Nem poderia ser. A PIDE estava cá. O regime colonial se controlava músicas em crioulo forro, muito mais facilmente controlaria poemas em língua portuguesa. o poema mais divulgado da Alda Espírito Santo era o poema Lá no Água Grande, que é um poema aparentemente telúrico, lavadeiras no rio cantando, mas como ela foi dos nomes fundacionais o único que viveu depois dos estudos permanentemente em São Tomé, a sua poesia ia muito beber as raízes etnoculturais como forma de resistência e protesto. Quem ler este poema até hoje pensará num poema puramente telúrico. Lá no Água Grande, a caminho da roça, negritas cantam que cantam e batem que batem com a roupa na pedra, as crianças brincam e a água canta. Mas é um poema críptico. Para mim é o mais críptico poema da Alda Espírito Santo. E para se interpretar a natureza anticolonial do poema, tem que se conhecer o significado da roça no período colonial. São os dois últimos versos que dizem: e os gemidos cantados das negritas lá no rio ficam mudos lá na hora do regresso. Jazem quedos no regresso para a roça. No espaço autóctono que é o rio, elas são felizes e cantam. Na hora do regresso para a roça, elas imudecem. O canto morre. É um poema anticolonial críptico, que tinha que ser tão críptico porque ela estava cá e pertencia ao aparelho. Ela era professora.
0: O governo São Tomé decretou 3 dias de luto por Conceição Lima e centenas de pessoas acorreram à última homenagem. Ficamos agora com a casa, poema da autoria de Conceição Lima e lido pela própria numa tarde de junho, na Esplanada da Cacau.
1: Se eu tivesse que ler um poema que resume de alguma forma, se o poema resume, ou que pelo menos reflete a aspiração em relação a nação, um poema que é uma metáfora da nação em construção, da nação nascida e em construção, é o poema A Casa, do livro O Útero da Casa. Eu escrevi 3 livros de poesia: O Útero da Casa, A Dolorosa Raiz do Micondó, O País de Akendengue. Akendengue é um grande músico gabonês, que foi uma grande influência pan-africana como músico e como poeta e como musicólogo. Há um caso extraordinário dele. Ele e o francês Hugues de Corson fizeram uma coisa que se considerava impossível: uma síntese entre a música tradicional africana e os cantos gregorianos de Juan Sebastián Bach, no famoso disco Lambarena, que é um clássico extraordinário, não é? Pierre Kendengue, Manu Dibango, que é o pai do afrojazz, o camerunês, Franco e as músicas congolesas que influenciaram conjuntos. Então há essa, e isso faz parte do processo de autoconhecimento na Primeira República. Na Primeira República. Autoconhecimento africano. E então, o poema é A Casa. Aqui projetei a minha casa, alta, perpétua, de pedra e claridade. O basalto negro, poroso, viria da mesquita. Do riboque, o barro vermelho, da cor dos hibiscos, para o telhado. Enorme era a janela e de vidro, que a sala exigia um certo ar de praça. O quintal era plano, redondo, sem trancas nos caminhos. Sobre os escombros da cidade morta, projetei a minha casa recortada contra o mar. Aqui, sonho ainda o pilar, uma retidão de torre, de altar. Ouço murmúrios de barcos na varanda azul e reinvento em cada rosto, fio a fio, as linhas inacabadas do projeto.
2: Ponto final nesta emissão. Se nos quiser continuar a acompanhar, pode fazê-lo através da nossa página RFI Português ou nas redes sociais. Obrigada pela preferência. Fico bem.

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0: A Comissão Nacional para os Direitos Humanos e a Cidadania alerta para as condições de detenção das mulheres nas cadeias de Cabo Verde. Em Cuba, o ministro dos Negócios Estrangeiros apelou à mobilização da comunidade internacional para evitar o que considera poder vir a transformar-se numa catástrofe humanitária, denunciando o impacto do bloqueio económico e energético imposto pelos Estados Unidos. Estes são alguns dos assuntos que vamos desenvolver no controlo técnico desta emissão. Está Moçal Xeli e o jornal começa agora.
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0: As mulheres representam menos de 2% da população prisional em Cabo Verde, mas a Comissão Nacional para os Direitos Humanos e a Cidadania alertam que esta realidade não pode esconder os desafios específicos enfrentados pelas reclusas no país. A instituição defende medidas mais equitativas e condições mais dignas para o cumprimento das penas, sobretudo no contacto com os filhos menores. A reportagem é de Odeias Santos.
2: Os dados mostram que as mulheres representam menos de 2% da população prisional em Cabo Verde, números que, segundo o assessor jurídico da Comissão Nacional para os Direitos Humanos e a Cidadania, Arlindo Sanches, pode camuflar as necessidades específicas das mulheres perante a vasta população penal masculina. Por isso, a Comissão Nacional para os Direitos Humanos pede reforço de medidas que garantam o cumprimento digno das penas pelas mulheres presas no país, a começar pelo contacto com as famílias, sobretudo com os filhos menores.
3: Quem tem filhos menores, reforçaram a necessidade de haver a possibilidade de fazerem videochamadas para verem, digamos assim, as suas crianças, acompanhar também o processo de desenvolvimento. E também há outros desafios que realçamos nesse relatório que tem a ver com a questão da segurança física, porque muitas vezes no transporte das reclusas para as diligências fora da cadeia, muitas vezes a forma de colocação das algemas precisa de algum cuidado especial para não pôr em causa também a sua integridade física.
2: Era o assessor jurídico da Comissão Nacional para os Direitos Humanos e Cidadania, Arlindo Sanches, em declarações à imprensa à margem de uma mesa redonda realizada na cidade da Praia para a apresentação do relatório global Mulheres Privadas de Liberdade. Documento elaborado em parceria com a Associação para a Prevenção da Tortura, com base em entrevistas a reclusas, guardas prisionais e dados fornecidos pela Direção-Geral dos Serviços Prisionais. De Cabo Verde para a RFI, Odair Santos.
0: Em Moçambique, mais de 500 empresas encerraram as atividades desde 2024, deixando mais de 15 mil trabalhadores no desemprego devido à escassez de divisas no país. As conclusões são do Centro de Integridade Pública. Orfeu Lisboa.
4: Para o Centro de Integridade Pública, CIPA, a escassez persistente de divisas está a ter impactos severos na economia moçambicana e no desempenho das empresas, diz a pesquisadora da Organização da Sociedade Civil, Teresa Buena, numa avaliação dos últimos 2 anos.
5: Encerramento de mais de 500 empresas, apontando como uma das razões da escassez de divisas. E com uma média de 30 trabalhadores por cada empresa, estima-se uma perda de postos de trabalho de mais de 15 mil trabalhadores.
4: Diz Teresa Buena que o estudo do Centro de Integridade Pública, que analisa os impactos macrofiscais associados à escassez de divisas e à taxa de câmbio, concluiu também que a falta de moeda estrangeira no mercado moçambicano é induzida.
5: Nós estamos a dizer que há uma intenção de retenção de divisas por parte daqueles que são detentores de divisas, porque a taxa de câmbio, por não refletir as condições do mercado, as pessoas preferem vendê-la fora do mercado oficial.
4: Os resultados do estudo do CIP foram tornados públicos na capital moçambicana. De Maputo para a RFI, Orfeu, Lisboa.
0: O diretor-geral da Organização Mundial da Saúde, Tedros Ghebreyesus, disse que o conflito que se vive no leste da República Democrática do Congo está a complicar os esforços para mitigar a epidemia de ébola e apelou a um cessar-fogo imediato. Liliane Henriques.
6: O leste da RDC está doravante confrontado com um choque catastrófico entre a doença e o conflito. A epidemia de ébola na província do Ituri, no norte do país, estando a progredir mais rapidamente do que a resposta, escreveu na rede X o chefe da OMS, ao exortar as partes em conflito a aplicar um cessar-fogo imediato no sentido de conter esta epidemia para permitir um acesso seguro e duradouro às equipas médicas. O diretor-geral da Organização Mundial da Saúde, que era inicialmente esperado ontem naquele país para participar numa reunião ministerial sobre esta crise, é agora esperado amanhã, ao fim do dia, em Kinshasa, devendo seguir para o Ituri, o epicentro da epidemia, oficialmente declarada a 15 de maio. Segundo dados de laboratório, foram confirmados até ao momento 101 casos e 10 mortos, mas a OMS contabilizou mais de 900 casos suspeitos e estima que os óbitos tenham sido pelo menos 220 na zona norte da RDC. Para além do Ituri, duas outras províncias registaram casos suspeitos, o Kivu do Norte e do Sul, ou seja, três zonas isoladas e abraços com a violência de grupos armados. No vizinho Uganda, até ao momento foram confirmados 7 casos, entre os quais um óbito. Aquele que é o 17º surto que a RDC conhece em 50 anos é provocado pela estirpe Bundibugyo, para a qual não existe vacina e cuja taxa de letalidade vai até 50%.
0: Um responsável da Marinha da Guarda Revolucionária do Irão ameaçou transformar toda a costa iraniana do Golfo num campo de morte se os Estados Unidos retomassem os ataques, embora mediadores digam que as negociações entre Teherã e Washington sobre um acordo preliminar estarão hoje mais próximas de uma conclusão do que em qualquer outro momento desde a entrada em vigor do cessar-fogo a 8 de abril, embora o controlo do estreito e a questão nuclear continuem a ser duas áreas em que nenhum dos lados cedeu nas exigências. Apesar do cessar-fogo, Israel continua a realizar ataques no sul do Líbano. O exército ordenou hoje a evacuação da cidade de Tiro e das áreas circundantes, o que é interpretado como um prelúdio para ataques planeados contra o Hezbollah. Para além dos bombardeamentos aéreos, Israel decidiu também alargar as operações terrestres contra o Hezbollah para além da chamada linha amarela estabelecida nesta região do Líbano. O Hezbollah confirmou a situação, afirmando que está a travar combates diretos com Israel. Em Cuba, o ministro dos Negócios Estrangeiros apelou à mobilização da comunidade internacional para evitar o que considera poder transformar-se numa catástrofe humanitária, denunciando o impacto do bloqueio económico e energético imposto pelos Estados Unidos. Catarina Falcão.
7: Num discurso perante o Conselho de Segurança das Nações Unidas, o chefe da diplomacia cubana pediu ajuda internacional de forma a salvar Cuba de uma catástrofe humanitária. A ilha enfrenta uma situação económica e social muito frágil, desde o anúncio do bloqueio levado a cabo por Donald Trump e a ameaça de uma invasão norte-americana. O embargo dos Estados Unidos desde os anos 60 não facilitou a vida dos cubanos nas últimas décadas, mas desde a apreensão de Nicolás Maduro na Venezuela, que cedia petróleo a Cuba, o país encontra-se numa situação extrema, com cortes constantes de eletricidade e sem meios de deslocação. No fim de semana, Cuba recebeu da China um primeiro carregamento de 15 mil toneladas de arroz, com Pequim a ter prometido entregar até 60 mil toneladas, que vão chegar de forma progressiva. Vários relatos têm dado conta da falta de alimentos e medicamentos na ilha. O apelo do ministro Bruno Rodrigues Parrilha vem alguns dias depois de o secretário de Estado norte-americano, Marco Rubio, afirmar que a administração de Trump está determinada a impor uma mudança política em Cuba.
0: Decorre esta noite a final da Liga Conferência de Futebol Masculino, que opõe os ingleses do Crystal Palace aos espanhóis Rayo Vallecano. Filipe Marques, antigo jogador do Rayo Vallecano, mostra-se expectativo com esta partida.
8: Espero uma final muito interessante, disputada por dois clubes não tão conhecidos, mas bons, que participam nas duas melhores ligas do mundo, que é a inglesa e a espanhola. E assim sendo, temos tudo para ter uma grande final. Bons jogadores de ambas as partes, estilos diferentes, não é? O espanhol mais associativo, mais de posse de bola, e o inglês mais de partir o jogo e transição. Espero que seja uma grande final e no final vença o Rayo.
9: Estava à espera deste percurso do Rayo na Liga Conferência?
8: Sinceramente, não estava. Mas a realidade é que o Rayo Vallecano tem crescido bastante, principalmente pela estabilidade que tem tido a nível da direção e dos jogadores. O treinador mudou há pouco tempo, mas é muita estabilidade e eu acho que isso ajuda bastante. É um feito enorme, não voltará se calhar a acontecer tão cedo, mas uma vez envolvidos na conferência, lá está, estas coisas poderiam acontecer e aconteceu.
0: Filipe Marques, entrevistado aqui por Marco Martins, e é o ponto final neste bloco informativo.
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0: Segunda parte desta emissão em língua portuguesa aqui na Antena da RFI, quarta-feira, rúbrica Artes. Regressamos à obra de Conceição Lino, que nos deixou na semana passada. O ativista Youssef é o convidado de Lígia Anjos.
1: Convidado.
10: Numa altura em que continua a crescer a contestação política ao antigo regime de Umar Sissoko Embaló, realizou-se no fim de semana passado em Portugal um debate promovido pelo movimento Firkidja de Pubis sobre aquilo que os organizadores classificam como um golpe de Estado cerimonial ocorrido há 6 meses, a 26 de novembro de 2025, na Guiné-Bissau. Entre os participantes esteve Armando Lona, antigo preso político e coordenador da Frente Popular. Um dos organizadores do debate, o ativista guineense Youssef, falou-nos do clima político no país, das denúncias de repressão e do papel da diáspora na defesa das liberdades democráticas. E começo por perguntar, Youssef, quando se fala em golpe de Estado cerimonial, estamos a falar de uma ruptura efetiva do regime democrático ou de uma encenação institucional destinada a normalizar a permanência no poder?
11: Há um conceito quando se fala de golpe de Estado e, por norma, os conceitos são fechados na política e não só. Um golpe de Estado é uma ruptura com a ordem que, normalmente, os titulares dos órgãos de soberania são retirados pela força das armas, dos seus cargos, e inicia-se um novo regime. Na verdade, o golpe de Estado é dado contra os titulares dos órgãos de soberania. Não é um golpe em conluio com os titulares dos órgãos de soberania. E na Guiné-Bissau foi exatamente isto que aconteceu. Houve um conluio entre um titular de órgão de soberania, no caso a Presidência da República, na pessoa do Sr. Moussa Kombaló, com as chefias das Forças Armadas, no sentido de manter o regime político tal como ele estava, impedir a divulgação do resultado das eleições e fazer com que o povo da Guiné-Bissau não pudesse ver no poder as pessoas para as quais tinham votado, nomeadamente para a Presidência da República. Ao fim e ao cabo, manter tudo na mesma, mas com a aparência de que houvera um golpe de Estado. E, na verdade, nós criticamos esse golpe cerimonial. E, na verdade, não fomos os únicos a fazê-lo. Pessoas mais importantes a nível político do que a nossa organização também o denunciaram, começando pelo ex-presidente da República da Nigéria, Jonathan, e ao mesmo tempo, eu iria dizer atual primeiro-ministro do Senegal, mas neste momento é ex-primeiro-ministro do Senegal, o senhor Ousmane Sonko. Então, existe uma ideia geral, isto também é sabido pelo povo da Guiné-Bissau, existe uma ideia geral de que não houve golpe de Estado, houve sim uma tentativa de impedir que a soberania popular do povo da Guiné-Bissau fosse respeitada. E nós continuaremos a denunciar esta situação até que a situação realmente seja modificada, e não esteticamente, mas de forma concreta. E para nós, continua a ser o respeito pela soberania popular do povo da Guiné-Bissau e o empossamento daquilo que o povo da Guiné-Bissau designou que deveria ser o Presidente da República durante o tempo que a Constituição assim o determina, que é o Sr. Fernando Dias.
10: O que é que mudou, Youssef, de facto, desde 26 de novembro de 2025? Há mais medo? Há mais controlo? Há também mais resistência?
11: Existe essa dialética, mais repressão e mais resistência, não é? Não existe contradição. Na verdade, não podemos esquecer que a repressão atingiu o seu pico com o assassinato político do nosso irmão e camarada Vigário Balanta. É algo que é preciso enfatizar. Estamos a falar de um militante, de um quadro, que aceitou o sacrifício último pelas liberdades democráticas na Guiné-Bissau. Então, nós não podemos de nenhuma forma branquear o regime político na Guiné-Bissau. Não podemos entrar em ideias românticas de diálogo com um regime que assassina os melhores filhos da Guiné-Bissau e que mantém como presos políticos os líderes da oposição na pátria de Luanda Cabral. Estamos a falar, começando logo, pelo engenheiro Domingos Mons Pereira, líder do maior partido político da Guiné-Bissau. E esta ideia, acreditamos nós, que é válida também para o Sr. Fernando Dias, líder do PRS e candidato vencedor às eleições presidenciais, e outras figuras que, não tendo a atenção pública destas duas figuras, mas também estão numa situação de prisão política, não é? Nós diríamos mais, dizemos que a Guiné-Bissau é uma grande prisão política a céu aberto, na medida em que não há possibilidade de crítica aberta ao regime, não há possibilidade de conferências de imprensa, não há possibilidade de manifestações de rua. Ao fim e ao cabo, todas as características de um regime ditatorial encontramos-las na Guiné-Bissau. Então não podemos dizer que haja uma mudança. Aquilo que continua a existir é resistência na Guiné-Bissau, na medida do possível, tendo em conta os constrangimentos de uma ditadura, e ao mesmo tempo na diáspora, a denúncia continua a existir, a denúncia do que se passa na Guiné-Bissau, as contradições do próprio regime continuamos a fazê-lo a partir da diáspora, continuamos, a partir dos meios de comunicação social, a denunciar a farsa de golpe de Estado e a situação dos presos políticos e os assassinatos políticos que acontecem na Guiné-Bissau, e ao mesmo tempo criamos espaços como este, no sentido de continuar a refletir a situação política e definir estratégias e táticas no sentido de combatermos o regime e permitir, ao fim e ao cabo, que o povo da Guiné-Bissau tenha acesso à palavra para melhor se organizar.
10: A mobilização política fora da Guiné-Bissau, como este debate, tem impacto concreto em Bissau?
11: Nós acreditamos que tem impacto, na medida em que, em primeiro lugar, sabe-se na Guiné-Bissau que a diáspora continua organizada, continua mobilizada no sentido de levar avante a luta pelas liberdades democráticas na Guiné-Bissau. E nós pensamos que, não estando na Guiné-Bissau, a nossa responsabilidade é tanto maior, tendo em conta que estamos em espaço onde existe um mínimo de liberdades democráticas. E nós devemos fazer eco das reivindicações que existem na Guiné-Bissau. Nós não vemos uma ruptura entre o povo da Guiné-Bissau na Guiné-Bissau e o povo da Guiné-Bissau na diáspora. Então, a partir deste princípio, se nós continuamos a fazer as denúncias, nós continuamos a dizer que a luta política contra o regime que se instaurou na Guiné-Bissau e a luta pelas liberdades democráticas continua a acontecer. Acontece que fazemos essa luta numa outra geografia, noutro espaço. Mas, de qualquer das formas, pensamos que a repercussão na Guiné-Bissau, ela existe na medida em que, por exemplo, quem convidamos é o coordenador da Frente Popular, a organização que estimulou a luta política fora do quadro político-partidário com manifestações de rua. Acreditamos, sim, que convidando figuras que foram importantes na luta política durante este período, estamos também a fazer eco das reivindicações dessas organizações orgânicas da Guiné-Bissau, como é a Frente Popular, a partir da diáspora. Então estamos a falar aqui de dimensões várias da luta política e respondendo concretamente à sua pergunta, diríamos sim, sem qualquer sombra de dúvida. Podemos não ver isso a curtíssimo prazo, mas pensamos que neste momento estamos numa fase de acúmulo. De acúmulo de informação, de acúmulo de formação política, de experiência política, de ser solidariedades entre organizações da Guiné-Bissau e na diáspora, mais acesso à comunicação social com as nossas próprias reivindicações, e acreditamos que este acúmulo, num determinado momento, é sinónimo de um passo qualitativo no sentido de lutar de forma concreta contra o regime que se instaurou na Guiné-Bissau. E acreditamos neste processo e pensamos que isto é fundamental. É um processo que não é nós de determinar quando é que irá finalmente obter os seus resultados, mas é trabalhar de forma séria, de forma científica, de forma objetiva, para que o resultado chegue o mais rapidamente possível. É esse o nosso trabalho e continuaremos a fazê-lo.
10: Convidado é Armando Lona, uma voz crítica, uma das vozes também perseguidas. Qual é que é hoje o custo pessoal e político de ser ativista guineense e até que ponto é que esse custo compensa?
11: O irmão e camarada Armando Lona irá dizer-nos, na medida em que ele, no momento em que o caráter do regime do Sr. Mustafa Kombaló estava escancarado, ou seja, um regime violento que não hesitava em fazer prisioneiros políticos, inclusive a executar vozes discordantes do seu regime, a Frente Popular, os camaradas da Frente Popular, ousaram sair às ruas na Guiné-Bissau sem quaisquer garantias de segurança à sua integridade física. Não poderíamos ter melhor convidado do que o Armando Lona para dizer quais são os custos políticos desta luta. Os custos políticos individuais, mas também familiares, porque o regime não tem qualquer pudor em confrontar tanto os ativistas como os seus familiares. Isto é válido tanto na Guiné-Bissau como na diáspora. Pensamos que Esses custos existem, mas nós, conhecendo a história política da Guiné-Bissau, nomeadamente da luta de libertação, nós não nos podemos escudar das consequências políticas desta luta quando sabemos que houve uma geração, nomeadamente da geração da Muca Cabral, que aceitou dar a sua vida pela libertação política, económica e cultural da Guiné-Bissau. E mais recentemente, o nosso camarada e irmão Vigário Balanta também aceitou esse sacrifício. Então temos exemplos, tanto na nossa história política como mais recentemente, dos custos desta luta política. Mas é importante afirmá-lo. Estamos dispostos a assumir esses riscos, que é o risco da resistência, e a assumir as consequências que daí poderão advir.
10: Muito obrigada, Youssef, ativista guineense, que organizou o debate sobre aquilo que denuncia como um golpe de Estado cerimonial ocorrido a 26 de novembro de 2025 na Guiné-Bissau. Ele foi o nosso convidado de hoje.
0: E a rubrica Artes tem a assinatura de Catarina Falcão.

0: Em 2025, RFI esteve em São Tomé e Príncipe para uma série de entrevistas sobre os 50 anos da independência do país. Um dos primeiros nomes falados na redação, como imprescindível para um relato justo do país neste último meio século, foi Conceição Deus Lima. Nascida ainda sob o jugo colonial em Santana, na ilha de São Tomé, Conceição tornou-se uma das vozes mais ativas e mais conhecidas da sociedade civil são-tomense como jornalista, escritora e poetisa. Foi na poesia, aliás, que mais terá encontrado a sua voz, uma mistura de retidão, liberdade e encanto. É a poetisa mais traduzida de São Tomé e Príncipe, com as suas rimas a chegarem a pessoas que falam línguas distantes, como o alemão, o árabe ou o turco. Após vários encontros e tentativas de persuasão, Conceição Lima concedeu uma entrevista à RFI em que falou sobre os poetas da sua terra, sobre a música, sobre a luta pela libertação do arquipélago e sobre a sua visão para o país. Fê-lo com conhecimento de causa, como uma das figuras mais relevantes da sua geração, mas sobretudo com justeza e imparcialidade. Ora, não fosse jornalista. Alguns excertos da entrevista foram publicados nessa altura, mas ficaram inéditos os excertos em que Conceição Lima falou sobre as suas próprias influências e sobre a sua poesia. Conceição Lima morreu no dia 15 de maio de 2026, mas a sua obra e a sua influência junto dos são-tomenses e todos os leitores lusófonos perdura.
1: Eu tenho uma formação literária muito eclética, mas começa na família. O meu pai tinha veia poética e era compositor musical e cantava. No entanto, para além dos ensinamentos na escola, a figura determinante no meu processo de crescimento literário é a Alda Espírito Santo, de várias gerações, incluindo a minha, porque ela, antes ainda de haver a CPLP, colocou-nos aos ombros um alforje da literatura, sobretudo da poesia, como casa comum de língua portuguesa. Não só da língua portuguesa, mas primeiro de língua portuguesa. Os poetas africanos de Moçambique, de Angola, de Cabo Verde, da Guiné, mas claro, os poetas são tomenses, pais fundadores em primeiro lugar, não é? Caetano, Francisco José Tenreiro, Alda Espírito Santo, Tomás Medeiros, Maria Manuela Margarido, Marcelo da

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1: Catarina Falcão.
0: Aqui estão alguns títulos que marcam a atualidade nesta quinta-feira. No Roland Garros, torneio de ténis a decorrer em Paris, os tenistas portugueses somam e seguem. Em Cabo Verde, a polícia desmantelou uma rede de abuso sexual de menores. No controle técnico desta emissão está a dos Consecolites. O jornal começa agora. A segunda ronda do torneio de ténis de Roland Garros está a decorrer e já há surpresas. Vamos em direto até Roland Garros, onde se encontra o nosso enviado especial, Marco Martins. Olá, boa tarde, Marco. Qual foi a primeira grande surpresa do torneio na vertente masculina?
2: Boa tarde, Catarina. Boa tarde, Agi, aos ouvintes. E primeira grande surpresa foi a eliminação do número 1 mundial e finalista do ano passado nos masculinos, Jannik Sinner. O italiano acabou por perder frente ao argentino Juan Manuel Cerundolo em 5 sets, com os parciais de 3-6, 2-6, 7-5, 6-1 e 6-1. Parecia estar cansado, o número 1 mundial, e era o grande favorito para vencer esta prova, visto que Carlos Alcaraz, o espanhol que venceu o ano passado, está ausente por lesão. Do lado dos portugueses, Nuno Borges já estava na terceira ronda. Quem o acompanha agora é Jaime Faria. Pelo segundo ano consecutivo, Portugal tem dois atletas na terceira ronda. Jaime Faria, que venceu o alemão Struff com os parciais de 7-5, 7-6 e 6-2. Vamos ouvir justamente Jaime Faria, que estava, claro, satisfeito, e ele também analisou este encontro frente a Struff.
3: Foi um bom jogo, bem conseguido, do início ao fim. Sabia o que é que ia, um adversário que já tinha treinado algumas vezes, portanto, alguém que não era desconhecido. Preparámos bem o jogo, um adversário muito agressivo, não dá muito ritmo, mas sabíamos que não estaria nas melhores condições físicas, também pelo calor que está. Eu estaria mais confortável em ralis mais compridos, trocas de bola mais difíceis. E foi assim, eu tentei meter o jogo duro desde o início, responder muito a bola dentro, conseguir meter energia no serviço e pronto, os inícios de jogada com competência, mas também no rally conseguir metê-lo a deslocar e mexê-lo para cansá-lo. E acho que ele foi perdendo um bocadinho de energia no serviço e consegui tirar proveito disso, porque depois também comecei a responder ainda melhor e isso causou muita pressão nele.
2: Na terceira ronda, Jaime Faria vai defrontar o norte-americano Frances Tiafoe, enquanto amanhã, nessa mesma terceira ronda, Nuno Borges vai defrontar o russo e 11º cabeça de série, Andrei Rublev.
0: Obrigada, Marco, em direto a partir do torneio do Roland Garros, em Paris.
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0: A Noruega acordou aderir à dissuasão nuclear avançada ao lado da França. O anúncio foi feito esta quarta-feira, no dia 27 de maio, pelo presidente francês Emmanuel Macron, durante uma visita a Paris do primeiro-ministro norueguês Jonas Gahr Støre. É a ocasião para os dois países reforçarem a cooperação em matéria

0: a defesa. Mais detalhes com Cristiana Soares.
1: O presidente francês sublinha uma etapa muito importante da parceria entre a Noruega e a França e acrescenta que este será o motor de uma cooperação muito ambiciosa. Segundo Emmanuel Macron, a Noruega, parceiro geográfico e estratégico essencial, representará um forte valor acrescentado para esta dissuasão avançada. Por seu lado, o primeiro-ministro norueguês salientou que a França abre agora um diálogo com os seus aliados mais próximos sobre a forma como as armas nucleares podem igualmente contribuir para a segurança e para a dissuasão europeias perante ameaças militares. Emmanuel Macron atualizou em março a doutrina da dissuasão nuclear francesa, sendo a França o único país europeu com arma atómica, juntamente com o Reino Unido, definiu uma dissuasão avançada, associando outros Estados europeus voluntários, mas sem qualquer partilha da decisão final. Para além deste anúncio, a França e a Noruega concluíram um acordo de defesa com uma cláusula de defesa mútua em caso de agressão.
0: 3 meses depois do início da ofensiva israelo-americana contra o Irão, não há solução à vista. Na noite passada, norte-americanos e iranianos atacaram-se mutuamente naqueles que foram os mais graves incidentes desde a entrada em vigor do cessar-fogo a 8 de abril. E isto numa altura em que continuam as negociações entre ambas as partes para alcançar um acordo de paz. Mais pormenores com Liliana Henriques.
2: Esta quinta-feira, o Irão e os Estados Unidos acusaram-se mutuamente de ter violado a trégua em vigor há cerca de um mês e meio. O exército americano condenou os ataques atribuídos ao Irão contra o Kuwait, denunciando uma violação flagrante do cessar-fogo. O Irão, que diz ter atacado bases militares americanas sem mais detalhes, também apontou violações contínuas do cessar-fogo por parte de Washington. Uma fonte anónima disse que as forças americanas abateram 4 drones iranianos, que representavam, citamos, uma ameaça junto do Estreito de Hormuz e que também foi atingida uma estação de controlo terrestre em Badar Abbas, que ameaçava lançar um 5º drone. Numa mensagem escrita, o líder supremo do Irão disse que Israel e os Estados Unidos estão a tentar colocar a nação de joelhos. Ontem à noite, o presidente americano tornou a agitar a ameaça da retomada das hostilidades e também teve palavras pouco amenas para o sultanato do Omã, apesar de ser um aliado dos americanos na região. Isto depois da televisão iraniana afirmar que estava em discussão um projeto de acordo em que o Irão iria conservar o controlo do Estreito de Hormuz em cooperação com o Omã, o que foi formalmente desmentido por Trump. Entretanto, noutra frente, Israel continua a sua ofensiva no Líbano, tendo visado esta tarde as imediações de Beirute. As forças israelitas continuaram igualmente a bombardear o sul do Líbano, onde dizem ter estabelecido uma nova zona de segurança. Segundo as autoridades libanesas, o balanço é de pelo menos 14 mortos, Israel dando igualmente conta da morte de uma militar. Esta série de ataques acontece em vésperas de uma reunião militar entre Israel e o Líbano nesta sexta-feira em Washington, antes de uma nova ronda negocial a 2 e 3 de junho.
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0: Em Cabo Verde, uma operação conjunta da Polícia Judiciária e da Polícia Nacional desmantelou uma alegada rede de prostituição infantil, resultando na detenção de 16 indivíduos suspeitos do crime de abuso sexual de menores. Mais informações com o nosso correspondente Odair Santos.
4: A operação da polícia que desmantelou uma alegada rede de prostituição infantil e deteve 16 indivíduos foi desencadeada na sequência de investigações que decorriam desde 2023 e que culminaram na execução de mandados judiciais de busca e detenção fora de flagrante delito emitidos pelo Ministério Público, de acordo com os órgãos públicos de informação em Cabo Verde, que citam fonte da polícia. As intervenções ocorreram de forma coordenada nas cidades de Espargos e Santa Maria, bem como na localidade da Vila da Mordeira, na Ilha do Sal, onde foram abordados 20 indivíduos nas últimas horas nas respectivas residências. Deste total, 16 foram detidos e conduzidos para a esquadra da polícia na cidade dos Espargos. Ainda conforme a imprensa pública cabo-verdiana, entre os suspeitos encontram-se indivíduos com perfis diversos, incluindo uma pessoa que exerceu funções de chefia no setor da aviação civil na Ilha do Sal. Ouvida pela RFI, a secretária de Estado da Inclusão Social, Lídia Lima, disse que caso se confirme crime de exploração sexual de crianças e adolescentes, que a justiça seja implacável.
5: Esperamos que a justiça seja implacável perante esta situação, no caso de se confirmar que houve crime de violação e de exploração sexual, e que a justiça continue a fazer esse trabalho também minucioso, articulado e de parceria com as outras instituições ligadas à proteção da infância. E estamos aqui também pela sempre a nossa sociedade para denunciar os casos que levantam alguma suspeita de abuso sexual contra as nossas crianças. Temos instrumentos, temos planos em andamento, queremos que tudo isto continue a funcionar bem e que tenha resultados cada vez mais aprimorados.
4: Os 16 detidos da suposta rede de prostituição infantil na Ilha do Sal estão a ser apresentados ao Ministério Público para efeito de primeiro interrogatório judicial. De Cabo Verde para a RFI, Odair Santos.
0: Na cultura, hoje vamos conhecer o músico Carbo, que acaba de lançar o álbum Odor del Asfalto. Ele falou-nos do primeiro single que dá o nome ao disco e que foi gravado com a cantora portuguesa Maro.
6: É um disco muito mais pessoal, muito mais íntimo, e acho que me encontrei de verdade nesse novo álbum, nesse novo projeto. Muito mais acústico, tem menos artifícios, talvez. E sim, acho que é um projeto mais completo, que me representa mais que o meu primeiro disco.
7: E por que se chama Odore del Asfalto?
6: Odore del Asfalto quer dizer o cheiro do asfalto, que para mim representa a cidade, o barulho, os cheiros, a intensidade que uma cidade pode ter, e essa vontade de sair disso, escapar.
7: De fugir para longe da confusão.
6: De fugir para longe da confusão, como diria Maro, exatamente.
0: Ouvimos o cantor Carbo em entrevista à Karina Branco. Pode ouvir esta entrevista na íntegra no nosso magazine Vida em França. É o ponto final neste jornal. Continua connosco.
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0: Bem-vindos à segunda parte da nossa emissão. Mais à frente teremos o Magazine Vida em França. Ficamos agora com o convidado Neide Ribeiro, que é o presidente de Cabo Verde.
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1: O mundo não pode continuar com a política da inimizade. É desta forma que o presidente de Cabo Verde enquadra a realização da primeira Cimeira das Nações Crioulas, que arranca hoje na cidade da Praia e decorre até ao dia 30 de maio. Num contexto internacional marcado por guerras, intolerância e profundas desigualdades, José Maria Neves defende um novo humanismo assente no diálogo, na cooperação e na valorização das entidades crioulas.
8: Essencialmente é um espaço de encontro. Nós estamos num mundo disruptivo, de rupturas. Há muitas guerras, muitos confrontos e alguma desumanidade. Nós queremos recuperar a ideia do encontro, do diálogo, da busca de soluções negociadas, de cooperação para o desenvolvimento. As nações crioulas são nações que resultam de encontros entre culturas, entre povos, e que mostram que o diálogo é possível e que precisamos de criar um movimento que considere um novo humanismo. E é por causa disso que estamos a realizar este encontro, para discutirmos sobretudo os novos caminhos do futuro.
1: E de que forma é que a cooperação entre as nações crioulas pode fortalecer, por exemplo, áreas da educação, cultura e até economia?
8: Nós vamos mostrar a enorme riqueza cultural das nações crioulas, e isso contribui não só para o desenvolvimento das economias criativas, mas também para o crescimento económico, a competitividade dos diferentes espaços. O que se pode ver nas nações crioulas é o talento, a criatividade, a resiliência e a enorme disponibilidade para trocas. Quando nós estamos a fazer uma cimeira em que nós mostramos não só o percurso histórico das nações crioulas, mas mostramos toda a riqueza cultural, mostramos todas as potencialidades económicas e mostramos todos os recursos disponíveis para que as pessoas vivam com mais dignidade, estamos naturalmente a criar uma cultura voltada para o desenvolvimento humano, para o crescimento económico, para a
9: o progresso.
10: O crioulo continua muitas vezes a enfrentar desafios na valorização institucional. Esta cimeira pode, de alguma forma, contribuir para uma maior afirmação das línguas crioulas?
8: Espero que sim. No caso de Cabo Verde, o consenso tem sido difícil. Desde a claridade, ou mesmo antes do movimento claridoso, por exemplo, com Pedro Cardoso, Eugênio Tavares, há um esforço para a dignificação do crioulo. Depois, o próprio movimento claridoso, Baltazar Lopes da Silveira, também um filólogo, escreveu sobre a língua cabo-verdiana. Há também um novo momento de valorização da língua cabo-verdiana. Mas não tem sido fácil o consenso, sobretudo por causa da riqueza do crioulo cabo-verdiano, que é haver várias variedades e essa pluralidade prejudicar um pouco, pelo menos no plano das ideias, a padronização da língua cabo-verdiana. Mas espero que com esse debate, com esse encontro, com as discussões que vão ter lugar, mas também com as perspectivas que se abrem para novos debates, para encontrar novos temas relacionados à criolidade, a língua cabo-verdiana possa afirmar-se.
10: E Cabo Verde pensa poder vir a assumir um papel de liderança diplomática e cultural no espaço crioulo internacional?
8: A ideia é esta, é criar um movimento. Um pequeno Estado, como o caso de Cabo Verde, tem de liderar pelo exemplo. E Cabo Verde é um país que tem a ambição de ser útil à comunidade internacional. E nós podemos mostrar que o mundo, estribado sobre o racismo, sobre a violência, tem de encontrar novos caminhos. E as nações crioulas mostram um pouco esses caminhos. Não é? São povos que vieram de várias origens e que formaram outras culturas, outras nações, independentemente da violência ou das rupturas iniciais. O importante, o caminho que se fez no sentido desses países, dessas nações, criarem novas pontes de diálogo, espaços de entendimento, o não racismo, a não violência. E, portanto, esses encontros acabam por mostrar que há novas possibilidades, há outras formas de viver. Nós podemos olhar para a dignidade da pessoa humana e não estribar o mundo no racismo, na violência, nas guerras, num permanente confronto. Eu acho que este é o contributo das nações crioulas e Cabo Verde pode liderar esse movimento. E não há alternativas, há outras formas de viver, há outras formas de pensar, a cooperação solidária para o desenvolvimento é possível.
10: É esta a mensagem que quer passar ao organizar esta cimeira também, diálogo de paz.
8: É isso, é ver que não podemos continuar com a política da inimizade. A Chilimbembe acaba por escrever sobre a política da inimizade, que é um pouco a biopolítica de que fala Foucault. Então, nós aqui, o que queremos é mostrar que é preciso respeitar o outro e não ter uma permanente perspectiva da intolerância, da destruição, da eliminação do outro. Portanto, a amizade, o diálogo, a paz, a cooperação. O que nós encontramos é uma grande desigualdade nos termos de intercâmbio. Mas nós podemos ter intercâmbios entre estados, entre o norte e o sul, em novas bases, em bases mais iguais e com mais tolerância e com os olhos postos na dignidade da pessoa humana.
10: Já sabe quantos países é que vão estar presentes na cimeira?
8: Estarão mais de 30 de países. A sessão de abertura contará com intervenções do secretário-geral das Nações Unidas, do presidente da Aliança das Civilizações, o ex-ministro dos Negócios Estrangeiros de Espanha, Moratinos. Contará também com a intervenção do presidente de Portugal e do presidente de Cabo Verde.
10: As palavras do presidente de Cabo Verde, José Maria Neves, ele que foi o nosso convidado nesta quinta-feira.
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0: No Magazine Vida em França, vamos conhecer o músico Carbo, que acaba de lançar o álbum Odore dell'Asfalto, uma viagem entre Paris, Roma, Lisboa e Rio de Janeiro, à boleia de textos que transpiram saudade e que se cantam em português, francês e italiano. O Magazine de Karina Branco.

vamos conhecer Carbo, nome artístico do músico franco-italiano Tommaso Tadonio, que acaba de lançar o álbum Odore dell'Asfalto. Este é um disco viagem entre Paris, Lisboa, Roma, Rio, Los Angeles, quem sabe. Há boleia de textos que transpiram saudade, que se cantam em português, francês e italiano e que cruzam sonoridades oriundas de uma cartografia musical e sentimental entre terra e mar.

0: O primeiro single também se chama Odore del Asfalto e leva-nos para longe da confusão, embalados pelas vozes e pela poesia de Carbo e da cantora portuguesa Maru. Fomos conversar com um músico num café ao lado do Canal Saint-Martin, em Paris.
1: Então, sou um artista músico, crescido no Rio de Janeiro, de um pai italiano, de uma mãe francesa. Escrevo música minha e também colaboro com tantos artistas como pianista. Então vou em turnê com vários artistas diferentes e sim.
0: Dividiu então a infância e a adolescência entre Paris e o Rio de Janeiro. Estudou no prestigiado Berklee College of Music. Viveu em Boston, onde foi pianista da banda de indie rock The Lemon Twigs, com a qual andou em digressão mundial e fez nomeadamente a primeira parte dos Arctic Monkeys. Sim. No Reino Unido. Em 2023 lançou o primeiro disco em nome próprio, intitulado Madrugada, para o qual fez uma reedição expandida e acrescentou um segundo disco em 2024, Tramonto. Agora, em 2026, temos Odore del Asfalto. Como é que descreve este disco, Odore del Asfalto?
1: É um disco muito mais pessoal, muito mais íntimo, e acho que me encontrei de verdade nesse novo álbum, nesse novo projeto. Muito mais acústico, tem menos artifícios, talvez. E sim, acho que é um projeto mais completo, que me representa mais que o meu primeiro disco.
0: E por que se chama Odore del Asfalto?
1: Odore del Asfalto quer dizer o cheiro do asfalto, que para mim representa a cidade, o barulho, os cheiros, a intensidade que uma cidade pode ter, e essa vontade de sair disso, de escapar.
0: De fugir para longe da confusão.
1: De fugir para longe da confusão, como diria Maru. Exatamente, exatamente.
0: Relativamente a Maru, convidou-a para cantar consigo nesta música. Porque a Maru e o que é que a voz dela e a personalidade dela também traz a esta poesia, a esta canção?
1: Então, Maru é uma das minhas melhores amigas, eu conheci ela na Berklee. E temos muitas, muitas coisas parecidas na nossa vida, no nosso jeito de ver o mundo, a música também. E há muito tempo que eu queria fazer uma música com ela, e agora essa música comecei a escrever e não estava encontrando um segundo verso. Queria exprimir uma outra coisa, ou um outro jeito de exprimir a mesma coisa, talvez. E mostrei a música para Maru, estávamos juntos nesse momento e ela gostou muito. E quis fazer um verso e foi mesmo assim, foi muito natural.
0: Depois, o que esta música tem de também tão bonito e particular acaba por ser o facto de cantar em italiano, em português. Porquê esta viagem entre três línguas?
1: Eu sempre fiz isso desde quando comecei a escrever letras na minha música, porque acho um jeito interessante de buscar novas emoções, novo jeito de exprimir uma coisa. Cresci falando português, ouvindo italiano, falando francês com a minha mãe, claro. São todas línguas que sinto que conheço bem, não necessariamente na língua, mas na cultura e tudo que isso representa. E sim, gosto sempre de ir buscar jeitos diferentes. Talvez, às vezes, eu vou escrever uma frase, traduzir nas duas outras línguas e escolher qual é que soa melhor musicalmente ou também na emoção. É natural, para mim é muito natural.
0: Há essa viagem pelas línguas, mas depois também há a viagem pelas sonoridades musicais. Vamos a este disco, depois também gostava de ir ao outro, mas neste há diferentes ritmos de diferentes países. Quero-me falar deles e quais são aqueles que saem mais do coração.
1: Para mim, quando é ritmo, penso muito ao Brasil. E penso, eu comecei a música tocando bateria quando era muito pequeno. E morava no Brasil e acho que foi muito marcado desses ritmos brasileiros e as coisas. Então acho que naturalmente eu vou sempre para esses ritmos lá. A nível de harmonia, é muito parecido com música clássica italiana também. E na letra e na poesia eu vou buscar também o francês nisso. Mas é assim, eu gosto de misturar as coisas. Musicalmente é muito brasileiro. Brasileiro misturado com aquele cantautorato italiano. Cantautores,
0: é. Como é que foi esta criação deste disco? Porque o último foi há pouco tempo.
1: Esse disco eu já comecei a escrever quando já saía a reedição do primeiro. Eu já estava pensando no segundo disco, que é esse daqui. E veio muito naturalmente, eu acho que eu estava precisando de escrever mais letra. No meu primeiro disco é muito... as letras são muito curtas e são menos descritivas. E esse daqui eu estava com vontade de escrever mais. Comecei a escrever O Odore del Asfalto, acho que foi a primeira música. E foi em 2022, 2023, talvez. Então, sim, foi mesmo ao mesmo tempo que saiu a reedição Madrugada Tramonto.
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0: E em termos de inspirações temáticas, há o cheiro do asfalto, mas há estrelas, lua, Saturno, noite. Há letras que parecem assim noturnas, mas que são festivas também.
1: A linha é o meu quarto em Paris. Tem essa música no álbum, se chama Em Quella Stanza di Parigi, e fala mesmo do quarto onde eu escrevi todas as músicas. São 10 músicas e escrevi todas elas nesse quarto, e foi um momento um pouco solitário, difícil da minha vida, e que eu passei muito tempo naquele quarto, olhando as pessoas, vendo, tinha um balcão nesse quarto, então eu ficava horas lá nesse balcão, vendo as pessoas passar, vendo a vida de noite também, e acho que o que eu queria representar era mesmo isso, essa sensação de estar fechado nesse quarto, de ver o mundo que está mexendo desse balcão, e mesmo, tipo, como um time-lapse um pouco, eu ficar lá, em cima no balcão, e vendo todo mundo se mexer em torno. E acho que foi essa a linha do álbum.
0: E o primeiro trabalho, Madrugada, Tramonto, era mais vincadamente eletropop. Era diferente, não era?
1: Era muito diferente. Eu acho que ainda eu estava buscando o que eu queria exprimir com a minha música. Eu sempre fui acompanhador e sempre gostei de escrever, mas eu nunca tinha lançado o meu projeto. E esse álbum Madrugada foi mesmo o primeiro. Então acho que eu estava procurando ainda o que eu queria exprimir. Não tinha uma linha diretiva muito definida ainda. E eu queria fazer uma coisa que era parecida com as coisas que eu escutava nesse momento. Era o Paul and Pan e outros artistas eletrônicos dessa geração. E agora eu estou começando a experimentar coisas que são mais minhas, acho.
0: Carbo, muito obrigada por ter estado connosco na RFI aqui neste café em Paris.
1: Muito obrigado a vocês. Até a próxima.

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1: É o ponto final nesta emissão. 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
1: Catarina Falcão.
0: Aqui estão alguns títulos que marcam a atualidade nesta quinta-feira. No Roland Garros, torneio de ténis a decorrer em Paris, os tenistas portugueses somam e seguem. Em Cabo Verde, a polícia desmantelou uma rede de abuso sexual de menores. No controle técnico desta emissão está dos Consecolites. O jornal começa agora. A segunda ronda do torneio de ténis de Roland Garros está a decorrer e já há surpresas. Vamos em direto até Roland Garros, onde se encontra o nosso enviado especial, Marco Martins. Olá, boa tarde, Marco. Qual foi a primeira grande surpresa do torneio na vertente masculina?
2: Boa tarde, Catarina. Boa tarde, Agi, aos ouvintes. E primeira grande surpresa foi a eliminação do número 1 mundial e finalista do ano passado nos masculinos, Jannik Sinner. O italiano acabou por perder frente ao argentino Juan Manuel Cerundolo em 5 sets, com os parciais de 3-6, 2-6, 7-5, 6-1 e 6-1. Parecia estar cansado, o número 1 mundial, e era o grande favorito para vencer esta prova, visto que o Carlos Alcaraz, o espanhol que venceu o ano passado, está ausente por lesão. Do lado dos portugueses, Nuno Borges já estava na terceira ronda. Quem o acompanha agora é Jaime Faria. Pelo segundo ano consecutivo, Portugal tem dois atletas na terceira ronda. Jaime Faria, que venceu o alemão Struff com os parciais de 7-5, 7-6 e 6-2. Vamos ouvir justamente Jaime Faria, que estava, claro, satisfeito, e ele também analisou este encontro frente a Struff.
3: Foi um bom jogo, bem conseguido, do início ao fim. Sabia o que ia, um adversário que já tinha treinado algumas vezes, portanto, alguém que não era desconhecido. Preparámos bem o jogo, um adversário muito agressivo, não dá muito ritmo, mas sabíamos que não estaria nas melhores condições físicas, também pelo calor que está. Eu estaria mais confortável em ralis mais compridos, trocas de bola mais difíceis. E foi assim, eu tentei meter o jogo duro desde o início, responder muito a bola dentro, conseguir meter energia no serviço e pronto, os inícios de jogada com competência, mas também no rally conseguir metê-lo a deslocar e mexê-lo para cansá-lo. E acho que ele foi perdendo um bocadinho de energia no serviço e consegui tirar proveito disso, porque depois também comecei a responder ainda melhor e isso causou muita pressão nele.
2: Na terceira ronda, Jaime Faria vai defrontar o norte-americano Frances Tiafoe, enquanto amanhã, nessa mesma terceira ronda, Nuno Borges vai defrontar o russo e 11º cabeça de série, Andrei Rublev.
0: Obrigada, Marco, em direto a partir do torneio do Roland Garros, em Paris.
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0: A Noruega acordou aderir à dissuasão nuclear avançada ao lado da França. O anúncio foi feito esta quarta-feira, no dia 27 de maio, pelo presidente francês Emmanuel Macron, durante uma visita a Paris do primeiro-ministro norueguês Jonas Gahr Støre. É ocasião para os dois países reforçarem a cooperação em matéria de defesa. Mais detalhes com Cristiana Soares.
5: O presidente francês sublinha uma etapa muito importante da parceria entre a Noruega e a França e acrescenta que este será o motor de uma cooperação muito ambiciosa. Segundo Emmanuel Macron, a Noruega, parceiro geográfico e estratégico essencial, representará um forte valor acrescentado para esta dissuasão avançada. Por seu lado, o primeiro-ministro norueguês salientou que a França abre agora um diálogo com os seus aliados mais próximos sobre a forma como as armas nucleares podem igualmente contribuir para a segurança e para a dissuasão europeias perante ameaças militares. Emmanuel Macron atualizou em março a doutrina da dissuasão nuclear francesa, sendo a França o único país europeu com arma atómica, juntamente com o Reino Unido, definiu uma dissuasão avançada, associando outros Estados europeus voluntários, mas sem qualquer partilha da decisão final. Para além deste anúncio, a França e a Noruega concluíram um acordo de defesa com uma cláusula de defesa mútua em caso de agressão.
0: 3 meses depois do início da ofensiva israelo-americana contra o Irão, não há solução à vista. Na noite passada, norte-americanos e iranianos atacaram-se mutuamente naqueles que foram os mais graves incidentes desde a entrada em vigor do cessar-fogo a 8 de abril. E isto numa altura em que continuam as negociações entre ambas as partes para alcançar um acordo de paz. Mais pormenores com Liliana Henriques.
6: Esta quinta-feira, o Irão e os Estados Unidos acusaram-se mutuamente de ter violado a trégua em vigor há cerca de um mês e meio. O exército americano condenou os ataques atribuídos ao Irão contra o Kuwait, denunciando uma violação flagrante do cessar-fogo. O Irão, que diz ter atacado bases militares americanas sem mais detalhes, também apontou violações contínuas do cessar-fogo por parte de Washington. Uma fonte anónima disse que as forças americanas abateram 4 drones iranianos que representavam, citamos, uma ameaça junto do Estreito de Hormuz e que também foi atingida uma estação de controlo terrestre em Badr Abbas, que ameaçava lançar um quinto drone. Numa mensagem escrita, o líder supremo do Irão disse que Israel e os Estados Unidos estão a tentar colocar a nação de joelhos. Ontem à noite, o presidente americano tornou a agitar a ameaça da retomada das hostilidades e também teve palavras pouco amenas para o sultanato do Omã, apesar de ser um aliado dos americanos na região. Isto depois da televisão iraniana afirmar que estava em discussão um projeto de acordo em que o Irão iria conservar o controlo do Estreito de Hormuz em cooperação com o Omã, o que foi formalmente desmentido por Trump. Entretanto, noutra frente, Israel continua a sua ofensiva no Líbano, tendo visado esta tarde as imediações de Beirute. As forças israelitas continuaram igualmente a bombardear o sul do Líbano, onde dizem ter estabelecido uma nova zona de segurança. Segundo as autoridades libanesas, o balanço é de pelo menos 14 mortos, Israel dando igualmente conta da morte de uma militar. Esta série de ataques acontece em vésperas de uma reunião militar entre Israel e o Líbano nesta sexta-feira em Washington, antes de uma nova ronda negocial a 2 e 3 de junho.
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8: Em Cabo Verde, uma operação conjunta da Polícia Judiciária e da Polícia Nacional desmantelou uma alegada rede de prostituição infantil, resultando na detenção de 16 indivíduos suspeitos do crime de abuso sexual de menores. Mais informações com o nosso correspondente Odair Santos.
9: A operação da polícia que desmantelou uma alegada rede de prostituição infantil e deteve 16 indivíduos foi desencadeada na sequência de investigações que decorriam desde 2023 e que culminaram na execução de mandados judiciais de busca e detenção fora de flagrante delito emitidos pelo Ministério Público, de acordo com os órgãos públicos de informação em Cabo Verde, que citam fonte da polícia. As intervenções ocorreram de forma coordenada nas cidades de Espargos e Santa Maria, bem como na localidade da Vila da Mordeira, na Ilha do Sal, onde foram abordados 20 indivíduos nas últimas horas nas respectivas residências. Deste total, 16 foram detidos e conduzidos para a esquadra da polícia na cidade dos Espargos. Ainda conforme a imprensa pública cabo-verdiana, entre os suspeitos encontram-se indivíduos com perfis diversos, incluindo uma pessoa que exerceu funções de chefia no setor da aviação civil na Ilha do Sal. Ouvida pela RFI, a secretária de Estado da Inclusão Social, Lídia Lima, disse que caso se confirme crime de exploração sexual de crianças e adolescentes, que a justiça seja implacável.
10: Esperamos que a justiça seja implacável perante esta situação, no caso de se confirmar que houve crime de violação e de exploração sexual, e que a justiça continue a fazer esse trabalho também minucioso, articulado e de parceria com as outras instituições ligadas à proteção da infância. E estamos aqui também pela sempre à nossa sociedade para denunciar os casos que levantam alguma suspeita de abuso sexual contra as nossas crianças. Temos instrumentos, temos planos em andamento, queremos que tudo isto continue a funcionar bem e que tenha resultados cada vez mais aprimorados.
9: Os 16 detidos da suposta rede de prostituição infantil na Ilha do Sal estão a ser apresentados ao Ministério Público para efeito de primeiro interrogatório judicial. De Cabo Verde, pré-RFI, Odair Santos.
8: Na cultura, hoje vamos conhecer o músico Carbo, que acaba de lançar o álbum Odor del Asfalto. Ele falou-nos do primeiro single que dá o nome ao disco e que foi gravado com a cantora portuguesa Maro.
11: É um disco muito mais pessoal, muito mais íntimo, e acho que me encontrei de verdade nesse novo álbum, nesse novo projeto. Muito mais acústico, tem menos artifícios, talvez. E... sim, acho que é um projeto mais completo, que me representa mais que o meu primeiro disco.
12: E por que se chama Odore del Asfalto?
11: Odore del Asfalto quer dizer o cheiro do asfalto, que para mim representa a cidade, o barulho, os cheiros, a intensidade que uma cidade pode ter e essa vontade de sair disso, escapar.
12: De fugir para longe da confusão.
11: De fugir para longe da confusão, como diria Maro, exatamente.
0: Ouvimos o cantor Carbo em entrevista à Karina Branco. Pode ouvir esta entrevista na íntegra no nosso magazine Vida em França. É o ponto final neste jornal. Continua connosco.
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0: Bem-vindos à segunda parte da nossa emissão. Mais à frente teremos o Magazine Vida em França. Ficamos agora com o convidado Neide Ribeiro, que é o presidente de Cabo Verde.
4: Convidado.
5: O mundo não pode continuar com a política da inimizade. É desta forma que o presidente de Cabo Verde enquadra a realização da primeira Cimeira das Nações Crioulas, que arranca hoje na cidade da Praia e decorre até ao dia 30 de maio, num contexto internacional marcado por guerras, intolerância e profundas desigualdades. José Maria Neves defende um novo humanismo assente no diálogo, na cooperação e na valorização das entidades crioulas.
13: Essencialmente é um espaço de encontro. Nós estamos num mundo disruptivo, de rupturas. Há muitas guerras, muitos confrontos e alguma desumanidade. Nós queremos recuperar a ideia do encontro, do diálogo, da busca de soluções negociadas, de cooperação para o desenvolvimento. As nações crioulas são nações que resultam de encontros entre culturas, entre povos, e que mostram que o diálogo é possível e que precisamos de criar um movimento que considere um novo humanismo. E é por causa disso que estamos a realizar este encontro, para discutirmos sobretudo os novos caminhos do futuro.
5: E de que forma é que a cooperação entre as nações crioulas pode fortalecer, por exemplo, áreas da educação, cultura e até economia?
13: Nós vamos mostrar a enorme riqueza cultural das nações crioulas. E isso contribui não só para o desenvolvimento das economias criativas, mas também para o crescimento económico, a competitividade dos diferentes espaços. O que se pode ver nas nações crioulas é o talento, a criatividade, a resiliência e a enorme disponibilidade para trocas. Quando nós estamos a fazer uma cimeira em que nós mostramos não só o percurso histórico das nações crioulas, mas mostramos toda a riqueza cultural, mostramos todas as potencialidades económicas e mostramos todos os recursos disponíveis para que as pessoas vivam com mais dignidade, estamos naturalmente a criar uma cultura voltada para o desenvolvimento humano, para o crescimento económico, para o progresso.
5: O crioulo continua muitas vezes a enfrentar desafios na valorização institucional. Esta cimeira pode, de alguma forma, contribuir para uma maior afirmação das línguas crioulas?
13: Espero que sim. No caso de Cabo Verde, o consenso tem sido difícil. Desde a claridade, ou mesmo antes do movimento claridoso, por exemplo, com Pedro Cardoso, Eugênio Tavares, há um esforço para a dignificação do crioulo. Depois, o próprio movimento claridoso, Baltazar Lopes da Silveira, também um filólogo, escreveu sobre a língua cabo-verdiana. Há também um novo momento de valorização da língua cabo-verdiana. Mas não tem sido fácil o consenso, sobretudo por causa da riqueza do crioulo cabo-verdiano, que é haver várias variedades e essa pluralidade prejudicar um pouco, pelo menos no plano das ideias, a padronização da língua cabo-verdiana. Mas espero que com esse debate, com esse encontro, com as discussões que vão ter lugar, mas também com as perspectivas que se abrem para novos debates, para encontrar novos temas relacionados à criolidade, a língua cabo-verdiana possa afirmar-se.
14: E Cabo Verde pensa poder vir a assumir um papel de liderança diplomática e cultural no espaço crioulo internacional?
13: A ideia é esta, é criar um movimento. Um pequeno Estado, como o caso de Cabo Verde, tem de liderar pelo exemplo. E Cabo Verde é um país que tem a ambição de ser útil à comunidade internacional. E nós podemos mostrar que o mundo, estribado sobre o racismo, sobre a violência, tem de encontrar novos caminhos. E as nações crioulas mostram um pouco esses caminhos, não é? São povos que vieram de várias origens e que formaram outras culturas, outras nações, independentemente da violência ou das rupturas iniciais. O importante, o caminho que se fez no sentido desses países, dessas nações, criarem novas pontes de diálogo, espaços de entendimento, o não racismo, a não violência. E, portanto, esses encontros acabam por mostrar que há novas possibilidades, há outras formas de viver. Nós podemos olhar para a dignidade da pessoa humana e não estribar o mundo no racismo, na violência, nas guerras, num permanente confronto. Eu acho que este é o contributo das nações crioulas e Cabo Verde pode liderar esse movimento. E não há alternativas, há outras formas de viver, há outras formas de pensar, a cooperação solidária para o desenvolvimento é possível.
14: É esta a mensagem que quero passar ao organizar esta cimeira também, diálogo de paz.
13: É isso, é ver que não podemos continuar com a política da inimizade. A Chilimbembe acaba por escrever sobre a política da inimizade, que é um pouco a biopolítica de que fala Foucault. Então, nós aqui o que queremos é mostrar que é preciso respeitar o outro e não ter uma permanente perspectiva da intolerância, da destruição, da eliminação do outro. Portanto, a amizade, o diálogo, a paz, a cooperação. O que nós encontramos é uma grande desigualdade nos termos de intercâmbio. Mas nós podemos ter intercâmbios entre Estados, entre o Norte e o Sul, em novas bases, em bases mais iguais e com mais tolerância e com os olhos postos na dignidade da pessoa humana.
14: Já sabe quantos países é que vão estar presentes na cimeira?
13: Estarão mais de 30 de países. A sessão de abertura contará com intervenções do secretário-geral das Nações Unidas, do presidente da Aliança das Civilizações, o ex-ministro dos Negócios Estrangeiros de Espanha, Moratinos. Contará também com a intervenção do presidente de Portugal e do presidente de Cabo Verde.
14: As palavras do presidente de Cabo Verde, José Maria Neves, ele que foi o nosso convidado nesta quinta-feira.
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17: No Magazine Vida em França, hoje vamos conhecer o músico Carbo, que acaba de lançar o álbum Odore dell'Asfalto, uma viagem entre Paris, Roma, Lisboa e Rio de Janeiro, à boleia de textos que transpiram saudade e que se cantam em português, francês e italiano. O Magazine de Karina Branco.

hoje vamos conhecer Carbo, nome artístico do músico franco-italiano Tommaso Tadonio, que acaba de lançar o álbum Odore dell'Asfalto. Este é um disco viagem entre Paris, Lisboa, Roma, Rio, Los Angeles, quem sabe. Há boleia de textos que transpiram saudade, que se cantam em português, francês e italiano e que cruzam sonoridades oriundas de uma cartografia musical e sentimental entre terra e mar.

0: O primeiro single também se chama Odore dell'Asfalto e leva-nos para longe da confusão, embalados pelas vozes e pela poesia de Carbo e da cantora portuguesa Maru. Fomos conversar com um músico num café ao lado do Canal Saint-Martin, em Paris.
1: Então, sou um artista músico, crescido no Rio de Janeiro, de um pai italiano, de uma mãe francesa. Escrevo música minha e também colaboro com tantos artistas como pianista. Então vou em turnê com vários artistas diferentes e sim.
0: Dividiu então a infância e a adolescência entre Paris e o Rio de Janeiro. Estudou no prestigiado Berklee College of Music. Viveu em Boston, onde foi pianista da banda de indie rock The Lemon Twigs, com a qual andou em digressão mundial e fez nomeadamente a primeira parte dos Arctic Monkeys no Reino Unido. Em 2023 lançou o primeiro disco em nome próprio, intitulado Madrugada, para o qual fez uma reedição expandida e acrescentou um segundo disco em 2024, Tramonto. Agora, em 2026, temos Odore dell'Asfalto. Como é que descreve este disco, Odore dell'Asfalto?
1: É um disco muito mais pessoal, muito mais íntimo, e acho que me encontrei de verdade nesse novo álbum, nesse novo projeto. Muito mais acústico, tem menos artifícios, talvez. E sim, acho que é um projeto mais completo, que me representa mais que o meu primeiro disco.
0: E por que se chama Odore dell'Asfalto?
1: Odore dell'Asfalto quer dizer o cheiro do asfalto, que para mim representa a cidade, o barulho, os cheiros, a intensidade que uma cidade pode ter, e essa vontade de sair disso, escapar.
0: De fugir para longe da confusão.
1: De fugir para longe da confusão, como diria Maru. Exatamente. Exatamente.
0: Relativamente a Maru, convidou-a para cantar consigo nesta música. Porque a Maru e o que é que a voz dela e a personalidade dela também traz a esta poesia, a esta canção?
1: Então, Maru é uma das minhas melhores amigas, que eu conheci ela na Berklee. E temos muitas, muitas coisas parecidas na nossa vida, no nosso jeito de ver o mundo, a música também. E há muito tempo que eu queria fazer uma música com ela, e agora essa música comecei a escrever e não estava encontrando um segundo verso. Queria exprimir uma outra coisa, ou um outro jeito de exprimir a mesma coisa, talvez. E mostrei a música para Maru, estávamos juntos nesse momento e ela gostou muito. E quis fazer um verso e foi mesmo assim, foi muito natural.
0: Depois, o que esta música tem de também tão bonito e particular acaba por ser o facto de cantar em italiano, em português. Porquê esta viagem entre três línguas?
1: Eu sempre fiz isso desde quando comecei a escrever letras na minha música, porque acho um jeito interessante de buscar novas emoções, novo jeito de exprimir uma coisa. Cresci falando português, ouvindo italiano, falando francês com a minha mãe, claro. São todas línguas que sinto que conheço bem, não necessariamente na língua, mas na cultura e tudo que isso representa. E sim, gosto sempre de ir buscar jeitos diferentes. Talvez, às vezes, eu vou escrever uma frase, traduzir nas duas outras línguas e escolher qual é que soa melhor musicalmente ou também na emoção. É natural, para mim é muito natural.
0: Há essa viagem pelas línguas, mas depois também há a viagem pelas sonoridades musicais. Vamos a este disco, depois também gostava de ir ao outro, mas neste há diferentes ritmos de diferentes países. Quer-me falar deles e quais são aqueles que saem mais do coração?
1: É para mim, quando é ritmo, penso muito ao Brasil. E penso, eu comecei a música tocando bateria quando eu era muito pequeno. E morava no Brasil e acho que foi muito marcado desses ritmos brasileiros e as coisas. Então acho que naturalmente eu vou sempre para esse significado lá. A nível de harmonia, é muito parecido com música clássica italiana também. E na letra e na poesia, eu vou buscar também o francês nisso. Mas é assim, eu gosto de misturar as coisas. Musicalmente é muito brasileiro. Brasileiro misturado com aquele cantautorato italiano. Cantautores, né?
0: Como é que foi essa criação deste disco? Porque o último foi há pouco tempo.
1: Esse disco eu já comecei a escrever quando já saía a reedição do primeiro. Eu já estava pensando no segundo disco, que é esse daqui. E veio muito naturalmente. Eu acho que eu estava precisando de escrever mais letra. No meu primeiro disco é muito... as letras são muito curtas e são menos descritivas. E esse daqui eu estava com vontade de escrever mais. Comecei a escrever O Dor del Asfalto, acho que foi a primeira música. E foi em 2022, 2023, talvez. Então, sim, foi mesmo ao mesmo tempo que saiu o meu, a reedição Madrugada Tramonto.
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0: E em termos de inspirações temáticas, há o cheiro do asfalto, mas há estrelas, lua, Saturno, noite. Há letras que parecem assim noturnas, mas que são festivas também.
1: A linha é o meu quarto em Paris. Tem essa música no álbum, se chama Em Quella Stanza di Parigi, e falo mesmo do quarto onde eu escrevi todas as músicas. São 10 músicas e escrevi todas elas nesse quarto, e foi um momento um pouco solitário, difícil da minha vida, e que eu passei muito tempo naquele quarto olhando as pessoas, vendo. Tinha um balcão nesse quarto, então eu ficava horas lá nesse balcão vendo as pessoas passar, vendo a vida de noite também. E acho que o que eu queria representar era mesmo isso, essa sensação de estar fechado nesse quarto, de ver o mundo que está mexendo desse balcão, e mesmo tipo como um time-lapse um pouco, eu ficado lá em cima no balcão e vendo todo o mundo se mexer em todo. E acho que foi essa a linha do álbum.
0: E o primeiro trabalho, Madrugada, Tramonto, era mais vincadamente eletropop. Era diferente, não era?
1: Era muito diferente. Eu acho que ainda eu estava buscando o que eu queria exprimir com a minha música. Eu sempre fui acompanhador e sempre gostei de escrever, mas eu nunca tinha lançado o meu projeto. E esse álbum Madrugada foi mesmo o primeiro. Então acho que eu estava procurando ainda o que eu queria exprimir. Não tinha uma linha diretiva muito definida ainda. E eu queria fazer uma coisa que era parecida com as coisas que eu escutava nesse momento. Era o Paul and Pan e outros artistas eletrônicos dessa geração. E agora eu estou começando a experimentar coisas que são mais minhas, acho.
0: Carvô, muito obrigada por ter estado connosco na RFI aqui neste café em Paris.
1: Muito obrigado a vocês. Até a próxima.

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2: É o ponto final nesta emissão. 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
1: Catarina Falcão.
0: Aqui estão alguns títulos que marcam a atualidade nesta quinta-feira. No Roland Garros, torneio de ténis a decorrer em Paris, os tenistas portugueses somam e seguem. Em Cabo Verde, a polícia desmantelou uma rede de abuso sexual de menores. No controle técnico desta emissão, o estado dos consecolites. O jornal começa agora. A segunda ronda do torneio de ténis de Roland Garros está a decorrer e já há surpresas. Vamos em direto até Roland Garros, onde se encontra o nosso enviado especial, Marco Martins. Olá, boa tarde, Marco. Qual foi a primeira grande surpresa do torneio na vertente masculina?
2: Boa tarde, Catarina. Boa tarde, Agi, aos ouvintes. E primeira grande surpresa foi a eliminação do número 1 mundial e finalista do ano passado nos masculinos, Jannik Sinner. O italiano acabou por perder frente ao argentino Juan Manuel Cerundolo em 5 sets, com os parciais de 3-6, 2-6, 7-5, 6-1 e 6-1. Parecia estar cansado, o número 1 mundial, e era o grande favorito para vencer esta prova, visto que Carlos Alcaraz, o espanhol que venceu o ano passado, está ausente por lesão. Do lado dos portugueses, Nuno Borges já estava na terceira ronda. Quem o acompanha agora é Jaime Faria. Pelo segundo ano consecutivo, Portugal tem dois atletas na terceira ronda. Jaime Faria, que venceu o alemão Struff com os parciais de 7-5, 7-6 e 6-2. Vamos ouvir justamente Jaime Faria, que estava, claro, satisfeito, e ele também analisou este encontro frente a Struff.
3: Foi um bom jogo, bem conseguido, do início ao fim. Sabia o que é que ia, um adversário que já tinha treinado algumas vezes, portanto, alguém que não era desconhecido. Preparámos bem o jogo, um adversário muito agressivo, não dá muito ritmo, mas sabíamos que não estaria nas melhores condições físicas, também pelo calor que está. Eu estaria mais confortável em ralis mais compridos, trocas de bola mais difíceis. E foi assim, eu tentei meter o jogo duro desde o início, responder muito a bola dentro, conseguir meter energia no serviço e pronto, os inícios de jogada com competência, mas também no rally conseguir metê-lo a deslocar e mexê-lo para cansá-lo. E acho que ele foi perdendo um bocadinho de energia no serviço e consegui tirar proveito disso, porque depois também comecei a responder ainda melhor e isso causou muita pressão nele.
2: Na terceira ronda, Jaime Faria vai defrontar o norte-americano Frances Tiafoe, enquanto amanhã, nessa mesma terceira ronda, Nuno Borges vai defrontar o russo e 11º cabeça de série, Andrei Rublev.
0: Obrigada, Marco, em direto a partir do torneio do Roland Garros, em Paris.
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0: A Noruega acordou aderir à dissuasão nuclear avançada ao lado da França. O anúncio foi feito esta quarta-feira, no dia 27 de maio, pelo presidente francês Emmanuel Macron, durante uma visita a Paris do primeiro-ministro norueguês Jonas Gahr Støre. É a ocasião para os dois países reforçarem a cooperação em matéria de defesa. Mais detalhes com Cristiana Soares.
5: O presidente francês sublinha uma etapa muito importante da parceria entre a Noruega e a França e acrescenta que este será o motor de uma cooperação muito ambiciosa. Segundo Emmanuel Macron, a Noruega, parceiro geográfico e estratégico essencial, representará um forte valor acrescentado para esta dissuasão avançada. Por seu lado, o primeiro-ministro norueguês salientou que a França abre agora um diálogo com os seus aliados mais próximos sobre a forma como as armas nucleares podem igualmente contribuir para a segurança e para a dissuasão europeias perante ameaças militares. Emmanuel Macron atualizou em março a doutrina da dissuasão nuclear francesa, sendo a França o

0: único país europeu com arma atómica, juntamente com o Reino Unido, definiu uma dissuasão avançada, associando outros Estados europeus voluntários, mas sem qualquer partilha da decisão final. Para além deste anúncio, a França e a Noruega concluíram um acordo de defesa com uma cláusula de defesa mútua em caso de agressão.
1: 3 meses depois do início da ofensiva israelo-americana contra o Irão, não há solução à vista. Na noite passada, norte-americanos e iranianos atacaram-se mutuamente naqueles que foram os mais graves incidentes desde a entrada em vigor do cessar-fogo a 8 de abril. E isto numa altura em que continuam as negociações entre ambas as partes para alcançar um acordo de paz. Mais pormenores com Liliana Henriques.
2: Esta quinta-feira, o Irão e os Estados Unidos acusaram-se mutuamente de ter violado a trégua em vigor há cerca de um mês e meio. O exército americano condenou os ataques atribuídos ao Irão contra o Kuwait, denunciando uma violação flagrante do cessar-fogo. O Irão, que diz ter atacado bases militares americanas sem mais detalhes, também apontou violações contínuas do cessar-fogo por parte de Washington. Uma fonte anónima disse que as forças americanas abateram 4 drones iranianos, que representavam, citamos, uma ameaça junto do Estreito de Hormuz e que também foi atingida uma estação de controlo terrestre em Badar Abbas, que ameaçava lançar um 5º drone. Numa mensagem escrita, o líder supremo do Irão disse que Israel e os Estados Unidos estão a tentar colocar a nação de joelhos. Ontem à noite, o presidente americano tornou a agitar a ameaça da retomada das hostilidades e também teve palavras pouco amenas para o sultanato do Omã, apesar de ser um aliado dos americanos na região. Isto depois da televisão iraniana afirmar que estava em discussão um projeto de acordo em que o Irão iria conservar o controlo do Estreito de Hormuz em cooperação com o Omã, o que foi formalmente desmentido por Trump. Entretanto, noutra frente, Israel continua a sua ofensiva no Líbano, tendo visado esta tarde as imediações de Beirute. As forças israelitas continuaram igualmente a bombardear o sul do Líbano, onde dizem ter estabelecido uma nova zona de segurança. Segundo as autoridades libanesas, o balanço é de pelo menos 14 mortos, Israel dando igualmente conta da morte de uma militar. Esta série de ataques acontece em vésperas de uma reunião militar entre Israel e o Líbano nesta sexta-feira em Washington, antes de uma nova ronda negocial a 2 e 3 de junho.
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1: Em Cabo Verde, uma operação conjunta da Polícia Judiciária e da Polícia Nacional desmantelou uma alegada rede de prostituição infantil, resultando na detenção de 16 indivíduos suspeitos do crime de abuso sexual de menores. Mais informações com o nosso correspondente Odair Santos.
4: A operação da polícia que desmantelou uma alegada rede de prostituição infantil e deteve 16 indivíduos foi desencadeada na sequência de investigações que decorriam desde 2023 e que culminaram na execução de mandados judiciais de busca e detenção fora de flagrante delito emitidos pelo Ministério Público, de acordo com os órgãos públicos de informação em Cabo Verde, que citam fonte da polícia. As intervenções ocorreram de forma coordenada nas cidades de Espargos e Santa Maria, bem como na localidade da Vila da Mordeira, na Ilha do Sal, onde foram abordados 20 indivíduos nas últimas horas nas respectivas residências. Deste total, 16 foram detidos e conduzidos para a esquadra da polícia na cidade dos Espargos. Ainda conforme a imprensa pública cabo-verdiana, entre os suspeitos encontram-se indivíduos com perfis diversos, incluindo uma pessoa que exerceu funções de chefia no setor da aviação civil na Ilha do Sal. Ouvida pela RFI, a secretária de Estado da Inclusão Social Lídia Lima disse que caso se confirme crime de exploração sexual de crianças e adolescentes, que a justiça seja implacável.
5: Esperamos que a justiça seja implacável perante esta situação. No caso de se confirmar que houve crime de violação e de exploração sexual, e que a justiça continue a fazer esse trabalho também minucioso, articulado e de parceria com as outras instituições ligadas à proteção da infância. E estamos aqui também para apelar sempre à nossa sociedade para denunciar os casos que levantam alguma suspeita de abuso sexual contra as nossas crianças. Temos instrumentos, temos planos em andamento, queremos que tudo isto continue a funcionar bem e que tenha resultados cada vez mais aprimorados.
4: Os 16 detidos da suposta rede de prostituição infantil na Ilha do Sal estão a ser apresentados ao Ministério Público para efeito de primeiro interrogatório judicial. De Cabo Verde, pré-RFI, Odair Santos.
1: Na cultura, hoje vamos conhecer o músico Carbo, que acaba de lançar o álbum Odor del Asfalto. Ele falou-nos do primeiro single que dá o nome ao disco e que foi gravado com a cantora portuguesa Maro.
6: É um disco muito mais pessoal, muito mais íntimo. E acho que me encontrei de verdade nesse novo álbum, nesse novo projeto. Muito mais acústico, tem menos artifícios, talvez. E sim, acho que é um projeto mais completo, que me representa mais que o meu primeiro disco.
7: E por que se chama Odore del Asfalto?
6: Odore del Asfalto quer dizer o cheiro do asfalto, que para mim representa a cidade, o barulho, os cheiros, a intensidade que uma cidade pode ter, e essa vontade de sair disso, de escapar.
7: De fugir para longe da confusão.
6: De fugir para longe da confusão, como diria Amaro. Exatamente.
1: Ouvimos o cantor Carbo em entrevista à Karina Branco. Pode ouvir esta entrevista na íntegra no nosso magazine Vida em França. É o ponto final neste jornal. Continua connosco.
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1: Bem-vindos à segunda parte da nossa emissão. Mais à frente teremos o Magazine Vida em França. Ficamos agora com o convidado Neide Ribeiro, que é o presidente de Cabo Verde.
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0: O mundo não pode continuar com a política da inimizade. É desta forma que o presidente de Cabo Verde enquadra a realização da primeira Cimeira das Nações Crioulas, que arranca hoje na cidade da Praia e decorre até ao dia 30 de maio. Num contexto internacional marcado por guerras, intolerância e profundas desigualdades, José Maria Neves defende um novo humanismo assente no diálogo, na cooperação e na valorização das entidades crioulas.
8: Essencialmente é um espaço de encontro. Nós estamos num mundo disruptivo, de rupturas. Há muitas guerras, muitos confrontos e alguma desumanidade. Nós queremos recuperar a ideia do encontro, do diálogo, da busca de soluções negociadas, de cooperação para o desenvolvimento. As nações crioulas são nações que resultam de encontros entre culturas, entre povos, e que mostram que o diálogo é possível e que precisamos de criar um movimento que considere um novo humanismo. E é por causa disso que estamos a realizar este encontro, para discutirmos sobretudo os novos caminhos do futuro.
0: E de que forma é que a cooperação entre as nações crioulas pode fortalecer, por exemplo, áreas da educação, cultura e até economia?
8: Nós vamos mostrar a enorme riqueza cultural das nações crioulas. E isso contribui não só para o desenvolvimento das economias criativas, mas também para o crescimento económico, a competitividade dos diferentes espaços. O que se pode ver nas nações crioulas é o talento, a criatividade, a resiliência e a enorme disponibilidade para trocas. Quando nós estamos a fazer uma cimeira em que nós mostramos não só o percurso histórico das nações crioulas, mas mostramos toda a riqueza cultural, mostramos todas as potencialidades económicas e mostramos todos os recursos disponíveis para que as pessoas vivam com mais dignidade, estamos naturalmente a criar uma cultura voltada para o desenvolvimento humano, para o crescimento económico, para o progresso.
0: O crioulo continua muitas vezes a enfrentar desafios na valorização institucional. Esta cimeira pode, de alguma forma, contribuir para uma maior afirmação das línguas crioulas?
8: Espero que sim. No caso de Cabo Verde, o consenso tem sido difícil. Desde a claridade, ou mesmo antes do movimento claridoso, por exemplo, com Pedro Cardoso, Eugênio Tavares, há um esforço para a dignificação do crioulo. Depois, o próprio movimento claridoso, Baltazar Lopes da Silveira, também um filólogo, escreveu sobre a língua cabo-verdiana. Há também um novo momento de valorização da língua cabo-verdiana. Mas não tem sido fácil o consenso, sobretudo por causa da riqueza do crioulo cabo-verdiano, que é haver várias variedades e essa pluralidade prejudicar um pouco, pelo menos no plano das ideias, a padronização da língua cabo-verdiana. Mas espero que com esse debate, com esse encontro, com as discussões que vão ter lugar, mas também com as perspectivas que se abrem para novos debates, para encontrar novos temas relacionados à criolidade, a língua cabo-verdiana possa afirmar-se.
9: E Cabo Verde pensa poder vir a assumir um papel de liderança diplomática e cultural no espaço crioulo internacional?
8: A ideia é esta, é criar um movimento. Um pequeno Estado, como o caso de Cabo Verde, tem de liderar pelo exemplo. E Cabo Verde é um país que tem a ambição de ser útil à comunidade internacional. E nós podemos mostrar que o mundo, estribado sobre o racismo, sobre a violência, tem de encontrar novos caminhos. E as nações crioulas mostram um pouco esses caminhos. Não é? São povos que vieram de várias origens e que formaram outras culturas, outras nações, independentemente da violência ou das rupturas iniciais. O importante, o caminho que se fez no sentido desses países, dessas nações, criarem novas pontes de diálogo, espaços de entendimento, o não racismo, a não violência. E, portanto, esses encontros acabam por mostrar que há novas possibilidades, há outras formas de viver. Nós podemos olhar para a dignidade da pessoa humana e não estribar o mundo no racismo, na violência, nas guerras, num permanente confronto. Eu acho que este é o contributo das nações crioulas e Cabo Verde pode liderar esse movimento. E não há alternativas, há outras formas de viver, há outras formas de pensar, a cooperação solidária para o desenvolvimento é possível.
9: É esta a mensagem que quer passar ao organizar esta cimeira também, diálogo de paz.
8: É isso, é ver que não podemos continuar com a política da inimizade. A Chilimbembe acaba por escrever sobre a política da inimizade, que é um pouco a biopolítica de que fala Foucault. Então, nós aqui o que queremos é mostrar que é preciso respeitar o outro e não ter uma permanente perspectiva da intolerância, da destruição, da eliminação do outro. Portanto, a amizade, o diálogo, a paz, a cooperação. O que nós encontramos é uma grande desigualdade nos termos de intercâmbio. Mas nós podemos ter intercâmbios entre estados, entre o norte e o sul, em novas bases, em bases mais iguais e com mais tolerância e com os olhos postos na dignidade da pessoa humana.
9: Já sabe quantos países é que vão estar presentes na cimeira?
8: Estarão mais de 30 de países. A sessão de abertura contará com intervenções do secretário-geral das Nações Unidas, do presidente da Aliança das Civilizações, o ex-ministro dos Negócios Estrangeiros de Espanha, Moratinos. Contará também com a intervenção do presidente de Portugal e do presidente de Cabo Verde.
9: As palavras do presidente de Cabo Verde, José Maria Neves, ele que foi o nosso convidado nesta quinta-feira.
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11: No
1: No Magazine Vida em França, vamos conhecer o músico Carpeaux, que acaba de lançar o álbum Odore dell'Asfalto, uma viagem entre Paris, Roma, Lisboa e Rio de Janeiro, à boleia de textos que transpiram saudade e que se cantam em português, francês e italiano. O Magazine de Karina Branco.

vamos conhecer Carbo, nome artístico do músico franco-italiano Tommaso Tadonio, que acaba de lançar o álbum Odore dell'Asfalto. Este é um disco viagem entre Paris, Lisboa, Roma, Rio, Los Angeles, quem sabe. À boleia de textos que transpiram saudade, que se cantam em português, francês e italiano e que cruzam sonoridades oriundas de uma cartografia musical e sentimental entre terra e mar.

0: O primeiro single também se chama Odore del Asfalto e leva-nos para longe da confusão, embalados pelas vozes e pela poesia de Carbo e da cantora portuguesa Maru. Fomos conversar com um músico num café ao lado do Canal Saint-Martin, em Paris.
1: Então, sou um artista músico, crescido no Rio de Janeiro, de um pai italiano, de uma mãe francesa. Escrevo música minha e também colaboro com tantos artistas como pianista. Então vou em turnê com vários artistas diferentes e sim.
0: Dividiu então a infância e a adolescência entre Paris e o Rio de Janeiro. Estudou no prestigiado Berklee College of Music. Viveu em Boston, onde foi pianista da banda de indie rock The Lemon Twigs, com a qual andou em digressão mundial e fez nomeadamente a primeira parte dos Arctic Monkeys. Sim. No Reino Unido. Em 2023 lançou o primeiro disco em nome próprio, intitulado Madrugada, para o qual fez uma reedição expandida e acrescentou um segundo disco em 2024, Tramonto. Agora, em 2026, temos Odore del Asfalto. Como é que descreve este disco, Odore del Asfalto?
1: É um disco muito mais pessoal, muito mais íntimo, e acho que me encontrei de verdade nesse novo álbum, nesse novo projeto. Muito mais acústico, tem menos artifícios, talvez. E sim, acho que é um projeto mais completo, que me representa mais que o meu primeiro disco.
0: E por que se chama Odore del Asfalto?
1: Odore del Asfalto quer dizer o cheiro do asfalto, que para mim representa a cidade, o barulho, os cheiros, a intensidade que uma cidade pode ter, e essa vontade de sair disso, de escapar.
0: De fugir para longe da confusão.
1: De fugir para longe da confusão, como diria Maru. Exatamente, exatamente.
0: Relativamente a Maru, convidou-a para cantar consigo nesta música. Porque a Maru e o que é que a voz dela e a personalidade dela também traz a esta poesia, a esta canção?
1: Então, Maru é uma das minhas melhores amigas. Eu conheci ela na Berklee. E temos muitas, muitas coisas parecidas na nossa vida, no nosso jeito de ver o mundo, a música também. E há muito tempo que eu queria fazer uma música com ela, e agora essa música comecei a escrever e não estava encontrando um segundo verso. Queria exprimir uma outra coisa, ou um outro jeito de exprimir a mesma coisa, talvez. E mostrei a música para Maru, estávamos juntos nesse momento e ela gostou muito. E quis fazer um verso e foi mesmo assim, foi muito natural.
0: Depois, o que esta música tem de também tão bonito e particular acaba por ser o facto de cantar em italiano, em português. Porquê esta viagem entre três línguas?
1: Eu sempre fiz isso desde quando comecei a escrever letras na minha música, porque acho um jeito interessante de buscar novas emoções, novo jeito de exprimir uma coisa. Cresci falando português, ouvindo italiano, falando francês com a minha mãe, claro. São todas línguas que sinto que conheço bem, não necessariamente na língua, mas na cultura e tudo que isso representa. E sim, gosto sempre de ir buscar jeitos diferentes. Talvez, às vezes, eu vou escrever uma frase, traduzir nas duas outras línguas e escolher qual é que soa melhor musicalmente ou também na emoção. É natural, para mim é muito natural.
0: Há essa viagem pelas línguas, mas depois também há a viagem pelas sonoridades musicais. Vamos a este disco, depois também gostava de ir ao outro, mas neste há diferentes ritmos de diferentes países. Quero-me falar deles e quais são aqueles que saem mais do coração.
1: Para mim, quando é ritmo, penso muito ao Brasil. E penso, eu comecei a música tocando bateria quando era muito pequeno. E morava no Brasil e acho que foi muito marcado desses ritmos brasileiros e as coisas. Então acho que naturalmente eu vou sempre para esses ritmos lá. A nível de harmonia, é muito parecido com música clássica italiana também. E na letra e na poesia eu vou buscar também o francês nisso. Mas é assim, eu gosto de misturar as coisas. Musicalmente é muito brasileiro. Brasileiro misturado com aquele cantautorato italiano. Cantautores, é.
0: Como é que foi essa criação deste disco? Porque o último foi há pouco tempo.
1: Esse disco eu já comecei a escrever quando já saía a reedição do primeiro. Eu já estava pensando no segundo disco, que é esse daqui. E veio muito naturalmente. Eu acho que eu estava precisando de escrever mais letra. No meu primeiro disco é muito... as letras são muito curtas e são menos descritivas. E esse daqui eu estava com vontade de escrever mais. Comecei a escrever O Odore del Asfalto, acho que foi a primeira música, e foi em 2022, 2013, talvez. Então, sim, foi mesmo ao mesmo tempo que saiu a reedição Madrugada Tramonto.
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0: E em termos de inspirações temáticas, há o cheiro do asfalto, mas há estrelas, lua, Saturno, noite. Há letras que parecem assim noturnas, mas que são festivas também.
1: A linha é o meu quarto em Paris. Tem essa música no álbum, se chama Em Quella Stanza di Parigi, e falo mesmo do quarto onde eu escrevi todas as músicas. São 10 músicas e escrevi todas elas nesse quarto, e foi um momento um pouco solitário, difícil da minha vida, e que eu passei muito tempo naquele quarto olhando as pessoas, vendo. Tinha um balcão nesse quarto, então eu ficava horas lá nesse balcão vendo as pessoas passar, vendo a vida de noite também. E acho que o que eu queria representar era mesmo isso, essa sensação de estar fechado nesse quarto, de ver o mundo que está mexendo desse balcão, e mesmo tipo como um time-lapse um pouco, eu ficado lá em cima no balcão e vendo todo o mundo se mexer em torno. E acho que foi essa a linha do álbum.
0: E o primeiro trabalho, Madrugada, Tramonto, era mais vincadamente electropop. Era diferente, não era?
1: Era muito diferente. Eu acho que ainda eu estava buscando o que eu queria exprimir com a minha música. Eu sempre fui acompanhador e sempre gostei de escrever, mas eu nunca tinha lançado o meu projeto. E esse álbum Madrugada foi mesmo o primeiro. Então acho que eu estava procurando ainda o que eu queria exprimir. Não tinha uma linha diretiva muito definida ainda. E eu queria fazer uma coisa que era parecida com as coisas que eu escutava nesse momento. Era o Paul and Pan e outros artistas eletrônicos dessa geração. E agora eu estou começando a experimentar coisas que são mais minhas, acho.
0: Carro, muito obrigada por ter estado connosco na RFI aqui neste café em Paris.
1: Muito obrigado a vocês. Até a próxima.

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1: Catarina Falcão.
0: Aqui estão alguns títulos que marcam a atualidade nesta quinta-feira. No Roland Garros, torneio de ténis a decorrer em Paris, os tenistas portugueses somam e seguem. Em Cabo Verde, a polícia desmantelou uma rede de abuso sexual de menores. No controle técnico desta emissão, os dados com secolites. O jornal começa agora. A segunda ronda do torneio de ténis de Roland Garros está a decorrer e já há surpresas. Vamos em direto até Roland Garros, onde se encontra o nosso enviado especial, Marco Martins. Olá, boa tarde, Marco. Qual foi a primeira grande surpresa do torneio na vertente masculina?
2: Boa tarde, Catarina. Boa tarde, Agi, aos ouvintes. E primeira grande surpresa foi a eliminação do número 1 mundial e finalista do ano passado nos masculinos, Jannik Sinner. O italiano acabou por perder frente ao argentino Juan Manuel Cerundolo em 5 sets, com os parciais de 3-6, 2-6, 7-5, 6-1 e 6-1. Parecia estar cansado, o número 1 mundial, e era o grande favorito para vencer esta prova, visto que Carlos Alcaraz, o espanhol que venceu o ano passado, está ausente por lesão. Do lado dos portugueses, Nuno Borges já estava na terceira ronda. Quem o acompanha agora é Jaime Faria. Pelo segundo ano consecutivo, Portugal tem dois atletas na terceira ronda. Jaime Faria, que venceu o alemão Struff com os parciais de 7-5, 7-6 e 6-2. Vamos ouvir justamente Jaime Faria, que estava, claro, satisfeito, e ele também analisou este encontro frente a Struff.
3: Foi um bom jogo, bem conseguido, do início ao fim. Sabia para o que é que ia, um adversário que já tinha treinado algumas vezes, portanto, alguém que não era desconhecido. Preparámos bem o jogo, um adversário muito agressivo, não dá muito ritmo, mas sabíamos que não estaria nas melhores condições físicas, também pelo calor que está. Eu estaria mais confortável em ralis mais compridos, trocas de bola mais difíceis. E foi assim, eu tentei meter o jogo duro desde o início, responder muito a bola dentro, conseguir meter energia no serviço e pronto, os inícios de jogada com competência, mas também no rally conseguir metê-lo a deslocar e mexê-lo para cansá-lo. E acho que ele foi perdendo um bocadinho de energia no serviço e consegui tirar proveito disso, porque depois também comecei a responder ainda melhor e isso causou muita pressão nele.
2: Na terceira ronda, Jaime Faria vai defrontar o norte-americano Frances Tiafoe, enquanto amanhã, nessa mesma terceira ronda, Nuno Borges vai defrontar o russo e 11º cabeça de série, Andrei Rublev.
0: Obrigada, Marco. Em direto a partir do torneio do Roland Garros, em Paris.
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0: A Noruega acordou aderir à dissuasão nuclear avançada ao lado da França. O anúncio foi feito esta quarta-feira, no dia 27 de maio, pelo presidente francês Emmanuel Macron, durante uma visita a Paris do primeiro-ministro norueguês Jonas Gahr Støre. É a ocasião para os dois países reforçarem a cooperação em matéria de defesa. Mais detalhes com Cristiana Soares.
5: O presidente francês sublinha uma etapa muito importante da parceria entre a Noruega e a França e acrescenta que este será o motor de uma cooperação muito ambiciosa. Segundo Emmanuel Macron, a Noruega, parceiro geográfico e estratégico essencial, representará um forte valor acrescentado para esta dissuasão avançada. Por seu lado, o primeiro-ministro norueguês salientou que a França abre agora um diálogo com os seus aliados mais próximos sobre a forma como as armas nucleares podem igualmente contribuir para a segurança e para a dissuasão europeias perante ameaças militares. Emmanuel Macron atualizou em março a doutrina da dissuasão nuclear francesa, sendo a França o único país europeu com arma atómica, juntamente com o Reino Unido, definiu uma dissuasão avançada, associando outros Estados europeus voluntários, mas sem qualquer partilha da decisão final. Para além deste anúncio, a França e a Noruega concluíram um acordo de defesa com uma cláusula de defesa mútua em caso de agressão.
0: 3 meses depois do início da ofensiva israelo-americana contra o Irão, não há solução à vista. Na noite passada, norte-americanos e iranianos atacaram-se mutuamente naqueles que foram os mais graves incidentes desde a entrada em vigor do cessar-fogo a 8 de abril. E isto numa altura em que continuam as negociações entre ambas as partes para alcançar um acordo de paz. Mais pormenores com Liliana Henriques.
6: Esta quinta-feira, o Irão e os Estados Unidos acusaram-se mutuamente de ter violado a trégua em vigor há cerca de um mês e meio. O exército americano condenou os ataques atribuídos ao Irão contra o Kuwait, denunciando uma violação flagrante do cessar-fogo. O Irão, que diz ter atacado bases militares americanas sem mais detalhes, também apontou violações contínuas do cessar-fogo por parte de Washington. Uma fonte anónima disse que as forças americanas abateram 4 drones iranianos que representavam, citamos, uma ameaça junto do Estreito de Hormuz e que também foi atingida uma estação de controlo terrestre em Badr Abbas, que ameaçava lançar um 5º drone. Numa mensagem escrita, o líder supremo do Irão disse que Israel e os Estados Unidos estão a tentar colocar a nação de joelhos. Ontem à noite, o presidente americano tornou a agitar a ameaça da retomada das hostilidades e também teve palavras pouco amenas para o sultanato do Omã, apesar de ser um aliado dos americanos na região. Isto depois da televisão iraniana afirmar que estava em discussão um projeto de acordo em que o Irão iria conservar o controlo do Estreito de Hormuz em cooperação com o Omã, o que foi formalmente desmentido por Trump. Entretanto, noutra frente, Israel continua a sua ofensiva no Líbano, tendo visado esta tarde as imediações de Beirute. As forças israelitas continuaram igualmente a bombardear o sul do Líbano, onde dizem ter estabelecido uma nova zona de segurança. Segundo as autoridades libanesas, o balanço é de pelo menos 14 mortos, Israel dando igualmente conta da morte de uma militar. Esta série de ataques acontece em vésperas de uma reunião militar entre Israel e o Líbano nesta sexta-feira em Washington, antes de uma nova ronda negocial a 2 e 3 de junho.
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8: Em Cabo Verde, uma operação conjunta da Polícia Judiciária e da Polícia Nacional desmantelou uma alegada rede de prostituição infantil, resultando na detenção de 16 indivíduos suspeitos do crime de abuso sexual de menores. Mais informações com o nosso correspondente Odair Santos.
9: A operação da polícia que desmantelou uma alegada rede de prostituição infantil e deteve 16 indivíduos foi desencadeada na sequência de investigações que decorriam desde 2023 e que culminaram na execução de mandados judiciais de busca e detenção fora de flagrante delito emitidos pelo Ministério Público, de acordo com os órgãos públicos de informação em Cabo Verde, que citam fonte da polícia. As intervenções ocorreram de forma coordenada nas cidades de Espargos e Santa Maria, bem como na localidade da Vila da Mordeira, na Ilha do Sal, onde foram abordados 20 indivíduos nas últimas horas nas respectivas residências. Deste total, 16 foram detidos e conduzidos para a esquadra da polícia na cidade dos Espargos. Ainda conforme a imprensa pública cabo-verdiana, entre os suspeitos encontram-se indivíduos com perfis diversos, incluindo uma pessoa que exerceu funções de chefia no setor da aviação civil na Ilha do Sal. Ouvida pela RFI, a secretária de Estado da Inclusão Social de Lima disse que caso se confirme crime de exploração sexual de crianças e adolescentes, que a justiça seja implacável.
10: Esperamos que a justiça seja implacável perante esta situação, no caso de se confirmar que houve crime de violação e de exploração sexual, e que a justiça continue a fazer esse trabalho também minucioso, articulado e de parceria com as outras instituições ligadas à proteção da infância. E estamos aqui também pela sempre à nossa sociedade para denunciar os casos que levantam alguma suspeita de abuso sexual contra as nossas crianças. Temos instrumentos, temos planos em andamento, queremos que tudo isto continue a funcionar bem e que tenha resultados cada vez mais aprimorados.
9: Os 16 detidos da suposta rede de prostituição infantil na Ilha do Sal estão a ser apresentados ao Ministério Público para efeito de primeiro interrogatório judicial. De Cabo Verde, pré-RFI, Odair Santos.
8: Na cultura, hoje vamos conhecer o músico Carbo, que acaba de lançar o álbum Odor del Asfalto. Ele falou-nos do primeiro single que dá o nome ao disco e que foi gravado com a cantora portuguesa Maro.
11: É um disco muito mais pessoal, muito mais íntimo, e acho que me encontrei de verdade nesse novo álbum, nesse novo projeto. Muito mais acústico, tem menos artifícios, talvez. E... sim, acho que é um projeto mais completo, que me representa mais que o meu primeiro disco.
12: E por que se chama Odore del Asfalto?
11: Odore del Asfalto quer dizer o cheiro do asfalto, que para mim representa a cidade, o barulho, os cheiros, a intensidade que uma cidade pode ter, e essa vontade de sair disso, de escapar.
12: De fugir para longe da confusão.
11: De fugir para longe da confusão, como diria Maro, exatamente.
0: Ouvimos o cantor Carbo em entrevista à Karina Banco. Pode ouvir esta entrevista na íntegra no nosso magazine Vida em França. É o ponto final neste jornal. Continue connosco.
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0: Bem-vindos à segunda parte da nossa emissão. Mais à frente teremos o Magazine Vida em França. Ficamos agora com o convidado Neide Ribeiro, que é o presidente de Cabo Verde.
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5: O mundo não pode continuar com a política da inimizade. É desta forma que o presidente de Cabo Verde enquadra a realização da primeira Cimeira das Nações Crioulas, que arranca hoje na cidade da Praia e decorre até ao dia 30 de maio. Num contexto internacional marcado por guerras, intolerância e profundas desigualdades, José Maria Neves defende um novo humanismo assente no diálogo, na cooperação e na valorização das entidades crioulas.
13: Essencialmente é um espaço de encontro. Nós estamos num mundo disruptivo, de rupturas. Há muitas guerras, muitos confrontos e alguma desumanidade. Nós queremos recuperar a ideia do encontro, do diálogo, da busca de soluções negociadas, de cooperação para o desenvolvimento. As nações crioulas são nações que resultam de encontros entre culturas, entre povos, e que mostram que o diálogo é possível e que precisamos de criar um movimento que considere um novo humanismo. E é por causa disso que estamos a realizar este encontro, para discutirmos sobretudo os novos caminhos do futuro.
5: E de que forma é que a cooperação entre as nações crioulas pode fortalecer, por exemplo, áreas da educação, cultura e até economia?
13: Nós vamos mostrar a enorme riqueza cultural das nações crioulas. E isso contribui não só para o desenvolvimento das economias criativas, mas também para o crescimento económico, a competitividade dos diferentes espaços. O que se pode ver nas nações crioulas é o talento, a criatividade, a resiliência e a enorme disponibilidade para trocas. Quando nós estamos a fazer uma cimeira em que nós mostramos não só o percurso histórico das nações crioulas, mas mostramos toda a riqueza cultural, mostramos todas as potencialidades económicas e mostramos todos os recursos disponíveis para que as pessoas vivam com mais dignidade, estamos naturalmente a criar uma cultura voltada para o desenvolvimento humano, para o crescimento económico, para o progresso.
5: O crioulo continua muitas vezes a enfrentar desafios na valorização institucional. Esta cimeira pode, de alguma forma, contribuir para uma maior afirmação das línguas crioulas?
13: Espero que sim. No caso de Cabo Verde, o consenso tem sido difícil. Desde a claridade, ou mesmo antes do movimento claridoso, por exemplo, com Pedro Cardoso, Eugênio Tavares, há um esforço para a dignificação do crioulo. Depois, o próprio movimento claridoso, Baltazar Lopes da Silveira, também um filólogo, escreveu sobre a língua cabo-verdiana. Há também um novo momento de valorização da língua cabo-verdiana. Mas não tem sido fácil o consenso, sobretudo por causa da riqueza do crioulo cabo-verdiano, que é haver várias variedades e essa pluralidade prejudicar um pouco, pelo menos no plano das ideias, a padronização da língua cabo-verdiana. Mas espero que com esse debate, com esse encontro, com as discussões que vão ter lugar, mas também com as perspectivas que se abrem para novos debates, para encontrar novos temas relacionados à criolidade, a língua cabo-verdiana possa afirmar-se.
5: E Cabo Verde pensa poder vir a assumir um papel de liderança diplomática e cultural no espaço crioulo internacional?
13: A ideia é esta, é criar um movimento. Um pequeno Estado, como o caso de Cabo Verde, tem de liderar pelo exemplo. E Cabo Verde é um país que tem a ambição de ser útil à comunidade internacional. E nós podemos mostrar que o mundo, estribado sobre o racismo, sobre a violência, tem de encontrar novos caminhos. E as nações crioulas mostram um pouco esses caminhos. Não é? São povos que vieram de várias origens e que formaram outras culturas, outras nações, independentemente da violência ou das rupturas iniciais. O importante, o caminho que se fez no sentido desses países, dessas nações, criarem novas pontes de diálogo, espaços de entendimento, o não racismo, a não violência. E, portanto, esses encontros acabam por mostrar que há novas possibilidades, há outras formas de viver. Nós podemos olhar para a dignidade da pessoa humana e não estribar o mundo no racismo, na violência, nas guerras, num permanente confronto. Eu acho que este é o contributo das nações crioulas e Cabo Verde pode liderar esse movimento. E não há alternativas, há outras formas de viver, há outras formas de pensar, a cooperação solidária para o desenvolvimento é possível.
5: É esta a mensagem que quero passar ao organizar esta cimeira também, diálogo de paz.
13: É isso, é ver que não podemos continuar com a política da inimizade. A Chilimbembe acaba por escrever sobre a política da inimizade, que é um pouco a biopolítica de que fala Foucault. Então, nós aqui o que queremos é mostrar que é preciso respeitar o outro e não ter uma permanente perspectiva da intolerância, da destruição, da eliminação do outro. Portanto, a amizade, o diálogo, a paz, a cooperação. O que nós encontramos é uma grande desigualdade nos termos de intercâmbio. Mas nós podemos ter intercâmbios entre Estados, entre o Norte e o Sul, em novas bases, em bases mais iguais e com mais tolerância e com os olhos postos na dignidade da pessoa humana.
5: Já sabe quantas... Quantos países é que vão estar presentes na cimeira?
13: Estarão mais de 30 de países. A sessão de abertura contará com intervenções do secretário-geral das Nações Unidas, do presidente da Aliança das Civilizações, o ex-ministro dos Negócios Estrangeiros de Espanha, Moratinos. Contará também com a intervenção do presidente de Portugal e do presidente de Cabo Verde.
5: As palavras do presidente de Cabo Verde, José Maria Neves, ele que foi o nosso convidado nesta quinta-feira.
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16: No Magazine Vida em França, hoje vamos conhecer o músico Carbo, que acaba de lançar o álbum Odore dell'Asfalto, uma viagem entre Paris, Roma, Lisboa e Rio de Janeiro, à boleia de textos que transpiram saudade e que se cantam em português, francês e italiano. O Magazine de Karina Branco.

vamos conhecer Carrubull, nome artístico do músico franco-italiano Tommaso Tadonio, que acaba de lançar o álbum Odore dell'Asfalto. Este é um disco viagem entre Paris, Lisboa, Roma, Rio, Los Angeles, quem sabe. Há boleia de textos que transpiram saudade, que se cantam em português, francês e italiano e que cruzam sonoridades oriundas de uma cartografia musical e sentimental entre terra e mar.

0: O primeiro single também se chama Odore del Asfalto e leva-nos para longe da confusão, embalados pelas vozes e pela poesia de Carbo e da cantora portuguesa Maru. Fomos conversar com um músico num café ao lado do Canal Saint-Martin, em Paris.
1: Então, sou um artista músico, crescido no Rio de Janeiro, de um pai italiano, de uma mãe francesa. Escrevo música minha e também colaboro com tantos artistas como pianista. Então vou em turnê com vários artistas diferentes e sim.
0: Dividiu então a infância e a adolescência entre Paris e o Rio de Janeiro. Estudou no prestigiado Berklee College of Music. Viveu em Boston, onde foi pianista da banda de indie rock The Lemon Twigs, com a qual andou em digressão mundial e fez nomeadamente a primeira parte dos Arctic Monkeys no Reino Unido. Em 2023 lançou o primeiro disco em nome próprio, intitulado Madrugada, para o qual fez uma reedição expandida e acrescentou um segundo disco em 2024, Tramonto. Agora, em 2026, temos Odore del Asfalto. Como é que descreve este disco, Odore del Asfalto?
1: É um disco muito mais pessoal, muito mais íntimo, e acho que me encontrei de verdade nesse novo álbum, nesse novo projeto. Muito mais acústico, tem menos artifícios, talvez. E sim, acho que é um projeto mais completo, que me representa mais que o meu primeiro disco.
0: E por que se chama Odore del Asfalto?
1: Odore del Asfalto quer dizer o cheiro do asfalto, que para mim representa a cidade, o barulho, os cheiros, a intensidade que uma cidade pode ter, e essa vontade de sair disso, de escapar.
0: De fugir para longe da confusão.
1: De fugir para longe da confusão, como diria Maru. Exatamente. Exatamente.
0: Relativamente a Maru, convidou-a para cantar consigo nesta música. Porque a Maru e o que é que a voz dela e a personalidade dela também traz a esta poesia, a esta canção?
1: Então, Maru é uma das minhas melhores amigas. Eu conheci ela na Berklee. E temos muitas, muitas coisas parecidas na nossa vida, no nosso jeito de ver o mundo, a música também. E há muito tempo que eu queria fazer uma música com ela, e agora essa música comecei a escrever e não estava encontrando um segundo verso. Queria exprimir uma outra coisa, ou um outro jeito de exprimir a mesma coisa, talvez. E mostrei a música para Maru, estávamos juntos nesse momento e ela gostou muito. E quis fazer um verso e foi mesmo assim, foi muito natural.
0: Depois, o que esta música tem de também tão bonito e particular acaba por ser o facto de cantar em italiano, em português. Porquê esta viagem entre três línguas?
1: Eu sempre fiz isso desde quando comecei a escrever letras na minha música, porque acho um jeito interessante de buscar novas emoções, novo jeito de exprimir uma coisa. Cresci falando português, ouvindo italiano, falando francês com a minha mãe, claro. São todas línguas que sinto que conheço bem, não necessariamente na língua, mas na cultura e tudo que isso representa. E sim, gosto sempre de ir buscar jeitos diferentes. Talvez, às vezes, eu vou escrever uma frase, traduzir nas duas outras línguas e escolher qual é que soa melhor musicalmente ou também na emoção. É natural, para mim é muito natural.
0: Há essa viagem pelas línguas, mas depois também há a viagem pelas sonoridades musicais. Vamos a este disco, depois também gostava de ir ao outro, mas neste há diferentes ritmos de diferentes países. Quer-me falar deles e quais são aqueles que saem mais do coração?
1: É para mim, quando é ritmo, penso muito ao Brasil. E penso, eu comecei a música tocando bateria quando era muito pequeno. E eu morava no Brasil e acho que foi muito marcado desses ritmos brasileiros e as coisas. Então acho que naturalmente eu vou sempre para esse significado lá. A nível de harmonia, é muito parecido com música clássica italiana também. E na letra e na poesia eu vou buscar também o francês nisso. Mas é sim, eu gosto de misturar as coisas. Musicalmente é muito brasileiro. Brasileiro misturado com aquele cantautorato italiano. Cantautores,
0: é. Como é que foi essa criação deste disco? Porque o último foi há pouco tempo.
1: Esse disco eu já comecei a escrever quando já saía a reedição do primeiro. Eu já estava pensando no segundo disco, que é esse daqui. E veio muito naturalmente. Eu acho que eu estava precisando de escrever mais letra. No meu primeiro disco é muito... as letras são muito curtas e são menos descritivas. E esse daqui eu estava com vontade de escrever mais. Comecei a escrever O Dor del Asfalto, acho que foi a primeira música. E foi em 2022, 2023, talvez. Então, sim, foi mesmo ao mesmo tempo que saiu a reedição Madrugada Tramonto.
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0: E em termos de inspirações temáticas, há o cheiro do asfalto, mas há estrelas, lua, Saturno, noite. Há letras que parecem assim noturnas, mas que são festivas também.
1: A linha é o meu quarto em Paris. Tem essa música no álbum, que se chama Em Quella Stanza di Parigi, e fala mesmo do quarto onde eu escrevi todas as músicas. São 10 músicas e escrevi todas elas nesse quarto, e foi um momento um pouco solitário, difícil da minha vida, e que eu passei muito tempo naquele quarto olhando as pessoas, vendo. Tinha um balcão nesse quarto, então eu ficava horas lá nesse balcão vendo as pessoas passar, vendo a vida de noite também. E acho que o que eu queria representar era mesmo isso, essa sensação de estar fechado nesse quarto, de ver o mundo que está mexendo desse balcão, e mesmo tipo como um time lapse um pouco, eu ficado lá em cima no balcão e vendo todo o mundo se mexer em torno. E acho que foi essa a linha do álbum.
0: E o primeiro trabalho, Madrugada, Tramonto, era mais vincadamente electropop. Era diferente, não era?
1: Era muito diferente. Eu acho que ainda eu estava buscando o que eu queria exprimir com a minha música. Eu sempre fui acompanhador e sempre gostei de escrever, mas eu nunca tinha lançado o meu projeto. E esse álbum Madrugada foi mesmo o primeiro. Então acho que eu estava procurando ainda o que eu queria exprimir. Não tinha uma linha diretiva muito definida ainda. E eu queria fazer uma coisa que era parecida com as coisas que eu escutava nesse momento. Era o Paul and Pan e outros artistas eletrônicos dessa geração. E agora eu estou começando a experimentar coisas que são mais minhas, acho.
0: Carvô, muito obrigada por ter estado connosco na RFI aqui neste café em Paris.
1: Muito obrigado a vocês. Até a próxima.

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0: 6-1 e 6-1. Parecia estar cansado, o número 1 mundial, e era o grande favorito para vencer esta prova, visto que Carlos Alcaraz, o espanhol, que venceu o ano passado, está ausente por lesão. Do lado dos portugueses, Nuno Borges já estava na terceira ronda. Quem o acompanha agora é Jaime Faria. Pelo segundo ano consecutivo, Portugal tem dois atletas na terceira ronda. Jaime Faria, que venceu o alemão Struff, com os parciais de 7-5, 7-6 e 6-2. Vamos ouvir justamente Jaime Faria, que estava, claro, satisfeito, e ele também analisou este encontro frente a Struff.
1: Foi um bom jogo, bem conseguido, do início ao fim. Sabia para o que é que ia, um adversário que já tinha treinado algumas vezes, portanto, alguém que não era desconhecido. Preparámos bem o jogo, um adversário muito agressivo, não dá muito ritmo, mas sabíamos que não estaria nas melhores condições físicas, também pelo calor que está. Eu estaria mais confortável em ralis mais compridos, trocas de bola mais difíceis. E foi assim, eu tentei meter o jogo duro desde o início, responder muito a bola dentro, conseguir meter energia no serviço e pronto, os inícios de jogada com competência, mas também no rally conseguir metê-lo a deslocar e mexê-lo para cansá-lo. E acho que ele foi perdendo um bocadinho de energia no serviço e consegui tirar proveito disso, porque depois também comecei a responder ainda melhor e isso causou muita pressão nele.
0: Na terceira ronda, Jaime Faria vai defrontar o norte-americano Frances Tiafoe, enquanto amanhã, nessa mesma terceira ronda, Nuno Borges vai defrontar o russo e 11º cabeça de série, Andrei Rublev.
2: Obrigada, Marco. Em direto a partir do torneio do Roland Garros, em Paris.
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2: A Noruega acordou aderir à dissuasão nuclear avançada ao lado da França. O anúncio foi feito esta quarta-feira, no dia 27 de maio, pelo presidente francês Emmanuel Macron, durante uma visita a Paris do primeiro-ministro norueguês Jonas Gahr Støre. É ocasião para os dois países reforçarem a cooperação em matéria de defesa. Mais detalhes com Cristiana Soares.
4: O presidente francês sublinha uma etapa muito importante da parceria entre a Noruega e a França e acrescenta que este será o motor de uma cooperação muito ambiciosa. Segundo Emmanuel Macron, a Noruega, parceiro geográfico e estratégico essencial, representará um forte valor acrescentado para esta dissuasão avançada. Por seu lado, o primeiro-ministro norueguês salientou que a França abre agora um diálogo com os seus aliados mais próximos sobre a forma como as armas nucleares podem igualmente contribuir para a segurança e para a dissuasão europeias perante ameaças militares. Emmanuel Macron atualizou em março a doutrina da dissuasão nuclear francesa, sendo a França o único país europeu com arma atómica, juntamente com o Reino Unido, definiu uma dissuasão avançada, associando outros Estados europeus voluntários, mas sem qualquer partilha da decisão final. Para além deste anúncio, a França e a Noruega concluíram um acordo de defesa com uma cláusula de defesa mútua em caso de agressão.
2: 3 meses depois do início da ofensiva israelo-americana contra o Irão, não há solução à vista. Na noite passada, norte-americanos e iranianos atacaram-se mutuamente naqueles que foram os mais graves incidentes desde a entrada em vigor do cessar-fogo a 8 de abril. E isto numa altura em que continuam as negociações entre ambas as partes para alcançar um acordo de paz. Mais pormenores com Liliana Henriques.
5: Esta quinta-feira, o Irão e os Estados Unidos acusaram-se mutuamente de ter violado a trégua em vigor há cerca de um mês e meio. O exército americano condenou os ataques atribuídos ao Irão contra o Kuwait, denunciando uma violação flagrante do cessar-fogo. O Irão, que diz ter atacado bases militares americanas sem mais detalhes, também apontou violações contínuas do cessar-fogo por parte de Washington. Uma fonte anónima disse que as forças americanas abateram 4 drones iranianos, que representavam, citamos, uma ameaça junto do Estreito de Hormuz, e que também foi atingida uma estação de controlo terrestre em Badr Abbas, que ameaçava lançar um 5º drone. Numa mensagem escrita, o líder supremo do Irão disse que Israel e os Estados Unidos estão a tentar colocar a nação de joelhos. Ontem à noite, o presidente americano tornou a agitar a ameaça da retomada das hostilidades e também teve palavras pouco amenas para o sultanato do Omã, apesar de ser um aliado dos americanos na região. Isto depois da televisão iraniana afirmar que estava em discussão um projeto de acordo em que o Irão iria conservar o controlo do Estreito de Hormuz em cooperação com o Omã, o que foi formalmente desmentido por Trump. Entretanto, noutra frente, Israel continua a sua ofensiva no Líbano, tendo visado esta tarde as imediações de Beirute. As forças israelitas continuaram igualmente a bombardear o sul do Líbano, onde dizem ter estabelecido uma nova zona de segurança. Segundo as autoridades libanesas, o balanço é de pelo menos 14 mortos, Israel dando igualmente conta da morte de uma militar. Esta série de ataques acontece

0: Vésperas de uma reunião militar entre Israel e o Líbano nesta sexta-feira em Washington, antes de uma nova ronda negocial a 2 e 3 de junho.
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2: Em Cabo Verde, uma operação conjunta da Polícia Judiciária e da Polícia Nacional desmantelou uma alegada rede de prostituição infantil, resultando na detenção de 16 indivíduos suspeitos do crime de abuso sexual de menores. Mais informações com o nosso correspondente Odair Santos.
3: A operação da polícia que desmantelou uma alegada rede de prostituição infantil e deteve 16 indivíduos foi desencadeada na sequência de investigações que decorriam desde 2023 e que culminaram na execução de mandados judiciais de busca e detenção fora de flagrante delito emitidos pelo Ministério Público, de acordo com os órgãos públicos de informação em Cabo Verde, que citam fonte da polícia. As intervenções ocorreram de forma coordenada nas cidades de Espargos e Santa Maria, bem como na localidade da Vila da Mordeira, na Ilha do Sal, onde foram abordados 20 indivíduos nas últimas horas nas respectivas residências. Deste total, 16 foram detidos e conduzidos para a esquadra da polícia na cidade dos Espargos. Ainda conforme a imprensa pública cabo-verdiana, entre os suspeitos encontram-se indivíduos com perfis diversos, incluindo uma pessoa que exerceu funções de chefia no setor da aviação civil na Ilha do Sal. Ouvida pela RFI, a secretária de Estado da Inclusão Social Lídia Lima disse que caso se confirme crime de exploração sexual de crianças e adolescentes, que a justiça seja implacável.
4: Esperamos que a justiça seja implacável perante esta situação, no caso de se confirmar que houve crime de violação e de exploração sexual, e que a justiça continue a fazer esse trabalho também minucioso, articulado e de parceria com as outras instituições ligadas à proteção da infância. E estamos aqui também pela sempre à nossa sociedade para denunciar os casos que levantam alguma suspeita de abuso sexual contra as nossas crianças. Temos instrumentos, temos planos em andamento, queremos que tudo isto continue a funcionar bem e que tenha resultados cada vez mais aprimorados.
3: Os 16 detidos da suposta rede de prostituição infantil na Ilha do Sal estão a ser apresentados ao Ministério Público para efeito de primeiro interrogatório judicial. De Cabo Verde, para RFI, Odair Santos.
2: Na cultura, hoje vamos conhecer o músico Carbo, que acaba de lançar o álbum Odor del Asfalto. Ele falou-nos do primeiro single que dá o nome ao disco e que foi gravado com a cantora portuguesa Maro.
5: É um disco muito mais pessoal, muito mais íntimo, e acho que me encontrei de verdade nesse novo álbum, nesse novo projeto. Muito mais acústico, tem menos artifícios, talvez. E sim, acho que é um projeto mais completo, que me representa mais que o meu primeiro disco.
6: E por que se chama Odore del Asfalto?
5: Odore del Asfalto quer dizer o cheiro do asfalto, que para mim representa a cidade, o barulho, os cheiros, a intensidade que uma cidade pode ter, e essa vontade de sair disso, de escapar.
6: De fugir para longe da confusão.
5: De fugir para longe da confusão, como diria Maro, exatamente.
2: Ouvimos o cantor Carbo em entrevista à Karina Branco. Pode ouvir esta entrevista na íntegra no nosso magazine Vida em França. É o ponto final neste jornal. Continua connosco.
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2: Bem-vindos à segunda parte da nossa emissão. Mais à frente teremos o Magazine Vida em França. Ficamos agora com o convidado Neide Ribeiro, que é o presidente de Cabo Verde.
1: Convidado.
7: O mundo não pode continuar com a política da inimizade. É desta forma que o presidente de Cabo Verde enquadra a realização da primeira Cimeira das Nações Crioulas, que arranca hoje na cidade da Praia e decorre até ao dia 30 de maio, num contexto internacional marcado por guerras, intolerância e profundas desigualdades. José Maria Neves defende um novo humanismo assente no diálogo, na cooperação e na valorização das entidades crioulas.
8: Essencialmente é um espaço de encontro. Nós estamos num mundo disruptivo, de rupturas. Há muitas guerras, muitos confrontos e alguma desumanidade. Nós queremos recuperar a ideia do encontro, do diálogo, da busca de soluções negociadas, de cooperação para o desenvolvimento. As nações crioulas são nações que resultam de encontros entre culturas, entre povos, e que mostram que o diálogo é possível e que precisamos de criar um movimento que considere um novo humanismo. E é por causa disso que estamos a realizar este encontro, para discutirmos sobretudo os novos caminhos do futuro.
7: E de que forma é que a cooperação entre as nações crioulas pode fortalecer, por exemplo, áreas da educação, cultura e até economia?
8: Nós vamos mostrar a enorme riqueza cultural das nações crioulas. E isso contribui não só para o desenvolvimento das economias criativas, mas também para o crescimento económico, a competitividade dos diferentes espaços. O que se pode ver nas nações crioulas é o talento, a criatividade, a resiliência e a enorme disponibilidade para trocas. Quando nós estamos a fazer uma cimeira em que nós mostramos não só o percurso histórico das nações crioulas, mas mostramos toda a riqueza cultural, mostramos todas as potencialidades económicas e mostramos todos os recursos disponíveis para que as pessoas vivam com mais dignidade, estamos naturalmente a criar uma cultura voltada para o desenvolvimento humano, para o crescimento económico, para o progresso.
7: O crioulo continua muitas vezes a enfrentar desafios na valorização institucional. Esta cimeira pode, de alguma forma, contribuir para uma maior afirmação das línguas crioulas?
8: Espero que sim. No caso de Cabo Verde, o consenso tem sido difícil. Desde a claridade, ou mesmo antes do movimento claridoso, por exemplo, com Pedro Cardoso, Eugênio Tavares, há um esforço para a dignificação do crioulo. Depois, o próprio movimento claridoso, Baltazar Lopes da Silveira, também um filólogo, escreveu sobre a língua cabo-verdiana. Há também um novo momento de valorização da língua cabo-verdiana. Mas não tem sido fácil o consenso, sobretudo por causa da riqueza do crioulo cabo-verdiano, que é haver várias variedades e essa pluralidade prejudicar um pouco, pelo menos no plano das ideias, a padronização da língua cabo-verdiana. Mas espero que com esse debate, com esse encontro, com as discussões que vão ter lugar, mas também com as perspectivas que se abrem para novos debates, para encontrar novos temas relacionados à criolidade, a língua cabo-verdiana possa afirmar-se.
7: E Cabo Verde pensa poder vir a assumir um papel de liderança diplomática e cultural no espaço crioulo internacional?
8: A ideia é esta, é criar um movimento. Um pequeno Estado, como o caso de Cabo Verde, tem de liderar pelo exemplo. E Cabo Verde é um país que tem a ambição de ser útil à comunidade internacional. E nós podemos mostrar que o mundo, estribado sobre o racismo, sobre a violência, tem de encontrar novos caminhos. E as nações crioulas mostram um pouco esses caminhos, não é? São povos que vieram de várias origens e que formaram outras culturas, outras nações, independentemente da violência ou das rupturas iniciais. O importante, o caminho que se fez no sentido desses países, dessas nações, criarem novas pontes de diálogo, espaços de entendimento, o não racismo, a não violência. E, portanto, esses encontros acabam por mostrar que há novas possibilidades, há outras formas de viver. Nós podemos olhar para a dignidade da pessoa humana. e não estribar o mundo no racismo, na violência, nas guerras, num permanente confronto. Eu acho que este é o contributo das nações crioulas e Cabo Verde pode liderar esse movimento. E não há alternativas, há outras formas de viver, há outras formas de pensar, a cooperação solidária para o desenvolvimento é possível.
7: É esta a mensagem que quer passar ao organizar esta cimeira também, diálogo de paz.
8: É isso, é ver que não podemos continuar com a política da inimizade. A Chilimbembe acaba por escrever sobre a política da inimizade, que é um pouco a biopolítica de que fala Foucault. Então, nós aqui o que queremos é mostrar que é preciso respeitar o outro e não ter uma permanente perspectiva da intolerância, da destruição, da eliminação do outro. Portanto, a amizade, o diálogo, a paz, a cooperação. O que nós encontramos é uma grande desigualdade nos termos de intercâmbio. Mas nós podemos ter intercâmbios entre estados, entre o norte e o sul, em novas bases, em bases mais iguais e com mais tolerância e com os olhos postos na dignidade da pessoa humana.
7: Já sabe quantos países é que vão estar presentes na cimeira?
8: Estarão mais de 30 de países. A sessão de abertura contará com intervenções do secretário-geral das Nações Unidas, do presidente da Aliança das Civilizações, o ex-ministro dos Negócios Estrangeiros de Espanha, Moratinos. Contará também com a intervenção do presidente de Portugal e do presidente de Cabo Verde.
7: As palavras do presidente de Cabo Verde, José Maria Neves, ele que foi o nosso convidado nesta quinta-feira.
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9: No Magazine Vida em França, hoje vamos conhecer o músico Carpo, que acaba de lançar o álbum Odore dell'Asfalto, uma viagem entre Paris, Roma, Lisboa e Rio de Janeiro, à boleia de textos que transpiram saudade e que se cantam em português, francês e italiano. O Magazine de Karina Branco.

vamos conhecer Carbo, nome artístico do músico franco-italiano Tommaso Tadonio, que acaba de lançar o álbum Odore dell'Asfalto. Este é um disco viagem entre Paris, Lisboa, Roma, Rio, Los Angeles, quem sabe. Há boleia de textos que transpiram saudade, que se cantam em português, francês e italiano e que cruzam sonoridades oriundas de uma cartografia musical e sentimental entre terra e mar.

0: O primeiro single também se chama Odore del Asfalto e leva-nos para longe da confusão, embalados pelas vozes e pela poesia de Carbo e da cantora portuguesa Maru. Fomos conversar com um músico num café ao lado do Canal Saint-Martin, em Paris.
1: Então, sou um artista músico, crescido no Rio de Janeiro, de um pai italiano, de uma mãe francesa. Escrevo música minha e também colaboro com tantos artistas como pianista. Então vou em turnê com vários artistas diferentes e sim.
0: Dividiu então a infância e a adolescência entre Paris e o Rio de Janeiro.
1: Uhum.
0: Estudou no prestigiado Berklee College of Music. Viveu em Boston, onde foi pianista da banda de indie rock de Lemon Twigs, com a qual andou em digressão mundial e fez nomeadamente a primeira parte dos Arctic Monkeys no Reino Unido. Em 2023 lançou o primeiro disco em nome próprio, intitulado Madrugada, para o qual fez uma reedição expandida e acrescentou um segundo disco em 2024, Tramonto. Agora, em 2026, temos Odore del Asfalto. Como é que descreve este disco, Odore del Asfalto?
1: É um disco muito mais pessoal, muito mais íntimo, e acho que me encontrei de verdade nesse novo álbum, nesse novo projeto. Muito mais acústico, tem menos artifícios, talvez. E sim, acho que é um projeto mais completo, que me representa mais que o meu primeiro disco.
0: E por que se chama Odore del Asfalto?
1: Odore del Asfalto quer dizer o cheiro do asfalto, que para mim representa a cidade, o barulho, os cheiros, a intensidade que uma cidade pode ter, e essa vontade de sair disso, escapar.
0: De fugir para longe da confusão.
1: De fugir para longe da confusão, como diria Maru. Exatamente. Exatamente.
0: Relativamente a Maru, convidou-a para cantar consigo nesta música. Porque a Maru e o que é que a voz dela e a personalidade dela também traz a esta poesia, a esta canção?
1: Então, Maru é uma das minhas melhores amigas, eu conheci ela na Berklee. E temos muitas, muitas coisas parecidas na nossa vida, no nosso jeito de ver o mundo, a música também. E há muito tempo que eu queria fazer uma música com ela, e agora essa música comecei a escrever e não estava encontrando um segundo verso. Queria exprimir uma outra coisa, ou um outro jeito de exprimir a mesma coisa, talvez. E mostrei a música para Maru, estávamos juntos nesse momento e ela gostou muito. E quis fazer um verso e foi mesmo assim, foi muito natural.
0: Depois, o que esta música tem de também tão bonito e particular acaba por ser o facto de cantar em italiano, em português. Porquê esta viagem entre três línguas?
1: Eu sempre fiz isso desde quando comecei a escrever letras na minha música, porque acho um jeito interessante de buscar novas emoções, novo jeito de exprimir uma coisa. Cresci falando português, ouvindo italiano, falando francês com a minha mãe, claro. São todas línguas que sinto que conheço bem, não necessariamente na língua, mas na cultura e em tudo que isso representa. E sim, gosto sempre de buscar jeitos diferentes. Talvez, às vezes, eu vou escrever uma frase, traduzir nas duas outras línguas e escolher qual é que soa melhor musicalmente ou também na emoção. É natural, para mim é muito natural.
0: Há essa viagem pelas línguas, mas depois também há a viagem pelas sonoridades musicais. Vamos a este disco, depois também gostava de ir ao outro, mas neste há diferentes ritmos de diferentes países. Quer-me falar deles e quais são aqueles que saem mais do coração?
1: Para mim, quando é ritmo, penso muito ao Brasil. E penso, eu comecei a música tocando bateria quando eu era muito pequeno e morava no Brasil, e acho que foi muito marcado desses ritmos brasileiros e as coisas. Então acho que naturalmente eu vou sempre para esses ritmos lá. A nível de harmonia é muito parecido com música clássica italiana também, e na letra e na poesia vou buscar também o francês nisso, claro. Mas é assim, eu gosto de misturar as coisas. Musicalmente é muito brasileiro misturado com, como é que se diz, aquele cantautorato italiano. Cantautores, é.
0: Como é que foi essa criação deste disco? Porque o último foi há pouco tempo.
1: Esse disco eu já comecei a escrever quando já saía a reedição do primeiro. Eu já estava pensando no segundo disco, que é esse daqui. E veio muito naturalmente. Eu acho que eu estava precisando de escrever mais letra. No meu primeiro disco é muito... as letras são muito curtas e são menos descritivas. E esse daqui eu estava com vontade de escrever mais. Comecei a escrever O Dor del Asfalto, acho que foi a primeira música, e foi em 2022, foi 2023, talvez. Então, sim, foi mesmo o mesmo tempo que saiu o meu, a reedição Madrugada Tramonto.
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0: anos até.
1: E em termos de inspirações temáticas, há o cheiro do asfalto, mas há estrelas, lua, Saturno, noite. Há letras que parecem assim noturnas, mas que são festivas também.
2: A linha é o meu quarto em Paris. Tem essa música no álbum, se chama Em Quella Stanza di Parigi, e fala mesmo do quarto onde eu escrevi todas as músicas. São 10 músicas e escrevi todas elas nesse quarto, e foi um momento um pouco solitário, difícil da minha vida, e que eu passei muito tempo naquele quarto olhando as pessoas, vendo. Tinha um balcão nesse quarto, então eu ficava horas lá nesse balcão vendo as pessoas passar, vendo a vida de noite também. E acho que o que eu queria representar era mesmo isso, essa sensação de estar fechado nesse quarto, de ver o mundo que está mexendo desse balcão, e mesmo tipo como um time-lapse um pouco, eu ficar lá em cima no balcão e vendo todo mundo se mexer em todo. E acho que foi essa a linha do álbum.
1: E o primeiro trabalho, Madrugada, Tramonto, era mais vincadamente electropop. Era diferente, não era?
2: Era muito diferente. Eu acho que ainda eu estava buscando o que eu queria exprimir com a minha música. Eu sempre fui acompanhador e sempre gostei de escrever, mas eu nunca tinha lançado o meu projeto. E esse álbum Madrugada foi mesmo o primeiro. Então acho que eu estava procurando ainda o que eu queria exprimir. Não tinha uma linha diretiva muito definida ainda. E eu queria fazer uma coisa que era parecida com as coisas que eu escutava nesse momento. Era o Paul and Pan e outros artistas eletrônicos dessa geração. E agora eu estou começando a experimentar coisas que são mais minhas, acho.
1: Carlo, muito obrigada por ter estado connosco na RFI aqui neste café em Paris.
2: Muito obrigado a vocês. Até a próxima.

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1: É o ponto final nesta emissão. 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
1: Catarina Falcão.
0: Aqui estão alguns títulos que marcam a atualidade nesta quinta-feira. No Roland Garros, torneio de ténis a decorrer em Paris, os tenistas portugueses somam e seguem. Em Cabo Verde, a polícia desmantelou uma rede de abuso sexual de menores. No controle técnico desta emissão, está dos Cossicolites. O jornal começa agora. A segunda ronda do torneio de ténis de Roland Garros está a decorrer e já há surpresas. Vamos em direto até Roland Garros, onde se encontra o nosso enviado especial, Marco Martins. Olá, boa tarde, Marco. Qual foi a primeira grande surpresa do torneio na vertente masculina?
2: Boa tarde, Catarina. Boa tarde, Agi, aos ouvintes. E primeira grande surpresa foi a eliminação do número 1 mundial e finalista do ano passado nos masculinos, Jannik Sinner. O italiano acabou por perder frente ao argentino Juan Manuel Cerundolo em 5 sets, com os parciais de 3-6, 2-6, 7-5, 6-1 e 6-1. Parecia estar cansado, o número 1 mundial, e era o grande favorito para vencer esta prova, visto que Carlos Alcaraz, o espanhol, que venceu o ano passado, está ausente por lesão. Do lado dos portugueses, Nuno Borges já estava na terceira ronda. Quem o acompanha agora é Jaime Faria. Pelo segundo ano consecutivo, Portugal tem dois atletas na terceira ronda. Jaime Faria, que venceu o alemão Struff, com os parciais de 7-5, 7-6 e 6-2. Vamos ouvir justamente Jaime Faria, que estava, claro, satisfeito, e ele também analisou este encontro frente a Struff.
3: Foi um bom jogo, bem conseguido, do início ao fim. Sabia para o que é que ia, um adversário que já tinha treinado algumas vezes, portanto, alguém que não era desconhecido. Preparámos bem o jogo, um adversário muito agressivo, não dá muito ritmo, mas sabíamos que não estaria nas melhores condições físicas, também pelo calor que está. Eu estaria mais confortável em ralis mais compridos, trocas de bola mais difíceis. E foi assim, eu tentei meter o jogo duro desde o início, responder muito a bola dentro, conseguir meter energia no serviço e pronto, os inícios de jogada com competência, mas também no rally conseguir metê-lo a deslocar e mexê-lo para cansá-lo. E acho que ele foi perdendo um bocadinho de energia no serviço e consegui tirar proveito disso, porque depois também comecei a responder ainda melhor e isso causou muita pressão nele.
2: Na terceira ronda, Jaime Faria vai defrontar o norte-americano Frances Tiafoe, enquanto amanhã, nessa mesma terceira ronda, Nuno Borges vai defrontar o russo e 11º cabeça de série, Andrei Rublev.
0: Obrigada, Marco, em direto a partir do torneio do Roland Garros, em Paris.
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0: A Noruega acordou aderir à dissuasão nuclear avançada ao lado da França. O anúncio foi feito esta quarta-feira, no dia 27 de maio, pelo presidente francês Emmanuel Macron, durante uma visita a Paris do primeiro-ministro norueguês Jonas Gahr Støre. É a ocasião para os dois países reforçarem a cooperação em matéria de defesa. Mais detalhes com Cristiana Soares.
5: O presidente francês sublinha uma etapa muito importante da parceria entre a Noruega e a França e acrescenta que este será o motor de uma cooperação muito ambiciosa. Segundo Emmanuel Macron, a Noruega, parceiro geográfico e estratégico essencial, representará um forte valor acrescentado para esta dissuasão avançada. Por seu lado, o primeiro-ministro norueguês salientou que a França abre agora um diálogo com os seus aliados mais próximos sobre a forma como as armas nucleares podem igualmente contribuir para a segurança e para a dissuasão europeias perante ameaças militares. Emmanuel Macron atualizou em março a doutrina da dissuasão nuclear francesa, sendo a França o único país europeu com arma atómica, juntamente com o Reino Unido, definiu uma dissuasão avançada, associando outros Estados europeus voluntários, mas sem qualquer partilha da decisão final. Para além deste anúncio, a França e a Noruega concluíram um acordo de defesa com uma cláusula de defesa mútua em caso de agressão.
0: 3 meses depois do início da ofensiva israelo-americana contra o Irão, não há solução à vista. Na noite passada, norte-americanos e iranianos atacaram-se mutuamente naqueles que foram os mais graves incidentes desde a entrada em vigor do cessar-fogo a 8 de abril. E isto numa altura em que continuam as negociações entre ambas as partes para alcançar um acordo de paz. Mais pormenores com Liliana Henriques.
6: Esta quinta-feira, o Irão e os Estados Unidos acusaram-se mutuamente de ter violado a trégua em vigor há cerca de um mês e meio. O exército americano condenou os ataques atribuídos ao Irão contra o Kuwait, denunciando uma violação flagrante do cessar-fogo. O Irão, que diz ter atacado bases militares americanas sem mais detalhes, também apontou violações contínuas do cessar-fogo por parte de Washington. Uma fonte anónima disse que as forças americanas abateram 4 drones iranianos que representavam, citamos, uma ameaça junto do Estreito de Hormuz e que também foi atingida uma estação de controlo terrestre em Badr Abbas, que ameaçava lançar um 5º drone. Numa mensagem escrita, o líder supremo do Irão disse que Israel e os Estados Unidos estão a tentar colocar a nação de joelhos. Ontem à noite, o presidente americano tornou a agitar a ameaça da retomada das hostilidades e também teve palavras pouco amenas para o sultanato do Omã, apesar de ser um aliado dos americanos na região. Isto depois da televisão iraniana afirmar que estava em discussão um projeto de acordo em que o Irão iria conservar o controlo do Estreito de Hormuz em cooperação com o Omã, o que foi formalmente desmentido por Trump. Entretanto, noutra frente, Israel continua a sua ofensiva no Líbano, tendo visado esta tarde as imediações de Beirute. As forças israelitas continuaram igualmente a bombardear o sul do Líbano, onde dizem ter estabelecido uma nova zona de segurança. Segundo as autoridades libanesas, o balanço é de pelo menos 14 mortos, Israel dando igualmente conta da morte de uma militar. Esta série de ataques acontece em vésperas de uma reunião militar entre Israel e o Líbano, nesta sexta-feira, em Washington, antes de uma nova ronda negocial a 2 e 3 de junho.
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0: Em Cabo Verde, uma operação conjunta da Polícia Judiciária e da Polícia Nacional desmantelou uma alegada rede de prostituição infantil, resultando na detenção de 16 indivíduos suspeitos do crime de abuso sexual de menores. Mais informações com o nosso correspondente Odair Santos.
7: A operação da polícia que desmantelou uma alegada rede de prostituição infantil e deteve 16 indivíduos foi desencadeada na sequência de investigações que decorriam desde 2023 e que culminaram na execução de mandados judiciais de busca e detenção fora de flagrante delito emitidos pelo Ministério Público, de acordo com os órgãos públicos de informação em Cabo Verde, que citam fonte da polícia. As intervenções ocorreram de forma coordenada nas cidades de Espargos e Santa Maria, bem como na localidade da Vila da Mordeira, na Ilha do Sal, onde foram abordados 20 indivíduos nas últimas horas nas respectivas residências. Deste total, 16 foram detidos e conduzidos para a esquadra da polícia na cidade dos Espargos. Ainda conforme a imprensa pública cabo-verdiana, entre os suspeitos encontram-se indivíduos com perfis diversos, incluindo uma pessoa que exerceu funções de chefia no setor da aviação civil na Ilha do Sal. Ouvida pela RFI, a secretária de Estado da Inclusão Social de Lídia Lima disse que, caso se confirme crime de exploração sexual de crianças e adolescentes, que a justiça seja implacável.
8: Esperamos que a justiça seja implacável perante esta situação, no caso de se confirmar que houve crime de violação e de exploração sexual, e que a justiça continue a fazer esse trabalho também minucioso, articulado e de parceria com as outras instituições ligadas à proteção da infância. E estamos aqui também pela sempre à nossa sociedade para denunciar os casos que levantam alguma suspeita de abuso sexual contra as nossas crianças. Temos instrumentos, temos planos em andamento, queremos que tudo isto continue a funcionar bem e que tenha resultados cada vez mais aprimorados.
7: Os 16 detidos da suposta rede de prostituição infantil na Ilha do Sal estão a ser apresentados ao Ministério Público para efeito de primeiro interrogatório judicial. De Cabo Verde, pré-RFI, Odair Santos.
0: Na cultura, hoje vamos conhecer o músico Carbo, que acaba de lançar o álbum Odor del Asfalto. Ele falou-nos do primeiro single que dá o nome ao disco e que foi gravado com a cantora portuguesa Maro.
9: É um disco muito mais pessoal, muito mais íntimo, e acho que me encontrei de verdade nesse novo álbum, nesse novo projeto. Muito mais acústico, tem menos artifícios, talvez, e... Sim, acho que é um projeto mais completo, que me representa mais que o meu primeiro disco.
10: E por que se chama Odore del Asfalto?
9: Odore del Asfalto quer dizer o cheiro do asfalto, que para mim representa a cidade, o barulho, os cheiros, a intensidade que uma cidade pode ter e essa vontade de sair disso, de escapar.
10: De fugir para longe da confusão.
9: De fugir para longe da confusão, como diria Maro, exatamente.
0: Ouvimos o cantor Carbo em entrevista à Karina Branco. Pode ouvir esta entrevista na íntegra no nosso magazine Vida em França. É o ponto final neste jornal. Continue connosco.
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0: Bem-vindos à segunda parte da nossa emissão. Mais à frente teremos o Magazine Vida em França. Ficamos agora com o convidado Neide Ribeiro, que é o presidente de Cabo Verde.
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5: O mundo não pode continuar com a política da inimizade. É desta forma que o presidente de Cabo Verde enquadra a realização da primeira Cimeira das Nações Crioulas, que arranca hoje na cidade da Praia e decorre até ao dia 30 de maio. Num contexto internacional marcado por guerras, intolerância e profundas desigualdades, José Maria Neves defende um novo humanismo assente no diálogo, na cooperação e na valorização das entidades crioulas.
11: Essencialmente é um espaço de encontro. Nós estamos num mundo disruptivo, de rupturas. Há muitas guerras, muitos confrontos e alguma desumanidade. Nós queremos recuperar a ideia do encontro, do diálogo, da busca de soluções negociadas, de cooperação para o desenvolvimento. As nações crioulas são nações que resultam de encontros entre culturas, entre povos, e que mostram que o diálogo é possível e que precisamos de criar um movimento que considere um novo humanismo. E é por causa disso que estamos a realizar este encontro, para discutirmos sobretudo os novos caminhos do futuro.
5: E de que forma é que a cooperação entre as nações crioulas pode fortalecer, por exemplo, áreas da educação, cultura e até economia?
11: Nós vamos mostrar a enorme riqueza cultural das nações crioulas. E isso contribui não só para o desenvolvimento das economias criativas, mas também para o crescimento económico, a competitividade dos diferentes espaços. O que se pode ver nas nações crioulas é o talento, a criatividade, a resiliência e a enorme disponibilidade para trocas. Quando nós estamos a fazer uma cimeira em que nós mostramos não só o percurso histórico das nações crioulas, mas mostramos toda a riqueza cultural, mostramos todas as potencialidades económicas e mostramos todos os recursos disponíveis para que as pessoas vivam com mais dignidade, estamos naturalmente a criar uma cultura voltada para o desenvolvimento humano, para o crescimento económico, para o progresso.
5: O crioulo continua muitas vezes a enfrentar desafios na valorização institucional. Esta cimeira pode, de alguma forma, contribuir para uma maior afirmação das línguas crioulas?
11: Espero que sim. No caso de Cabo Verde, o consenso tem sido difícil. Desde a claridade, ou mesmo antes do movimento claridoso, por exemplo, com Pedro Cardoso, Eugênio Tavares, há um esforço para a dignificação do crioulo. Depois, o próprio movimento claridoso, Baltazar Lopes da Silveira, também um filólogo, escreveu sobre a língua cabo-verdiana. Há também um novo momento de valorização da língua cabo-verdiana. Mas não tem sido fácil o consenso, sobretudo por causa da riqueza do crioulo cabo-verdiano, que é haver várias variedades e essa pluralidade prejudicar um pouco, pelo menos no plano das ideias, a padronização da língua cabo-verdiana. Mas espero que com esse debate, com esse encontro, com as discussões que vão ter lugar, mas também com as perspectivas que se abrem para novos debates, para encontrar novos temas relacionados à criolidade, a língua cabo-verdiana possa afirmar.
10: E Cabo Verde pensa poder vir a assumir um papel de liderança diplomática e cultural no espaço crioulo internacional?
11: A ideia é esta, é criar um movimento. Um pequeno Estado, como o caso de Cabo Verde, tem de liderar pelo exemplo. E Cabo Verde é um país que tem a ambição de ser útil à comunidade internacional. E nós podemos mostrar que o mundo, estribado sobre o racismo, sobre a violência, tem de encontrar novos caminhos. E as nações crioulas mostram um pouco esses caminhos. Não é? São povos que vieram de várias origens e que formaram outras culturas, outras nações, independentemente da violência ou das rupturas iniciais. O importante, o caminho que se fez no sentido desses países, dessas nações, criarem novas pontes de diálogo, espaços de entendimento, o não racismo, a não violência. E, portanto, esses encontros acabam por mostrar que há novas possibilidades, há outras formas de viver. Nós podemos olhar para a dignidade da pessoa humana e não estribar o mundo no racismo, na violência, nas guerras, num permanente confronto. Eu acho que este é o contributo das nações crioulas e Cabo Verde pode liderar esse movimento. E não há alternativas, há outras formas de viver, há outras formas de pensar, a cooperação solidária para o desenvolvimento é possível.
10: É esta a mensagem que quero passar ao organizar esta cimeira também, diálogo de paz.
11: É isso, é ver que não podemos continuar com a política da inimizade. A Chilimbembe acaba por escrever sobre a política da inimizade, que é um pouco a biopolítica de que fala Foucault. Então, nós aqui o que queremos é mostrar que é preciso respeitar o outro e não ter uma permanente perspectiva da intolerância, da destruição, da eliminação do outro. Portanto, a amizade, o diálogo, a paz, a cooperação. O que nós encontramos é uma grande desigualdade nos termos de intercâmbio. Mas nós podemos ter intercâmbios entre Estados, entre o Norte e o Sul, em novas bases, em bases mais iguais e com mais tolerância e com os olhos postos na dignidade da pessoa humana.
10: Já sabe quantas... Quantos países é que vão estar presentes na cimeira?
11: Estarão mais de 30 de países. A sessão de abertura contará com intervenções do secretário-geral das Nações Unidas, do presidente da Aliança das Civilizações, o ex-ministro dos Negócios Estrangeiros de Espanha, Moratinos. Contará também com a intervenção do presidente de Portugal e do presidente de Cabo Verde.
10: As palavras do presidente de Cabo Verde, José Maria Neves, ele que foi o nosso convidado nesta quinta-feira.
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13: No Magazine Vida em França, hoje vamos conhecer o músico Carbo, que acaba de lançar o álbum Odore dell'Asfalto, uma viagem entre Paris, Roma, Lisboa e Rio de Janeiro, à boleia de textos que transpiram saudade e que se cantam em português, francês e italiano. O Magazine de Karina Branco.

vamos conhecer Carbo, nome artístico do músico franco-italiano Tommaso Tadonio, que acaba de lançar o álbum Odore dell'Asfalto. Este é um disco viagem entre Paris, Lisboa, Roma, Rio, Los Angeles, quem sabe. Há boleia de textos que transpiram saudade, que se cantam em português, francês e italiano e que cruzam sonoridades oriundas de uma cartografia musical e sentimental entre terra e mar.

0: O primeiro single também se chama Odore del Asfalto e leva-nos para longe da confusão, embalados pelas vozes e pela poesia de Carbo e da cantora portuguesa Maru. Fomos conversar com um músico num café ao lado do Canal Saint-Martin, em Paris.
1: Então, sou um artista músico, crescido no Rio de Janeiro, de um pai italiano, de uma mãe francesa. Escrevo música minha e também colaboro com tantos artistas como pianista. Então vou em turnê com vários artistas diferentes e sim.
0: Dividiu então a infância e a adolescência entre Paris e o Rio de Janeiro. Estudou no prestigiado Berklee College of Music. Viveu em Boston, onde foi pianista da banda de indie rock de Lemon Twigs, com a qual andou em digressão mundial e fez nomeadamente a primeira parte dos Arctic Monkeys no Reino Unido. Em 2023 lançou o primeiro disco em nome próprio, intitulado Madrugada, para o qual fez uma reedição expandida e acrescentou um segundo disco em 2024, Tramonto. Agora, em 2026, temos Odore del Asfalto. Como é que descreve este disco, Odore del Asfalto?
1: É um disco muito mais pessoal, muito mais íntimo, e acho que me encontrei de verdade nesse novo álbum, nesse novo projeto. Muito mais acústico, tem menos artifícios, talvez. E sim, acho que é um projeto mais completo, que me representa mais que o meu primeiro disco.
0: E por que se chama Odore del Asfalto?
1: Odore del Asfalto quer dizer o cheiro do asfalto, que para mim representa a cidade, o barulho, os cheiros, a intensidade que uma cidade pode ter, e essa vontade de sair disso, de escapar.
0: De fugir para longe da confusão.
1: De fugir para longe da confusão, como diria Maru. Exatamente. Exatamente.
0: Relativamente a Maru, convidou-a para cantar consigo nesta música. Porque a Maru e o que é que a voz dela e a personalidade dela também traz a esta poesia, a esta canção?
1: Então, Maru é uma das minhas melhores amigas. Eu conheci ela na Berklee. E temos muitas, muitas coisas parecidas na nossa vida, no nosso jeito de ver o mundo, a música também. E há muito tempo que eu queria fazer uma música com ela, e agora essa música comecei a escrever e não estava encontrando um segundo verso. Queria exprimir uma outra coisa, ou um outro jeito de exprimir a mesma coisa, talvez. E mostrei a música para Maru, estávamos juntos nesse momento e ela gostou muito. E quis fazer um verso e foi mesmo assim, foi muito natural.
0: Depois, o que esta música tem de também tão bonito e particular acaba por ser o facto de cantar em italiano, em português. Porquê esta viagem entre três línguas?
1: Eu sempre fiz isso desde quando comecei a escrever letras na minha música, porque acho um jeito interessante de buscar novas emoções, novo jeito de exprimir uma coisa. Cresci falando português, ouvindo italiano, falando francês com a minha mãe, claro. São todas línguas que sinto que conheço bem, não necessariamente na língua, mas na cultura e em tudo que isso representa. E sim, gosto sempre de ir buscar jeitos diferentes. Talvez, às vezes, eu vou escrever uma frase, traduzir nas duas outras línguas e escolher qual é que soa melhor musicalmente ou também na emoção. É natural, para mim é muito natural.
0: Há essa viagem pelas línguas, mas depois também há a viagem pelas sonoridades musicais. Vamos a este disco, depois também gostava de ir ao outro, mas neste há diferentes ritmos de diferentes países. Quer-me falar deles e quais são aqueles que saem mais do coração?
1: É para mim, quando é ritmo, penso muito ao Brasil. E penso, eu comecei a música tocando bateria quando era muito pequeno. E morava no Brasil e acho que foi muito marcado desses ritmos brasileiros e as coisas. Então acho que naturalmente eu vou sempre para esse significado lá. A nível de harmonia, é muito parecido com música clássica italiana também. E na letra e na poesia, eu vou buscar também o francês nisso. Mas é assim, eu gosto de misturar as coisas. Musicalmente é muito brasileiro. Brasileiro misturado com aquele cantautorato italiano. Cantautores, né?
0: Como é que foi essa criação deste disco? Porque o último foi há pouco tempo.
1: Esse disco eu já comecei a escrever quando já saía a reedição do primeiro. Eu já estava pensando no segundo disco, que é esse daqui. E veio muito naturalmente, eu acho que eu estava precisando de escrever mais letra. No meu primeiro disco é muito... as letras são muito curtas e são menos descritivas. E esse daqui eu estava com vontade de escrever mais. Comecei a escrever o Odore del Asfalto, acho que foi a primeira música. E foi em 2022, 2023, talvez. Então, sim, foi mesmo ao mesmo tempo que saiu o meu, a reedição Madrugada Tramonto.
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1: E em termos de inspirações temáticas, há o cheiro do asfalto, mas há estrelas, lua, Saturno, noite. Há letras que parecem assim noturnas, mas que são festivas também.
2: A linha é o meu quarto em Paris. Tem essa música no álbum, se chama Em Quella Stanza di Parigi, e fala mesmo do quarto onde eu escrevi todas as músicas. São 10 músicas e escrevi todas elas nesse quarto, e foi um momento um pouco solitário, difícil da minha vida, e que eu passei muito tempo naquele quarto olhando as pessoas, vendo. Tinha um balcão nesse quarto, então eu ficava horas lá nesse balcão vendo as pessoas passar, vendo a vida de noite também. E acho que o que eu queria representar era mesmo isso, essa sensação de estar fechado nesse quarto, de ver o mundo que está mexendo desse balcão, e mesmo tipo como um time-lapse um pouco, eu ficado lá em cima no balcão e vendo todo o mundo se mexer em torno. E acho que foi essa a linha do álbum.
1: E o primeiro trabalho, Madrugada, Tramonto, era mais vincadamente eletropop. Era diferente, não era?
2: Era muito diferente. Eu acho que ainda eu estava buscando o que eu queria exprimir com a minha música. Eu sempre fui acompanhador e sempre gostei de escrever, mas eu nunca tinha lançado o meu projeto. E esse álbum Madrugada foi mesmo o primeiro. Então acho que eu estava procurando ainda o que eu queria exprimir. Não tinha uma linha diretiva muito definida ainda. E eu queria fazer uma coisa que era parecida com as coisas que eu escutava nesse momento. Era o Paul and Pan e outros artistas eletrônicos dessa geração. E agora eu estou começando a experimentar coisas que são mais minhas, acho.
1: Carvô, muito obrigada por ter estado connosco na RFI aqui neste café em Paris.
2: Muito obrigado a vocês. Até a próxima.

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1: É o ponto final nesta emissão. 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Até amanhã.

0: Foi um bom jogo, bem conseguido, do início ao fim. Sabia o que é que ia, um adversário que já tinha treinado algumas vezes, portanto, alguém que não era desconhecido. Preparámos bem o jogo, um adversário muito agressivo, não dá muito ritmo, mas sabíamos que não estaria nas melhores condições físicas, também pelo calor que está. Eu estaria mais confortável em ralis mais compridos, trocas de bola mais difíceis. E foi assim, eu tentei meter o jogo duro desde o início, responder muito a bola dentro, conseguir meter energia no serviço e pronto, os inícios de jogada com competência, mas também no rally conseguir metê-lo a deslocar e mexê-lo para cansá-lo. E acho que ele foi perdendo um bocadinho de energia no serviço e consegui tirar proveito disso, porque depois também comecei a responder ainda melhor e isso causou muita pressão nele.
1: Na terceira ronda, Jaime Faria vai defrontar o norte-americano Francis Tiafoe, enquanto amanhã, nessa mesma terceira ronda, Nuno Borges vai defrontar o russo e 11º cabeça de série, Andrei Rublev.
2: Obrigada, Marco. Em direto a partir do torneio do Roland Garros, em Paris.
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2: A Noruega acordou aderir à dissuasão nuclear avançada ao lado da França. O anúncio foi feito esta quarta-feira, no dia 27 de maio, pelo presidente francês Emmanuel Macron, durante uma visita a Paris do primeiro-ministro norueguês Jonas Gahr Støre. É a ocasião para os dois países reforçarem a cooperação em matéria de defesa. Mais detalhes com Cristiana Soares.
4: O presidente francês sublinha uma etapa muito importante da parceria entre a Noruega e a França e acrescenta que este será o motor de uma cooperação muito ambiciosa. Segundo Emmanuel Macron, a Noruega, parceiro geográfico e estratégico essencial, representará um forte valor acrescentado para esta dissuasão avançada. Por seu lado, o primeiro-ministro norueguês salientou que a França abre agora um diálogo com os seus aliados mais próximos sobre a forma como as armas nucleares podem igualmente contribuir para a segurança e para a dissuasão europeias perante ameaças militares. Emmanuel Macron atualizou em março a doutrina da dissuasão nuclear francesa, sendo a França o único país europeu com arma atómica, juntamente com o Reino Unido, definiu uma dissuasão avançada, associando outros Estados europeus voluntários, mas sem qualquer partilha da decisão final. Para além deste anúncio, a França e a Noruega concluíram um acordo de defesa com uma cláusula de defesa mútua em caso de agressão.
2: 3 meses depois do início da ofensiva israelo-americana contra o Irão, não há solução à vista. Na noite passada, norte-americanos e iranianos atacaram-se mutuamente naqueles que foram os mais graves incidentes desde a entrada em vigor do cessar-fogo a 8 de abril. E isto numa altura em que continuam as negociações entre ambas as partes para alcançar um acordo de paz. Mais pormenores com Liliana Henriques.
5: Esta quinta-feira, o Irão e os Estados Unidos acusaram-se mutuamente de ter violado a trégua em vigor há cerca de 1 mês e meio. O exército americano condenou os ataques atribuídos ao Irão contra o Kuwait, denunciando uma violação flagrante do cessar-fogo. O Irão, que diz ter atacado bases militares americanas sem mais detalhes, também apontou violações contínuas do cessar-fogo por parte de Washington. Uma fonte anónima disse que as forças americanas abateram 4 drones iranianos que representavam, citamos, uma ameaça junto do Estreito de Hormuz e que também foi atingida uma estação de controlo terrestre em Badr Abbas, que ameaçava lançar um 5º drone. Numa mensagem escrita, o líder supremo do Irão disse que Israel e os Estados Unidos estão a tentar colocar a nação de joelhos. Ontem à noite, o presidente americano tornou a agitar a ameaça da retomada das hostilidades e também teve palavras pouco amenas para o sultanato do Omã, apesar de ser um aliado dos americanos na região. Isto depois da televisão iraniana afirmar que estava em discussão um projeto de acordo em que o Irão iria conservar o controlo do Estreito de Hormuz em cooperação com o Omã, o que foi formalmente desmentido por Trump. Entretanto, noutra frente, Israel continua a sua ofensiva no Líbano, tendo visado esta tarde as imediações de Beirute. As forças israelitas continuaram igualmente a bombardear o sul do Líbano, onde dizem ter estabelecido uma nova zona de segurança. Segundo as autoridades libanesas, o balanço é de pelo menos 14 mortos, Israel dando igualmente conta da morte de uma militar. Esta série de ataques acontece em vésperas de uma reunião militar entre Israel e o Líbano, nesta sexta-feira, em Washington, antes de uma nova ronda negocial a 2 e 3 de junho.
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2: Em Cabo Verde, uma operação conjunta da Polícia Judiciária e da Polícia Nacional desmantelou uma alegada rede de prostituição infantil, resultando na detenção de 16 indivíduos suspeitos do crime de abuso sexual de menores. Mais informações com o nosso correspondente Odair Santos.
6: A operação da polícia que desmantelou uma alegada rede de prostituição infantil e deteve 16 indivíduos foi desencadeada na sequência de investigações que decorriam desde 2000.

0: 23 e que culminaram na execução de mandados judiciais de busca e detenção fora de flagrante delito emitidos pelo Ministério Público, de acordo com os órgãos públicos de informação em Cabo Verde, que citam fonte da polícia. As intervenções ocorreram de forma coordenada nas cidades de Espargos e Santa Maria, bem como na localidade da Vila da Mordeira, na Ilha do Sal, onde foram abordados 20 indivíduos nas últimas horas nas respectivas residências. Deste total, 16 foram detidos conduzidos para a esquadra da polícia na cidade dos Espargos. Ainda conforme a imprensa pública cabo-verdiana, entre os suspeitos encontram-se indivíduos com perfis diversos, incluindo uma pessoa que exerceu funções de chefia no setor da aviação civil na Ilha do Sal. Ouvida pela RFI, a secretária de Estado da Inclusão Social, Lídia Lima, disse que caso se confirme crime de exploração sexual de crianças e adolescentes, que a justiça seja implacável.
1: Esperamos que a justiça seja implacável perante esta situação, no caso de se confirmar que houve crime de violação e de exploração sexual, e que a justiça continue a fazer esse trabalho também minucioso, articulado e de parceria com as outras instituições ligadas à proteção da infância. E estamos aqui também para apelar sempre à nossa sociedade para denunciar os casos que levantam alguma suspeita de abuso sexual contra as nossas crianças. Temos instrumentos, temos planos em andamento, queremos que tudo isto continue a funcionar bem e que tenha resultados cada vez mais aprimorados.
0: Os 16 detidos da suposta rede de prostituição infantil na Ilha do Sal estão a ser apresentados ao Ministério Público para efeito de primeiro interrogatório judicial. De Cabo Verde para a RFI, Odair Santos.
2: Na cultura, hoje vamos conhecer o músico Carbo, que acaba de lançar o álbum Odor del Asfalto. Ele falou-nos do primeiro single que dá o nome ao disco e que foi gravado com a cantora portuguesa Maro.
3: É um disco muito mais pessoal, muito mais íntimo, e acho que me encontrei de verdade nesse novo álbum, nesse novo projeto. Muito mais acústico, tem menos artifícios, talvez. Sim, acho que é um projeto mais completo, que me representa mais que o meu primeiro disco.
2: E por que se chama Odore del Asfalto?
3: Odore del Asfalto quer dizer o cheiro do asfalto, que para mim representa a cidade, o barulho, os cheiros, a intensidade que uma cidade pode ter e essa vontade de sair disso, de escapar.
2: De fugir para longe da confusão.
3: De fugir para longe da confusão, como diria Maro, exatamente.
2: Ouvimos o cantor Carbo em entrevista à Karina Banco. Pode ouvir esta entrevista na íntegra no nosso magazine Vida em França. É o ponto final neste jornal. Continue connosco.
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2: Bem-vindos à segunda parte da nossa emissão. Mais à frente teremos o Magazine Vida em França. Ficamos agora com o convidado Neide Ribeiro, que é o presidente de Cabo Verde.
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5: O mundo não pode continuar com a política da inimizade. É desta forma que o presidente de Cabo Verde enquadra a realização da primeira Cimeira das Nações Crioulas, que arranca hoje na cidade da Praia e decorre até ao dia 30 de maio. Num contexto internacional marcado por guerras, intolerância e profundas desigualdades, José Maria Neves defende um novo humanismo assente no diálogo, na cooperação e na valorização das entidades crioulas.
6: Essencialmente é um espaço de encontro. Nós estamos num mundo disruptivo, de rupturas. Há muitas guerras, muitos confrontos e alguma desumanidade. Nós queremos recuperar a ideia do encontro, do diálogo, da busca de soluções negociadas, de cooperação para o desenvolvimento. As nações crioulas são nações que resultam de encontros entre culturas, entre povos, e que mostram que o diálogo é possível e que precisamos de criar um movimento que considere um novo humanismo. E é por causa disso que estamos a realizar este encontro, para discutirmos sobretudo os novos caminhos do futuro.
5: E de que forma é que a cooperação entre as nações crioulas pode fortalecer, por exemplo, áreas da educação, cultura e até economia?
6: Nós vamos mostrar a enorme riqueza cultural das nações crioulas. E isso contribui não só para o desenvolvimento das economias criativas, mas também para o crescimento económico, a competitividade dos diferentes espaços. O que se pode ver nas nações crioulas é o talento, a criatividade, a resiliência e a enorme disponibilidade para trocas. Quando nós estamos a fazer uma cimeira em que nós mostramos não só o percurso histórico das nações crioulas, mas mostramos toda a riqueza cultural, mostramos todas as potencialidades económicas e mostramos todos os recursos disponíveis para que as pessoas vivam com mais dignidade, estamos naturalmente a criar uma cultura voltada para o desenvolvimento humano, para o crescimento económico, para o progresso.
5: O crioulo continua muitas vezes a enfrentar desafios na valorização institucional. Esta cimeira pode, de alguma forma, contribuir para uma maior afirmação das línguas crioulas?
6: Espero que sim. No caso de Cabo Verde, o consenso tem sido difícil. Desde a claridade, ou mesmo antes do movimento claridoso, por exemplo, com Pedro Cardoso, Eugênio Tavares, há um esforço para a dignificação do crioulo. Depois, o próprio movimento claridoso, Baltazar Lopes da Silveira, também um filólogo, escreveu sobre a língua cabo-verdiana. Há também um novo momento de valorização da língua cabo-verdiana. Mas não tem sido fácil o consenso, sobretudo por causa da riqueza do crioulo cabo-verdiano, que é haver várias variedades e essa pluralidade prejudicar um pouco, pelo menos no plano das ideias, a padronização da língua cabo-verdiana. Mas espero que com esse debate, com esse encontro, com as discussões que vão ter lugar, mas também com as perspectivas que se abrem para novos debates, para encontrar novos temas relacionados à criolidade, a língua cabo-verdiana possa afirmar-se.
5: E Cabo Verde pensa poder vir a assumir um papel de liderança diplomática e cultural no espaço crioulo internacional?
6: A ideia é esta, é criar um movimento. Um pequeno Estado, como o caso de Cabo Verde, tem de liderar pelo exemplo. E Cabo Verde é um país que tem a ambição de ser útil à comunidade internacional. E nós podemos mostrar que o mundo, estribado sobre o racismo, sobre a violência, tem de encontrar novos caminhos. E as nações crioulas mostram um pouco esses caminhos. Não é? São povos que vieram de várias origens e que formaram outras culturas, outras nações, independentemente da violência ou das rupturas iniciais. O importante, o caminho que se fez no sentido desses países, dessas nações, criarem novas pontes de diálogo, espaços de entendimento, o não racismo, a não violência. E, portanto, esses encontros acabam por mostrar que há novas possibilidades, há outras formas de viver. Nós podemos olhar para a dignidade da pessoa humana e não estribar o mundo no racismo, na violência, nas guerras, num permanente confronto. Eu acho que este é o contributo das nações crioulas e Cabo Verde pode liderar esse movimento. E não há alternativas, há outras formas de viver, há outras formas de pensar, a cooperação solidária para o desenvolvimento é possível.
5: É esta a mensagem que quer passar ao organizar esta cimeira também, diálogo de paz.
6: É isso, é ver que não podemos continuar com a política da inimizade. A Chilimbembe acaba por escrever sobre a política da inimizade. que é um pouco a biopolítica de que fala Foucault. Então, nós aqui o que queremos é mostrar que é preciso respeitar o outro.

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1: Catarina Falcão.
0: Aqui estão alguns títulos que marcam a atualidade nesta quinta-feira. No Roland Garros, torneio de ténis a decorrer em Paris, os tenistas portugueses somam e seguem. Em Cabo Verde, a polícia desmantelou uma rede de abuso sexual de menores. No controle técnico desta emissão, está dos Consecolites. O jornal começa agora. A segunda ronda do torneio de ténis de Roland Garros está a decorrer e já há surpresas. Vamos em direto até Roland Garros, onde se encontra o nosso enviado especial, Marco Martins. Olá, boa tarde, Marco. Qual foi a primeira grande surpresa do torneio na vertente masculina?
2: Boa tarde, Catarina. Boa tarde, Agi, aos ouvintes. E primeira grande surpresa foi a eliminação do número 1 mundial e finalista do ano passado nos masculinos, Jannik Sinner. O italiano acabou por perder frente ao argentino Juan Manuel Cerundolo em 5 sets, com os parciais de 3-6, 2-6, 7-5, 6-1 e 6-1. Parecia estar cansado, o número 1 mundial, e era o grande favorito para vencer esta prova, visto que Carlos Alcaraz, o espanhol que venceu o ano passado, está ausente por lesão. Do lado dos portugueses, Nuno Borges já estava na terceira ronda. Quem o acompanha agora é Jaime Faria. Pelo segundo ano consecutivo, Portugal tem dois atletas na terceira ronda. Jaime Faria, que venceu o alemão Struff com os parciais de 7-5, 7-6 e 6-2. Vamos ouvir justamente Jaime Faria, que estava, claro, satisfeito, e ele também analisou este encontro frente a Struff.
3: Foi um bom jogo, bem conseguido, do início ao fim. Sabia o que é que ia, um adversário que já tinha treinado algumas vezes, portanto, alguém que não era desconhecido. Preparámos bem o jogo, um adversário muito agressivo, não dá muito ritmo, mas sabíamos que não estaria nas melhores condições físicas, também pelo calor que está. Eu estaria mais confortável em ralis mais compridos, trocas de bola mais difíceis. E foi assim, eu tentei meter o jogo duro desde o início, responder muito a bola dentro, conseguir meter energia no serviço e pronto, os inícios de jogada com competência, mas também no rally conseguir metê-lo a deslocar e mexê-lo para cansá-lo. E acho que ele foi perdendo um bocadinho de energia no serviço e consegui tirar proveito disso, porque depois também comecei a responder ainda melhor e isso causou muita pressão nele.
2: Na terceira ronda, Jaime Faria vai defrontar o norte-americano Frances Tiafoe, enquanto amanhã, nessa mesma terceira ronda, Nuno Borges vai defrontar o russo e 11º cabeça de série, Andrei Rublev.
0: Obrigada, Marco, em direto a partir do torneio do Roland Garros, em Paris.
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0: A Noruega acordou aderir à dissuasão nuclear avançada ao lado da França. O anúncio foi feito esta quarta-feira, no dia 27 de maio, pelo presidente francês Emmanuel Macron, durante uma visita a Paris do primeiro-ministro norueguês Jonas Gahr Støre. É ocasião para os dois países reforçarem a cooperação em matéria de defesa. Mais detalhes com Cristiana Soares.
5: O presidente francês sublinha uma etapa muito importante da parceria entre a Noruega e a França e acrescenta que este será o motor de uma cooperação muito ambiciosa. Segundo Emmanuel Macron, a Noruega, parceiro geográfico e estratégico essencial,

0: artificial representará um forte valor acrescentado para esta dissuasão avançada. Por seu lado, o primeiro-ministro norueguês salientou que a França abre agora um diálogo com os seus aliados mais próximos sobre a forma como as armas nucleares podem igualmente contribuir para a segurança e para a dissuasão europeias perante ameaças militares. Emmanuel Macron atualizou em março a doutrina da dissuasão nuclear francesa, sendo a França o único país europeu com arma atómica, juntamente com o Reino Unido, definiu uma dissuasão avançada, associando outros Estados europeus voluntários, mas sem qualquer partilha da decisão final. Para além deste anúncio, a França e a Noruega concluíram um acordo de defesa com uma cláusula de defesa mútua em caso de agressão.
1: 3 meses depois do início da ofensiva israelo-americana contra o Irão, não há solução à vista. Na noite passada, norte-americanos e iranianos atacaram-se mutuamente naqueles que foram os mais graves incidentes desde a entrada em vigor do cessar-fogo a 8 de abril. E isto numa altura em que continuam as negociações entre ambas as partes para alcançar um acordo de paz. Mais pormenores com Liliana Henriques.
2: Esta quinta-feira, o Irão e os Estados Unidos acusaram-se mutuamente de ter violado a trégua em vigor há cerca de um mês e meio. O exército americano condenou os ataques atribuídos ao Irão contra o Kuwait, denunciando uma violação flagrante do cessar-fogo. O Irão, que diz ter atacado bases militares americanas sem mais detalhes, também apontou violações contínuas do cessar-fogo por parte de Washington. Uma fonte anónima disse que as forças americanas abateram 4 drones iranianos, que representavam, citamos, uma ameaça junto do Estreito de Hormuz e que também foi atingida uma estação de controlo terrestre em Badar Abbas, que ameaçava lançar um 5º drone. Numa mensagem escrita, o líder supremo do Irão disse que Israel e os Estados Unidos estão a tentar colocar a nação de joelhos. Ontem à noite, o presidente americano tornou a agitar a ameaça da retomada das hostilidades e também teve palavras pouco amenas para o sultanato do Omã, apesar de ser um aliado dos americanos na região. Isto depois da televisão iraniana afirmar que estava em discussão um projeto de acordo em que o Irão iria conservar o controlo do Estreito de Hormuz em cooperação com o Omã, o que foi formalmente desmentido por Trump. Entretanto, noutra frente, Israel continua a sua ofensiva no Líbano, tendo visado esta tarde as imediações de Beirute. As forças israelitas continuaram igualmente a bombardear o sul do Líbano, onde dizem ter estabelecido uma nova zona de segurança. Segundo as autoridades libanesas, o balanço é de pelo menos 14 mortos, Israel dando igualmente conta da morte de uma militar. Esta série de ataques acontece em vésperas de uma reunião militar entre Israel e o Líbano nesta sexta-feira em Washington, antes de uma nova ronda negocial a 2 e 3 de junho.
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1: Em Cabo Verde, uma operação conjunta da Polícia Judiciária e da Polícia Nacional desmantelou uma alegada rede de prostituição infantil, resultando na detenção de 16 indivíduos suspeitos do crime de abuso sexual de menores. Mais informações com o nosso correspondente Odair Santos.
4: A operação da polícia que desmantelou uma alegada rede de prostituição infantil e deteve 16 indivíduos foi desencadeada na sequência de investigações que decorriam desde 2023 e que culminaram na execução de mandados judiciais de busca e detenção fora de flagrante delito emitidos pelo Ministério Público, de acordo com os órgãos públicos de informação em Cabo Verde, que citam fonte da polícia. As intervenções ocorreram de forma coordenada nas cidades de Espargos e Santa Maria, bem como na localidade da Vila da Mordeira, na Ilha do Sal, onde foram abordados 20 indivíduos nas últimas horas nas respectivas residências. Deste total, 16 foram detidos e conduzidos para a esquadra da polícia na cidade dos Espargos. Ainda conforme a imprensa pública cabo-verdiana, entre os suspeitos encontram-se indivíduos com perfis diversos, incluindo uma pessoa que exerceu funções de chefia no setor da aviação civil na Ilha do Sal. Ouvida pela RFI, a secretária de Estado da Inclusão Social Lídia Lima disse que caso se confirme crime de exploração sexual de crianças e adolescentes, que a justiça seja implacável.
5: Esperamos que a justiça seja implacável perante esta situação. No caso de se confirmar que houve crime de violação e de exploração sexual e que a justiça continue a fazer esse trabalho também minucioso, articulado e de parceria com as outras instituições ligadas à proteção da infância. E estamos aqui também pela sempre a nossa sociedade para denunciar os casos que levantam alguma suspeita de abuso sexual contra as nossas crianças. Temos instrumentos, temos planos em andamento, queremos que tudo isto continue a funcionar bem e que tenha resultados cada vez mais aprimorados.
4: Os 16 detidos da suposta rede de prostituição infantil na Ilha do Sal estão a ser apresentados ao Ministério Público para efeito de primeiro interrogatório judicial. De Cabo Verde para RFI, Odair Santos.
1: Na cultura, hoje vamos conhecer o músico Carbo, que acaba de lançar o álbum Odor del Asfalto. Ele falou-nos do primeiro single que dá o nome ao disco e que foi gravado com a cantora portuguesa Maro.
6: É um disco muito mais pessoal, muito mais íntimo, e acho que me encontrei de verdade nesse novo álbum, nesse novo projeto. Muito mais acústico, tem menos artifícios, talvez. E sim, acho que é um projeto mais completo, que me representa mais que o meu primeiro disco.
7: E por que se chama Odore del Asfalto?
6: Odore del Asfalto quer dizer o cheiro do asfalto, que para mim representa a cidade, o barulho, os cheiros, a intensidade que uma cidade pode ter, e essa vontade de sair disso, escapar.
7: De fugir para longe da confusão.
6: De fugir para longe da confusão, como diria Maro, exatamente.
1: Ouvimos o cantor Carbo em entrevista à Karina Banco. Pode ouvir esta entrevista na íntegra no nosso magazine Vida em França. É o ponto final neste jornal. Continua connosco.
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1: Bem-vindos à segunda parte da nossa emissão. Mais à frente teremos o Magazine Vida em França. Ficamos agora com o convidado Neide Ribeiro, que é o presidente de Cabo Verde.
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0: O mundo não pode continuar com a política da inimizade. É desta forma que o presidente de Cabo Verde enquadra a realização da primeira Cimeira das Nações Crioulas, que arranca hoje na cidade da Praia e decorre até ao dia 30 de maio, num contexto internacional marcado por guerras, intolerância e profundas desigualdades. José Maria Neves defende um novo humanismo assente no diálogo, na cooperação e na valorização das entidades crioulas.
8: Essencialmente é um espaço de encontro. Nós estamos num mundo disruptivo, de rupturas. Há muitas guerras, muitos confrontos e alguma desumanidade. Nós queremos recuperar a ideia do encontro, do diálogo, da busca de soluções negociadas, de cooperação para o desenvolvimento. As nações crioulas são nações que resultam de encontros entre culturas, entre povos, e que mostram que o diálogo é possível e que precisamos de criar um movimento que considere um novo humanismo. E é por causa disso que estamos a realizar este encontro, para discutirmos sobretudo os novos caminhos do futuro.
0: E de que forma é que a cooperação entre as nações crioulas pode fortalecer, por exemplo, áreas da educação, cultura e até economia?
8: Nós vamos mostrar a enorme riqueza cultural das nações crioulas, e isso contribui não só para o desenvolvimento das economias criativas, mas também para o crescimento económico, a competitividade dos diferentes espaços. O que se pode ver nas nações crioulas é o talento, a criatividade, a resiliência e a enorme disponibilidade para trocas. Quando nós estamos a fazer uma cimeira em que nós mostramos não só o percurso histórico das nações crioulas, mas mostramos toda a riqueza cultural, mostramos todas as potencialidades económicas e mostramos todos os recursos disponíveis para que as pessoas vivam com mais dignidade, estamos naturalmente a criar uma cultura voltada para o desenvolvimento humano, para o crescimento económico, para a
9: o progresso.
10: O crioulo continua muitas vezes a enfrentar desafios na valorização institucional. Esta cimeira pode, de alguma forma, contribuir para uma maior afirmação das línguas crioulas?
8: Espero que sim. No caso de Cabo Verde, o consenso tem sido difícil. Desde a claridade, ou mesmo antes do movimento claridoso, por exemplo, com Pedro Cardoso, Eugênio Tavares, há um esforço para a dignificação do crioulo. Depois, o próprio movimento claridoso, Baltazar Lopes da Silveira, também um filólogo, escreveu sobre a língua cabo-verdiana. Há também um novo momento de valorização da língua cabo-verdiana. Mas não tem sido fácil o consenso, sobretudo por causa da riqueza do crioulo cabo-verdiano, que é haver várias variedades e essa pluralidade prejudicar um pouco, pelo menos no plano das ideias, a padronização da língua cabo-verdiana. Mas espero que com esse debate, com esse encontro, com as discussões que vão ter lugar, mas também com as perspectivas que se abrem para novos debates, para encontrar novos temas relacionados à criolidade, a língua cabo-verdiana possa afirmar-se.
10: E Cabo Verde pensa poder vir a assumir um papel de liderança diplomática e cultural no espaço crioulo internacional?
8: A ideia é esta, é criar um movimento. Um pequeno Estado, como o caso de Cabo Verde, tem de liderar pelo exemplo. E Cabo Verde é um país que tem a ambição de ser útil à comunidade internacional. E nós podemos mostrar que o mundo, estribado sobre o racismo, sobre a violência, tem de encontrar novos caminhos. E as nações crioulas mostram um pouco esses caminhos, não é? São povos que vieram de várias origens e que formaram outras culturas, outras nações, independentemente da violência ou das rupturas iniciais. O importante, o caminho que se fez no sentido desses países, dessas nações, criarem novas pontes de diálogo, espaços de entendimento, o não racismo, a não violência. E, portanto, esses encontros acabam por mostrar que há novas possibilidades, há outras formas de viver. Nós podemos olhar para a dignidade da pessoa humana e não estribar o mundo no racismo, na violência, nas guerras, num permanente confronto. Eu acho que este é o contributo das nações crioulas e Cabo Verde pode liderar esse movimento. E não há alternativas, há outras formas de viver, há outras formas de pensar, a cooperação solidária para o desenvolvimento é possível.
10: É esta a mensagem que quero passar ao organizar esta cimeira também, é. Diálogo de paz.
8: É isso, é ver que não podemos continuar com a política da inimizade. A Chilimbembe acaba por escrever sobre a política da inimizade, que é um pouco a biopolítica de que fala Foucault. Então, nós aqui o que queremos é mostrar que é preciso respeitar o outro e não ter uma permanente perspectiva da intolerância, da destruição, da eliminação do outro. Portanto, a amizade, o diálogo, a paz, a cooperação. O que nós encontramos é uma grande desigualdade nos termos de intercâmbio. Mas nós podemos ter intercâmbios entre Estados, entre o Norte e o Sul, em novas bases, em bases mais iguais e com mais tolerância e com os olhos postos na dignidade da pessoa humana.
10: Já sabe quantos países é que vão estar presentes na cimeira?
8: Estarão mais de 30 de países. A sessão de abertura contará com intervenções do Secretário-Geral das Nações Unidas, do Presidente da Aliança das Civilizações, o ex-ministro dos Negócios Estrangeiros de Espanha, Moratinos. Contará também com a intervenção do Presidente de Portugal e do Presidente de Cabo Verde.
10: As palavras do presidente de Cabo Verde, José Maria Neves, ele que foi o nosso convidado nesta quinta-feira.
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1: No Magazine Vida em França, vamos conhecer o músico Carbo, que acaba de lançar o álbum Odore dell'Asfalto, uma viagem entre Paris, Roma, Lisboa e Rio de Janeiro, à boleia de textos que transpiram saudade e que se cantam em português, francês e italiano. O Magazine de Karina Branco.

hoje vamos conhecer Carbo, nome artístico do músico franco-italiano Tommaso Tadonio, que acaba de lançar o álbum Odore dell'Asfalto. Este é um disco viagem entre Paris, Lisboa, Roma, Rio, Los Angeles, quem sabe. Há boleia de textos que transpiram saudade, que se cantam em português, francês e italiano e que cruzam sonoridades oriundas de uma cartografia musical e sentimental entre terra e mar.

0: O primeiro single também se chama Odore del Asfalto e leva-nos para longe da confusão, embalados pelas vozes e pela poesia de Carbo e da cantora portuguesa Maru. Fomos conversar com um músico num café ao lado do Canal Saint-Martin, em Paris.
1: Então, sou um artista músico, crescido no Rio de Janeiro, de um pai italiano, de uma mãe francesa. Escrevo música minha e também colaboro com tantos artistas como pianista. Então vou em turnê com vários artistas diferentes e sim.
0: Dividiu então a infância e a adolescência entre Paris e o Rio de Janeiro.
1: Uhum.
0: Estudou no prestigiado Berklee College of Music. Viveu em Boston, onde foi pianista da banda de indie rock The Lemon Twigs, com a qual andou em digressão mundial e fez nomeadamente a primeira parte dos Arctic Monkeys.
1: Sim.
0: No Reino Unido. Em 2023 lançou o primeiro disco em nome próprio, intitulado Madrugada, para o qual fez uma reedição expandida e acrescentou um segundo disco em 2024, Tramonto. Agora, em 2026, temos Odore del Asfalto. Como é que descreve este disco, Odore del Asfalto?
1: É um disco muito mais pessoal, muito mais íntimo, e acho que me encontrei de verdade nesse novo álbum, nesse novo projeto. Muito mais acústico, tem menos artifícios, talvez. E sim, acho que é um projeto mais completo, que me representa mais que o meu primeiro disco.
0: E por que se chama Odore del Asfalto?
1: Odore del Asfalto quer dizer o cheiro do asfalto, que para mim representa a cidade, o barulho, os cheiros, a intensidade que uma cidade pode ter, e essa vontade de sair disso, de escapar.
0: De fugir para longe da confusão.
1: De fugir para longe da confusão, como diria Maru. Exatamente, exatamente.
0: Relativamente a Maru, convidou-a para cantar consigo nesta música. Porque a Maru e o que é que a voz dela e a personalidade dela também traz a esta poesia, a esta canção?
1: Então, Maru é uma das minhas melhores amigas, eu conheci ela na Berklee. E temos muitas, muitas coisas parecidas na nossa vida, no nosso jeito de ver o mundo, a música também. E há muito tempo que eu queria fazer uma música com ela, e agora essa música comecei a escrever e não estava encontrando um segundo verso. Queria exprimir uma outra coisa, ou um outro jeito de exprimir a mesma coisa, talvez. E mostrei a música para Maru, estávamos juntos nesse momento e ela gostou muito. E quis fazer um verso e foi mesmo assim, que foi muito natural.
0: Depois, o que esta música tem de também tão bonito e particular acaba por ser o facto de cantar em italiano, em português. Porquê esta viagem entre três línguas?
1: Eu sempre fiz isso desde quando comecei a escrever letras na minha música, porque acho um jeito interessante de buscar novas emoções, novo jeito de exprimir uma coisa. Cresci falando português, ouvindo italiano, falando francês com a minha mãe, claro. São todas línguas que sinto que conheço bem, não necessariamente na língua, mas na cultura e tudo que isso representa. E sim, gosto sempre de ir buscar jeitos diferentes. Talvez, às vezes, eu vou escrever uma frase, traduzir nas duas outras línguas e escolher qual é que soa melhor musicalmente ou também na emoção. É natural, para mim é muito natural.
0: Há essa viagem pelas línguas, mas depois também há a viagem pelas sonoridades musicais. Vamos a este disco, depois também gostava de ir ao outro, mas neste há diferentes ritmos de diferentes países. Quero-me falar deles e quais são aqueles que saem mais do coração.
1: Para mim, quando é ritmo, penso muito ao Brasil. E penso, eu comecei a música tocando bateria quando era muito pequeno. E morava no Brasil e acho que foi muito marcado desses ritmos brasileiros e as coisas. Então acho que naturalmente eu vou sempre para esses ritmos lá. A nível de harmonia é muito parecido com música clássica italiana também. E na letra e na poesia eu vou buscar também o francês nisso. Mas é assim, eu gosto de misturar as coisas. Musicalmente é muito brasileiro. Brasileiro misturado com aquele cantautorato italiano. Cantautores,
0: é. Como é que foi essa criação deste disco? Porque o último foi há pouco tempo.
1: Esse disco eu já comecei a escrever quando já saía a reedição do primeiro. Eu já estava pensando no segundo disco, que é esse daqui. E veio muito naturalmente, eu acho que eu estava precisando de escrever mais letra. No meu primeiro disco é muito... as letras são muito curtas e são menos descritivas. E esse daqui eu estava com vontade de escrever mais. Comecei a escrever O Dor del Asfalto, acho que foi a primeira música. E foi em 2022, 2023, talvez. Então, sim, foi mesmo ao mesmo tempo que saiu a reedição Madrugada Tramonto.
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0: E em termos de inspirações temáticas, há o cheiro do asfalto, mas há estrelas, lua, Saturno, noite. Há letras que parecem assim noturnas, mas que são festivas também.
1: A linha é o meu quarto em Paris. Tem essa música no álbum, se chama Em Quella Stanza di Parigi. E falo mesmo do quarto onde eu escrevi todas as músicas. São 10 músicas. E escrevi todas elas nesse quarto. E foi um momento um pouco solitário, difícil da minha vida, e que eu passei muito tempo naquele quarto, olhando as pessoas, vendo. Tinha um balcão nesse quarto, então eu ficava horas lá nesse balcão, vendo as pessoas passar, vendo a vida de noite também. E acho que o que eu queria representar era mesmo isso, essa sensação de estar fechado nesse quarto, de ver o mundo que está mexendo desse balcão, e mesmo tipo como um time-lapse um pouco, eu ficado lá em cima no balcão e vendo todo o mundo se mexer em todo. E acho que foi essa a linha do álbum.
0: E o primeiro trabalho, Madrugada, Tramonto, era mais vincadamente electropop. Era diferente, não era?
1: Era muito diferente. Eu acho que ainda eu estava buscando o que eu queria exprimir com a minha música. Eu sempre fui acompanhador e sempre gostei de escrever, mas eu nunca tinha lançado o meu projeto. E esse álbum Madrugada foi mesmo o primeiro. Então acho que eu estava procurando ainda o que eu queria exprimir. Não tinha uma linha diretiva muito definida ainda. E eu queria fazer uma coisa que era parecida com as coisas que eu escutava nesse momento. Era o Paul and Pan e outros artistas eletrônicos dessa geração. E agora eu estou começando a experimentar coisas que são mais minhas, acho.
0: Carro, muito obrigada por ter estado connosco na RFI aqui neste café em Paris.
1: Muito obrigado a vocês. Até a próxima.

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1: É o ponto final nesta emissão. 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Até amanhã.

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1: Catarina Falcão.
0: Aqui estão alguns títulos que marcam a atualidade nesta quinta-feira. No Roland Garros, torneio de ténis a decorrer em Paris, os tenistas portugueses somam e seguem. Em Cabo Verde, a polícia desmantelou uma rede de abuso sexual de menores. No controle técnico desta emissão, está dos Consecolites. O jornal começa agora. A segunda ronda do torneio de ténis de Roland Garros está a decorrer e já há surpresas. Vamos em direto até Roland Garros, onde se encontra o nosso enviado especial, Marco Martins. Olá, boa tarde, Marco. Qual foi a primeira grande surpresa do torneio na vertente masculina?
2: Boa tarde, Catarina. Boa tarde, Agi, aos ouvintes. E primeira grande surpresa foi a eliminação do número 1 mundial e finalista do ano passado nos masculinos, Jannik Sinner. O italiano acabou por perder frente ao argentino Juan Manuel Cerundolo em 5 sets, com os parciais de 3-6, 2-6, 7-5, 6-1 e 6-1. Parecia estar cansado, o número 1 mundial, e era o grande favorito para vencer esta prova, visto que Carlos Alcaraz, o espanhol que venceu o ano passado, está ausente por lesão. Do lado dos portugueses, Nuno Borges já estava na terceira ronda. Quem o acompanha agora é Jaime Faria. Pelo segundo ano consecutivo, Portugal tem dois atletas na terceira ronda. Jaime Faria, que venceu o alemão Struff com os parciais de 7-5, 7-6 e 6-2. Vamos ouvir justamente Jaime Faria, que estava, claro, satisfeito, e ele também analisou este encontro frente a Struff.
3: Foi um bom jogo, bem conseguido, do início ao fim. Sabia para o que é que ia, um adversário que já tinha treinado algumas vezes, portanto, alguém que não era desconhecido. Preparámos bem o jogo, um adversário muito agressivo, não dá muito ritmo, mas sabíamos que não estaria nas melhores condições físicas, também pelo calor que está. Eu estaria mais confortável em ralis mais compridos, trocas de bola mais difíceis. E foi assim, eu tentei meter o jogo duro desde o início, responder muito a bola dentro, conseguir meter energia no serviço e pronto, os inícios de jogada com competência, mas também no rally conseguir metê-lo a deslocar e mexê-lo para cansá-lo. E acho que ele foi perdendo um bocadinho de energia no serviço e consegui tirar proveito disso, porque depois também comecei a responder ainda melhor e isso causou muita pressão nele.
2: Na terceira ronda, Jaime Faria vai defrontar o norte-americano Frances Tiafoe, enquanto amanhã, nessa mesma terceira ronda, Nuno Borges vai defrontar o russo e 11º cabeça de série, Andrei Rublev.
0: Obrigada, Marco, em direto a partir do torneio do Roland Garros, em Paris.
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0: A Noruega acordou aderir à dissuasão nuclear avançada ao lado da França. O anúncio foi feito esta quarta-feira, no dia 27 de maio, pelo presidente francês Emmanuel Macron, durante uma visita a Paris do primeiro-ministro norueguês Jonas Gahr Støre. É ocasião para os dois países reforçarem a cooperação em matéria de defesa. Mais detalhes com Cristiana Soares.
5: O presidente francês sublinha uma etapa muito importante da parceria entre a Noruega e a França e acrescenta que este será o motor de uma cooperação muito ambiciosa. Segundo Emmanuel Macron, a Noruega, parceiro geográfico e estratégico essencial, representará um forte valor acrescentado para esta dissuasão avançada. Por seu lado, o primeiro-ministro norueguês salientou que a França abre agora um diálogo com os seus aliados mais próximos sobre a forma como as armas nucleares podem igualmente contribuir para a segurança e para a dissuasão europeias perante ameaças militares. Emmanuel Macron atualizou em março a doutrina da dissuasão nuclear francesa, sendo a França o único país europeu com arma atómica, juntamente com o Reino Unido, definiu uma dissuasão avançada, associando outros Estados europeus voluntários, mas sem qualquer partilha da decisão final. Para além deste anúncio, a França e a Noruega concluíram um acordo de defesa com uma cláusula de defesa mútua em caso de agressão.
0: 3 meses depois do início da ofensiva israelo-americana contra o Irão, não há solução à vista. Na noite passada, norte-americanos e iranianos atacaram-se mutuamente naqueles que foram os mais graves incidentes desde a entrada em vigor do cessar-fogo a 8 de abril. E isto numa altura em que continuam as negociações entre ambas as partes para alcançar um acordo de paz. Mais pormenores com Liliana Henriques.
6: Esta quinta-feira, o Irão e os Estados Unidos acusaram-se mutuamente de ter violado a trégua em vigor há cerca de um mês e meio. O exército americano condenou os ataques atribuídos ao Irão contra o Kuwait, denunciando uma violação flagrante do cessar-fogo. O Irão, que diz ter atacado bases militares americanas sem mais detalhes, também apontou violações contínuas do cessar-fogo por parte de Washington. Uma fonte anónima disse que as forças americanas abateram 4 drones iranianos que representavam, citamos, uma ameaça junto do Estreito de Hormuz e que também foi atingida uma estação de controlo terrestre em Badr Abbas, que ameaçava lançar um 5º drone. Numa mensagem escrita, o líder supremo do Irão disse que Israel e os Estados Unidos estão a tentar colocar a nação de joelhos. Ontem à noite, o presidente americano tornou a agitar a ameaça da retomada das hostilidades e também teve palavras pouco amenas para o sultanato do Omã, apesar de ser um aliado dos americanos na região. Isto depois da televisão iraniana afirmar que estava em discussão um projeto de acordo em que o Irão iria conservar o controlo do Estreito de Hormuz em cooperação com o Omã, o que foi formalmente desmentido por Trump. Entretanto, noutra frente, Israel continua a sua ofensiva no Líbano, tendo visado esta tarde as imediações de Beirute. As forças israelitas continuaram igualmente a bombardear o sul do Líbano, onde dizem ter estabelecido uma nova zona de segurança. Segundo as autoridades libanesas, o balanço é de pelo menos 14 mortos, Israel dando igualmente conta da morte de uma militar. Esta série de ataques acontece em vésperas de uma reunião militar entre Israel e o Líbano nesta sexta-feira em Washington, antes de uma nova ronda negocial a 2 e 3 de junho.
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8: Em Cabo Verde, uma operação conjunta da Polícia Judiciária e da Polícia Nacional desmantelou uma alegada rede de prostituição infantil, resultando na detenção de 16 indivíduos suspeitos do crime de abuso sexual de menores. Mais informações com o nosso correspondente Odair Santos.
9: A operação da polícia que desmantelou uma alegada rede de prostituição infantil e deteve 16 indivíduos foi desencadeada na sequência de investigações que decorriam desde 2023 e que culminaram na execução de mandados judiciais de busca e detenção fora de flagrante delito emitidos pelo Ministério Público, de acordo com os órgãos públicos de informação em Cabo Verde, que citam fonte da polícia. As intervenções ocorreram de forma coordenada nas cidades de Espargos e Santa Maria, bem como na localidade da Vila da Mordeira, na Ilha do Sal, onde foram abordados 20 indivíduos nas últimas horas nas respectivas residências. Deste total, 16 foram detidos e conduzidos para a esquadra da polícia na cidade dos Espargos. Ainda conforme a imprensa pública cabo-verdiana, entre os suspeitos encontram-se indivíduos com perfis diversos, incluindo uma pessoa que exerceu funções de chefia no setor da aviação civil na Ilha do Sal. Ouvida pela RFI, a secretária de Estado da Inclusão Social Lídia Lima disse que caso se confirme crime de exploração sexual de crianças e adolescentes, que a justiça seja implacável.
10: Esperamos que a justiça seja implacável perante esta situação. No caso de se confirmar que houve crime de violação e de exploração sexual, e que a justiça continue a fazer esse trabalho também minucioso, articulado e de parceria com as outras instituições ligadas à proteção da infância. E estamos aqui também pela sempre à nossa sociedade para denunciar os casos que levantam alguma suspeita de abuso sexual contra as nossas crianças. Temos instrumentos, temos planos em andamento, queremos que tudo isto continue a funcionar bem e que tenha resultados cada vez mais aprimorados.
9: Os 16 detidos da suposta rede de prostituição infantil na Ilha do Sal estão a ser apresentados ao Ministério Público para efeito de primeiro interrogatório judicial. De Cabo Verde, pré-RFI, Odair Santos.
8: Na cultura, hoje vamos conhecer o músico Carbo, que acaba de lançar o álbum Odor del Asfalto. Ele falou-nos do primeiro single que dá o nome ao disco e que foi gravado com a cantora portuguesa Maro.
11: É um disco muito mais pessoal, muito mais íntimo, e acho que me encontrei de verdade nesse novo álbum, nesse novo projeto. Muito mais acústico, tem menos artifícios, talvez. E... sim, acho que é um projeto mais completo, que me representa mais que o meu primeiro disco.
12: E por que se chama Odore del Asfalto?
11: Odore del Asfalto quer dizer o cheiro do asfalto, que para mim representa a cidade, o barulho, os cheiros, a intensidade que uma cidade pode ter e essa vontade de sair disso, de escapar.
12: De fugir para longe da confusão.
11: De fugir para longe da confusão, como diria Maro, exatamente.
0: Ouvimos o cantor Carbo em entrevista à Karina Branco. Pode ouvir esta entrevista na íntegra no nosso magazine Vida em França. É o ponto final neste jornal. Continua connosco.
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0: Bem-vindos à segunda parte da nossa emissão. Mais à frente teremos o Magazine Vida em França. Ficamos agora com o convidado Neide Ribeiro, que é o presidente de Cabo Verde.
4: Convidado.
5: O mundo não pode continuar com a política da inimizade. É desta forma que o presidente de Cabo Verde enquadra a realização da primeira Cimeira das Nações Crioulas, que arranca hoje na cidade da Praia e decorre até ao dia 30 de maio, num contexto internacional marcado por guerras, intolerância e profundas desigualdades. José Maria Neves defende um novo humanismo assente no diálogo, na cooperação e na valorização das entidades crioulas.
13: Essencialmente é um espaço de encontro. Nós estamos num mundo disruptivo, de rupturas. Há muitas guerras, muitos confrontos e alguma desumanidade. Nós queremos recuperar a ideia do encontro, do diálogo, da busca de soluções negociadas, de cooperação para o desenvolvimento. As nações crioulas são nações que resultam de encontros entre culturas, entre povos, e que mostram que o diálogo é possível e que precisamos de criar um movimento que considere um novo humanismo. E é por causa disso que estamos a realizar este encontro, para discutirmos sobretudo os novos caminhos do futuro.
5: E de que forma é que a cooperação entre as nações crioulas pode fortalecer, por exemplo, áreas da educação, cultura e até economia?
13: Nós vamos mostrar a enorme riqueza cultural das nações crioulas. E isso contribui não só para o desenvolvimento das economias criativas, mas também para o crescimento económico, a competitividade dos diferentes espaços. O que se pode ver nas nações crioulas é o talento, a criatividade, a resiliência e a enorme disponibilidade para trocas. Quando nós estamos a fazer uma cimeira em que nós mostramos não só o percurso histórico das nações crioulas, mas mostramos toda a riqueza cultural, mostramos todas as potencialidades económicas e mostramos todos os recursos disponíveis para que as pessoas vivam com mais dignidade, estamos naturalmente a criar uma cultura voltada para o desenvolvimento humano, para o crescimento económico, para o progresso.
5: O crioulo continua muitas vezes a enfrentar desafios na valorização institucional. Esta cimeira pode, de alguma forma, contribuir para uma maior afirmação das línguas crioulas?
13: Espero que sim. No caso de Cabo Verde, o consenso tem sido difícil. Desde a claridade, ou mesmo antes do movimento claridoso, por exemplo, com Pedro Cardoso, Eugênio Tavares, há um esforço para a dignificação do crioulo. Depois, o próprio movimento claridoso, Baltazar Lopes da Silveira, também um filólogo, escreveu sobre a língua cabo-verdiana. Há também um novo momento de valorização da língua cabo-verdiana. Mas não tem sido fácil o consenso, sobretudo por causa da riqueza do crioulo cabo-verdiano, que é haver várias variedades e essa pluralidade prejudicar um pouco, pelo menos no plano das ideias, a padronização da língua cabo-verdiana. Mas espero que com esse debate, com esse encontro, com as discussões que vão ter lugar, mas também com as perspectivas que se abrem para novos debates, para encontrar novos temas relacionados à criolidade, a língua cabo-verdiana possa afirmar-se.
14: E Cabo Verde pensa poder vir a assumir um papel de liderança diplomática e cultural no espaço crioulo internacional?
13: A ideia é esta, é criar um movimento. Um pequeno Estado, como o caso de Cabo Verde, tem de liderar pelo exemplo. E Cabo Verde é um país que tem a ambição de ser útil à comunidade internacional. E nós podemos mostrar que o mundo, estribado sobre o racismo, sobre a violência, tem de encontrar novos caminhos. E as nações crioulas mostram um pouco esses caminhos. Não é? São povos que vieram de várias origens e que formaram outras culturas, outras nações, independentemente da violência ou das rupturas iniciais. O importante, o caminho que se fez no sentido desses países, dessas nações, criarem novas pontes de diálogo, espaços de entendimento, o não racismo, a não violência. E, portanto, esses encontros acabam por mostrar que há novas possibilidades, há outras formas de viver. Nós podemos olhar para a dignidade da pessoa humana e não estribar o mundo no racismo, na violência, nas guerras, num permanente confronto. Eu acho que este é o contributo das nações crioulas e Cabo Verde pode liderar esse movimento. E não há alternativas, há outras formas de viver, há outras formas de pensar, a cooperação solidária para o desenvolvimento é possível.
14: É esta a mensagem que quer passar ao organizar esta cimeira também, diálogo de paz.
13: É isso, é ver que não podemos continuar com a política da inimizade. A Chilimbembe acaba por escrever sobre a política da inimizade, que é um pouco a biopolítica de que fala Foucault. Então, nós aqui o que queremos é mostrar que é preciso respeitar o outro e não ter uma permanente perspectiva da intolerância, da destruição, da eliminação do outro. Portanto, a amizade, o diálogo, a paz, a cooperação. O que nós encontramos é uma grande desigualdade nos termos de intercâmbio. Mas nós podemos ter intercâmbios entre Estados, entre o Norte e o Sul, em novas bases, em bases mais iguais e com mais tolerância e com os olhos postos na dignidade da pessoa humana.
14: Já sabe quantos países é que vão estar presentes na cimeira?
13: Estarão mais de 30 de países. A sessão de abertura contará com intervenções do Secretário-Geral das Nações Unidas, do Presidente da Aliança das Civilizações, o ex-ministro dos Negócios Estrangeiros de Espanha, Moratinos. Contará também com a intervenção do Presidente de Portugal e do Presidente de Cabo Verde.
14: As palavras do presidente de Cabo Verde, José Maria Neves, ele que foi o nosso convidado nesta quinta-feira.
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17: No Magazine Vida em França, hoje vamos conhecer o músico Carpo, que acaba de lançar o álbum Odore dell'Asfalto, uma viagem entre Paris, Roma, Lisboa e Rio de Janeiro, à boleia de textos que transpiram saudade e que se cantam em português, francês e italiano. O Magazine de Karina Branco.

hoje vamos conhecer Carbo, nome artístico do músico franco-italiano Tommaso Tadonio, que acaba de lançar o álbum Odore dell'Asfalto. Este é um disco viagem entre Paris, Lisboa, Roma, Rio, Los Angeles, quem sabe. Há boleia de textos que transpiram saudade, que se cantam em português, francês e italiano e que cruzam sonoridades oriundas de uma cartografia musical e sentimental entre terra e mar.

0: O primeiro single também se chama Odore del Asfalto e leva-nos para longe da confusão, embalados pelas vozes e pela poesia de Carbo e da cantora portuguesa Maru. Fomos conversar com um músico num café ao lado do Canal Saint-Martin, em Paris.
1: Então, sou um artista músico, crescido no Rio de Janeiro, de um pai italiano, de uma mãe francesa. Escrevo música minha e também colaboro com tantos artistas como pianista. Então vou em turnê com vários artistas diferentes e sim.
0: Dividiu então a infância e a adolescência entre Paris e o Rio de Janeiro.
1: Uhum.
0: Estudou no prestigiado Berklee College of Music. Viveu em Boston, onde foi pianista da banda de indie rock de Lemon Twigs, com a qual andou em digressão mundial e fez nomeadamente a primeira parte dos Arctic Monkeys no Reino Unido. Em 2023 lançou o primeiro disco em nome próprio, intitulado Madrugada, para o qual fez uma reedição expandida e acrescentou um segundo disco em 2024, Tramonto. Agora, em 2026, temos Odore del Asfalto. Como é que descreve este disco, Odore del Asfalto?
1: É um disco muito mais pessoal, muito mais íntimo, e acho que me encontrei de verdade nesse novo álbum, nesse novo projeto. Muito mais acústico, tem menos artifícios, talvez. E sim, acho que é um projeto mais completo, que me representa mais que o meu primeiro disco.
0: E por que se chama Odore del Asfalto?
1: Odore del Asfalto quer dizer o cheiro do asfalto, que para mim representa a cidade, o barulho, os cheiros, a intensidade que uma cidade pode ter, e essa vontade de sair disso, de escapar.
0: De fugir para longe da confusão.
1: De fugir para longe da confusão, como diria Maru. Exatamente. Exatamente.
0: Relativamente a Maru, convidou-a para cantar consigo nesta música. Porque a Maru e o que é que a voz dela e a personalidade dela também traz a esta poesia, a esta canção?
1: Então, Maru é uma das minhas melhores amigas, que eu conheci ela na Berklee. E temos muitas, muitas coisas parecidas na nossa vida, no nosso jeito de ver o mundo, a música também. E há muito tempo que eu queria fazer uma música com ela, e agora essa música comecei a escrever e não estava encontrando um segundo verso. Queria exprimir uma outra coisa, ou um outro jeito de exprimir a mesma coisa, talvez. E mostrei a música para Maru, estávamos juntos nesse momento e ela gostou muito. E quis fazer um verso e foi mesmo assim, foi muito natural.
0: Depois, o que esta música tem de também tão bonito e particular acaba por ser o facto de cantar em italiano, em português. Porquê esta viagem entre três línguas?
1: Eu sempre fiz isso desde quando comecei a escrever letras na minha música, porque acho um jeito interessante de buscar novas emoções, novo jeito de exprimir uma coisa. Cresci falando português, ouvindo italiano, falando francês com a minha mãe, claro. São todas línguas que sinto que conheço bem, não necessariamente na língua, mas na cultura e tudo que isso representa. E sim, gosto sempre de buscar jeitos diferentes. Talvez, às vezes, eu vou escrever uma frase, traduzir nas duas outras línguas e escolher qual é que soa melhor musicalmente ou também na emoção. É natural, para mim é muito natural.
0: Há essa viagem pelas línguas, mas depois também há a viagem pelas sonoridades musicais. Vamos a este disco, depois também gostava de ir ao outro, mas neste há diferentes ritmos de diferentes países. Quer-me falar deles e quais são aqueles que saem mais do coração?
1: É para mim, quando é ritmo, penso muito ao Brasil. E penso, eu comecei a música tocando bateria quando eu era muito pequeno. E morava no Brasil e acho que foi muito marcado desses ritmos brasileiros e as coisas. Então acho que naturalmente eu vou sempre para esse significado lá. A nível de harmonia, é muito parecido com música clássica italiana também. E na letra e na poesia, eu vou buscar também o francês nisso. Mas é assim, eu gosto de misturar as coisas. Musicalmente é muito brasileiro. Brasileiro misturado com, como é que se diz, aquele cantautorato italiano. Cantautores, é.
0: Como é que foi essa criação deste disco? Porque o último foi há pouco tempo.
1: Esse disco eu já comecei a escrever quando já saía a reedição do primeiro. Eu já estava pensando no segundo disco, que é esse daqui. E veio muito naturalmente. Eu acho que eu estava precisando de escrever mais letra. No meu primeiro disco é muito... as letras são muito curtas e são menos descritivas. E esse daqui eu estava com vontade de escrever mais. Comecei a escrever O Odore del Asfalto, acho que foi a primeira música. E foi em 2022, 2023, talvez. Então, sim, foi mesmo, o mesmo tempo que saiu o meu, a reedição Madrugada Tramonto.
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0: E em termos de inspirações temáticas, há o cheiro do asfalto, mas há estrelas, lua, Saturno, noite. Há letras que parecem assim noturnas, mas que são festivas também.
1: A linha é o meu quarto em Paris. Tem essa música no álbum, se chama Em Quella Stanza di Parigi, e fala mesmo do quarto onde eu escrevi todas as músicas. São 10 músicas e escrevi todas elas nesse quarto, e foi um momento um pouco solitário, difícil da minha vida, e que eu passei muito tempo naquele quarto olhando as pessoas, vendo, tinha um balcão nesse quarto, então eu ficava horas lá nesse balcão vendo as pessoas passar, vendo a vida de noite também. E acho que o que eu queria representar era mesmo isso, essa sensação de estar fechado nesse quarto, de ver o mundo que está mexendo desse balcão, e mesmo tipo como um time lapse um pouco, eu ficado lá em cima no balcão e vendo todo mundo se mexer em torno. E acho que foi essa a linha do álbum.
0: E o primeiro trabalho, Madrugada, Tramonto, era mais vincadamente eletropop. Era diferente, não era?
1: Era muito diferente. Eu acho que ainda eu estava buscando o que eu queria exprimir com a minha música. Eu sempre fui acompanhador e sempre gostei de escrever, mas eu nunca tinha lançado o meu projeto. E esse álbum Madrugada foi mesmo o primeiro. Então acho que eu estava procurando ainda o que eu queria exprimir. Não tinha uma linha diretiva muito definida ainda. E eu queria fazer uma coisa que era parecida com as coisas que eu escutava nesse momento. Era o Paul and Pan e outros artistas eletrônicos dessa geração. E agora eu estou começando a experimentar coisas que são mais minhas, acho.
0: Carvô, muito obrigada por ter estado connosco na RFI aqui neste café em Paris.
1: Muito obrigado a vocês. Até a próxima.